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0: Gente, agora 21 horas e 3 minutos, monetário e financeiro no Sonzão da Nacional, para recordar. E o João Lemes Freire, ele mandou um vídeo aqui, deve ser ele parado no trânsito aqui do plano piloto para Valparaíso de Goiás. João Lemes, como é que é, rapaz? Fala comigo. Ó. Ah, não. É as motos. Meu Deus do céu, uma atrás da outra. Aqui na BR-040, aqui, ó. Olha, o tempo todo na... paradinho no trânsito. Que sofrimento. Tá certo, João. Você tem toda a razão de reclamação, né? Um dia uma atrás da outra. Haja ouvido, né? Haja ouvido e paciência num trânsito parado desde 3h15 da tarde. Já são 9h05 da noite, né? São muitas horas, 6 horas de engarrafamento aqui do plano até o Valparaíso, entendeu? Agora 21 horas e 5 minutos para Maria do Rosário.
1: E o Manuel Messias lá do Setor Pessoa está na escuta, ligadinho no programa. Maurício, está mandando um abraço para você, para o Celso, para o Anderson. Ele manda abraço também para o Edinaldo Ferreira, para a Letícia, para a Geralda. Abraço para a Valéria, Benício, Beatriz. E ele deseja fazer amizade com, com os ouvintes. Isso que pode ser geral, homem e mulher. Uhum. Com os ouvintes do Eu de Cá, Você de Lá. O telefone do Manuel Messias é o 61-98288-0412. Repetindo, 61-98288-0412.
0: Beleza. Tem aqui, direto lá do bairro Coroa Vermelha, no estado da Bahia, uma comunidade indígena Pataxó, o Marcelo Galassi falando conosco, dizendo: boa noite, amigo Maurício Rabelo, tudo bem? Tudo jóia? Sou o Marcelo Galassi, que mora no bairro de Coroa Vermelha, comunidade indígena do Pataxó, no estado da Bahia. Fica lá perto de Porto Seguro, né? Eu já estive por lá. Um grande abraço. Ele está dizendo: estou aqui na minha casa ouvindo o seu programa Eu de Cá, Você de Lá. Gostaria de pedir uma música do cantor Ovelha. A música se chama Sem Você Não Viverei, viu, Celso? Anote aí, Celsão, é o nosso querido Marcelo Galassi, do bairro Coroa Vermelha, comunidade indígena Pataxó, na Bahia, pedindo Sem Você Não Viverei, do Ovelha. E oferecendo para o amigo Maicui, que está com ele lá nesse momento, e oferecendo para todos os amigos e amigas da Bahia, do Brasil. Tá gostoso o clima aqui na Bahia, fresquinho, só estamos comendo um bolo tranquilo, um bolo de chocolate, né? Que coisa boa! Obrigado, Marcelo Galassi, um grande abraço para você. Também para o Maicui, seu colega, seu amigo aí da comunidade indígena Pataxó, na Coroa Vermelha. Muito obrigado.
1: E o Juarez Pedito, de Itaguaí, no Rio de Janeiro, também está ligadinho no Eu de Cá, Você de Lá. Está mandando um abraço para a equipe do Eu de Cá e está pedindo para ouvir a música Igrejinha da Serra.
0: É muito boa. Praião e Prainha. Achou aí, Celso?
1: Com Zilo e Zalo. Ele está pedindo com Zilo e Zalo.
0: Tem Igrejinha da Serra com Zilo e Zalo.
1: Posso
0: Prainha. Até olhar aqui, mas vamos dar uma olhadinha?
1: Vamos dar uma olhadinha para tirar
0: aqui,
1: dúvida.
0: Só um minutinho. Igrejinha da Serra com Zilo e Zalo. Vamos ver.
1: Vamos ver. Ele oferece essa música para a Heleninha, para Maria Helena, para Laurência, oferece também para Dona Maria, que é a mãe da Laurência, para Poliana, para Teodora de Sobradinho e para todos os ouvintes. E ele está te fazendo uma pergunta aqui, Maurício.
0: Pois não, pode perguntar aqui.
1: Juarez Expedito, lá de Itaguaí, Rio de Janeiro.
0: Pior que tem.
1: O que tem arde dentro...
0: Igrejinha da
1: Serra. Hã? Presta atenção, Celso, aí a pergunta do Juarez Expedito. O que arde dentro de uma lagoa e também adentro de uma padaria?
0: Adentro de uma lagoa.
1: E também adentro de uma padaria.
0: Tem tanta coisa.
1: Na lagoa tem água, tem sapo, mas tem água na padaria, mas não tem sapo na padaria. Né? Tem água e na padaria na lagoa, mas não tem sapo na padaria, tem na lagoa.
0: Não, né? Então, uma rã,
1: né?
0: A mulher do sapo, né, rapaz? A mulher do sapo. Tá certo.
1: A gente vai comer a rãzinha na padaria.
0: Já comi rã e não achei tão bom assim nada, não.
1: Mas você sabia que era rã?
0: Sabia. Mas é aquela rãzinha, não é aquela gia em mim. Não, uma gia eu comi uma vez, que parece uma baciona assim, é feia demais da conta, vai ser. Aí um caboclo querendo me agradar e tal, uma carne de rã muito bom. Falei, não, eu até já comi. Eu achei que era daquela pequenininha. Falei, mas eu não. Eu gosto de comer frango, porco, né? Carne de gado, as coisas mais simples, esse trem meio sofisticado, eu não sei bem comer esse negócio, não. E ele me chamou pra ir na casa deles. Aí tal, e morar numa chácara muito boa e tal. E fez lá um rango muito bom e tal. E colocou tipo frango a passarinho, só que era com cebolinhas e caldinho. Era mais molhado, não era seco, não.
1: Sequinho.
0: E eu comendo, achando até gostoso e tal e tal. Mas os pedaços diferentes. Uns pedacinhos diferentes para danar, um corte diferente. Um
1: pedacinho grande, né?
0: Não, é meio pequeno. Mas assim, é porque ele cortou muito para não identificar a pernona da rã, né? Falei, rapaz. Falei, mas que carne, que coisa diferente, é bom e tal. É, pois é, comeu, né? Você disse que não come, acabou de comer uma rã daquela grandona que eu peguei debaixo de uma árvore aqui, debaixo de um toco. Falei, Deus me livre, eu não como Deus. Na sua casa mais, viu, rapaz? Pelo amor de Deus, fazer uma surpresa dessa, rapaz.
1: Aí, mas tava gostoso, então.
0: Tava bom, mas eu só de eu lembrar dela, esquisita. Não gostei, né? Eu gostei, mas...

0: Não, deu não quero comer de mais,
1: botar
0: não,
1: tudo pra fora.
0: É, eu botei, aí eu falei, dá uma pinga aí, dá uma pinga aí, sou capaz de matar isso aqui logo, né, rapaz? Mas tá bom demais, mas foi bom, valeu, né?
1: Ave Maria, vou te falar.
0: E o que, que tem dentro da lagoa?
1: Não, o que há dentro de uma lagoa e também há dentro de uma padaria.
0: Sei não.
1: Gente, vê se ajuda a gente aí, ajuda nós aí a consultar tá os universitários, né, que são os nossos ouvintes.
0: Tá bom demais.
1: Se alguém souber. Então tá, e ele tá pedindo a música, então tem aí, né? Igrejinha
0: não,
1: da Serra com Zilo e Zalo.
0: Mas tá parecendo que só comprar. Não, mas ele tá falando é com Zilo e Zalo. Mas eu acho que não tem com Zilo e Zalo, não. Apareceu um nome aqui, mas a música aí vai ver é do Praião e Prainha, entendeu? Porque a música é do Praião e Prainha, inclusive. Né?
1: Mas tem aí, vamos rodar então com o Prainha.
0: Praião e Prainha.
1: Praião e Prainha, e ele oferece pra ela.
0: Pertinho de Rio Verde, no interior de Goiás.
1: Para Maria Helena, para Laurência, Dona Maria, Poliana, Teodoro de Sobradinho e para todos os ouvintes.
0: Deixa eu ver se eu consigo mais uma vez tentar aqui. Praião não. Ele pediu com Zilo e Zalo. Igrejinha da Serra com Zilo e Zalo. Vamos ver. Vamos ver se tem.
1: Enquanto isso, manda um abraço pro seu Antônio Nunes, né? Que tá ligado lá no programa, já mandou uma mensagem aí.
0: Já
1: participou. Ele tá mandando um abraço pra Ellen, pra Zezé, pra Teodora, pra Jane Moura, pra Mercedes, Milena, Fabrício, Dioneta e para todos os ouvintes.
0: Beleza. Não, apareceu só com o Praião e Prainha e o Giligeno, né?
1: E o senhor Antônio disse que já tá com saudade, viu, Maurício?
0: Ele falou aqui no ar. Falou, rapaz, mas como é bom escutar, dá vontade de estar aí de novo, que coisa boa.
1: Nós
0: né?
1: que estamos com saudade. Tá hoje está tranquilo aqui, porque nós estamos com saudade do movimento.
0: Não tem nada pra comer aquilo,
1: não.
0: Hoje
1: só água.
0: Tá bom a gente comer aquilo tanto ali, a gente vai virar uma bola, né? Nossa
1: comemos
0: senhora.
1: Bastante aqui. Hoje o Celcinho resolveu nos prestigiar.
0: Pescoço de peru.
1: Pescoço de peru, uma delícia. Que a dona Lídia, como é o nome dela?
0: Gosta muito de peru.
1: Mas não é sua esposa? Que a dona Nívia preparou. Nossa, que delícia. Obrigada, dona Nívia.
0: Muito bom mesmo. Pois é, agora 21 horas, mais do. Obrigado, Nívia. Muito obrigado.
1: Vamos,
0: deixa eu passar essa mensagem aqui. Consolação dizendo: boa noite, amigo Maurício Rabelo, tudo bem? Sou Maria Consolação. Moro aqui em Baixão da Lagoa, São Domingos do Maranhão, pedindo a música do Daniel, Ser Feliz, viu, Celção? Ser Feliz do Daniel. Obrigado, Maria da Consolação, aí no Baixão da Lagoa, São Domingos do Maranhão. Muito obrigado. A música Igrejinha da Serra, Praião e Prainha. Depois, a mudança primeiro, então a mudança do Chico Amado e Xodó primeiro. Depois, essa música aí me faz lembrar da minha terra onde eu nasci, lá em Minas Gerais, lá na beira do Rio do Chumbo, lindo. E a mudança, a gente mudando de lá. Que saudade, eu vou.

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0: Pois é, gente boa do Brasil, essa é do Zezé de Camargo e Luciano, Sem Você, música linda, linda, no Eu de Cá, Você de Lá, a lá de Minas Gerais, mandando boa noite Maurício Rabelo, estou aqui em Santa Luzia, Minas Gerais, mando a moda bonita do Iri de Irineu, Bica d'Água, quem tá pedindo é o Carlos Domingos, lá de Santa Luzia, Minas Gerais, obrigado Carlos Domingos, um abraço grande, anotou-se a ação Bica d'Água, Iri de Irineu, tem mais aqui o Levino dizendo assim, boa noite, aqui é o Levino de Capão Bonito no estado de São Paulo, boa noite Maurício, gostaria de ouvir uma música, Meu Sítio, Meu Paraíso, oferecendo para todos que estão na escuta com Zé do Rancho e Zé do Pinho, Meu Sítio, Meu Paraíso, Zé do Rancho e Zé do Pinho, para o Levino de Capão Bonito no estado de São Paulo, olha, deixa eu colocar no ar a voz dele que ele mandou por escrito hoje, mas ele mandou a voz dele esses dias para trás. Fala, meu querido amigo Levino, boa noite.
1: Boa noite, Maurício Rabelo, é o Levino de Capão Bonito, São Paulo.
0: Ô, rapaz.
1: É, tô ligado no programa aí, como é gostoso ouvir eu de cá e você de lá.
0: Que bom, eu
1: também. É, toca para nós hoje aí.
0: Sim.
1: O Milionário José Rico,
0: Zé do
1: Jogo do Amor. Tá. Ofereço para todos os ouvintes e para vocês da rádio.
0: Pode ser o Zé do Rancho, Zé do Pim, que você pediu hoje, foi o Zé do... Essa aí é uma mensagem mais, eu acho que é de ontem, ou adiante ontem, né? Muito obrigado, quem nasce em Capão Bonito, Capão Bonitense, né? Deve ser! Obrigado, Levino! Capão Bonitense de Capão Bonito, São Paulo. Muito obrigado, muito obrigado. Ari Zomar Bezerra dizendo assim, boa noite, sou Ari Osmar Bezerra de Uruçuí, no Piauí, gostaria de ouvir uma dos filhos de Goiás, uma moda bem bonita dos filhos de Goiás, que está pedindo aqui. Muito obrigado, Ari Osmar Bezerra de Uruçuí, no estado do Piauí, muito obrigado, muito obrigado. Tem mais outra aqui, falando comigo de Goiás, dizendo boa noite. Boa noite, caro amigo Maurício Rabelo, estou ligado aqui. Bom feriado, né? Quem tá mandando? Deixa eu dar uma olhada aqui. Vamos pro intervalo. É a Neuraci Rodrigues. Já eu te atendo direito aqui, viu, Neuraci? Nós vamos pro intervalo. Já, nós voltaremos agora.

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Minha gente do Brasil, são 20 horas e 32 minutos. Deixa eu mandar um abraço aqui para minha querida amiga Neuraci Rodrigues. Ela está lá em São João dos Patos, no Maranhão, dizendo: Maurício Rabelo, nós estamos ainda em comemoração do aniversário da Rádio Nacional e é com o coração batendo que comemoro, ligadinha no Eu de Cá, Você de Lá, vibrando com muita gratidão, curtindo cada momento, relembrando cada instante vivido nesses 49 anos de magia, troca e muito carinho pelas variadas ondas da Rádio Nacional, transformando um grupo de amizade que me levou a conhecer, a selar um amor infinito por todos vocês, ouvintes da Nacional, por todos que trabalham na Nacional. Por isso, meus amores do rádio, muito obrigada da ouvinte que ama Nacional de sempre, Neuraci Rodrigues, de São João dos Patos, do Maranhão. Segura, Celção!

0: 21h34, eu de cá, você de lá, direto de Minas Gerais, Álvaro Reis. Boa noite, Álvaro.
1: Ô, São Maurício, sua bênção, como é que o senhor tá aí?
0: Deus te abençoe,
1: tudo sob
0: Álvaro
1: controle
0: Reis.
1: Aí? É o Álvaro aqui de Patos de Minas, aqui. Ô, o senhor tinha que estar aqui, só para você ver o encerramento das Folias de Reis aqui na Rádio Clube. Folia do Zé Camota aqui cantando no encerramento, é mais bonito do mundo.
0: Bom demais,
1: São Maurício. Obrigado. Um abraço pro senhor aí, pra todo o pessoal, pro pessoal do Oriado, tá eu, Luiz aqui, no Capão das Canoas, Dimas,
0: o Dinho.
1: Pio Eugênio, um jogadoraço do RT aqui, do Mamoré.
0: Eugênio.
1: Um abraço, São Maurício.
0: Alô, muito obrigado. E, rapaz, eu gostei demais, né? Folia do Zé Camota, o Zé Camota era sobrinho da minha avó. Era o dono da folia, uma das mais famosas de todos os tempos, né? Muito obrigado. Essa é a do André Andrade, a folia do Divino. Mas a nossa é lá de Patos de Minas. Mas essa do André Andrade é boa demais também, viu? Pelo amor de Deus. Obrigado. Obrigado, meu querido amigo Álvaro. Álvaro Reis. É meu parente, a minha mãe é Reis também. Um grande abraço, Álvaro Reis, aí em Patos de Minas, Minas Gerais, da companhia do Luiz, do Dimas e do Eugênio, jogadoraço do RT do Mamoré. Muito obrigado, Álvaro Reis. Um abraço.

Duplão, André e Andrade cantando Folia do Divino. E agora eu vou tocar, atendendo o pedido aqui, a música Tocantins, que o André Andrade nos dá a emoção de cantar conosco, né? Maurício Rabelo e Cristiano e André Andrade, Tocantins. Toca Celso Ribeiro.

0: Zezé de Camargo e Luciano cantando Sem Você, uma música linda. Mas eu quero, nesse momento, agora que são 21 horas e 47 minutos, anunciar com tristeza o falecimento de um grande amigo, o senhor Marcos Dias da Silva, lá de Formoso do Araguaia, no estado do Tocantins. Ele sempre se apresentava para mim como Marco Velho. Aqui é o seu amigo Marco Velho. E ele não era tão velho assim, tinha um astral muito alto, brincalhão, mas infelizmente pegou uma pneumonia e faleceu. Estava hospitalizado, faleceu hoje. O sepultamento será amanhã, às 9 horas da manhã, no cemitério lá de Formoso do Araguaia. Então, a família inteira, a dona Olga Carvalho da Silva, esposa, os filhos Joelma, Gisele, Constância, Jailma, o filho Nonato, o Antônio Marcos, o Joel e o Jailton. Os genros Domingos Gama, meu amigo Domingos Gama, o meu amigo Jura, meu amigo Pereira, o Luiz Maciel, meu amigo também, todos cumprem o triste dever de comunicar a todos os amigos, parentes, do senhor Marcos Dias da Silva, senhor Marcos da dona Olga Carvalho, de Formoso do Araguaia, no Tocantins, comunicar o seu falecimento ocorrido hoje de manhã no hospital lá em Gurupi. O corpo está sendo velado na sua residência em Formoso do Araguaia, no Tocantins, e o sepultamento será amanhã, às 9 horas, no cemitério de Formoso. Todos agradecem a todos que puderem estar presentes amanhã no sepultamento do meu querido amigo Marcos Dias da Silva. Força, que Deus esteja com a senhora dona Olga Carvalho, com as minhas amigas Joelma, minha amiga Gisele também, a Constância, a Jailma, com os meus amigos Nonato, Antônio, Marcos, o Joel, o Jailton, o Domingos Gama, o Jura, o Pereira, o Luiz Maciel e todos os netos do seu Marcos também. Que Deus dê um lugar especial para Marcos Dias da Silva, nosso querido amigo Marco Velho, em Formoso do Araguaia. Agora são 21 horas e 50 minutos, eu de cá, você de lá, vem aqui falando comigo, direto da Bahia, deixe-me ver aqui, Bahia, boa noite!
1: Isso, aqui é Clemilda, como é que você tá? Vocês estão bem? Fatinha tá boa?
0: Boa, Clemilda.
1: Ei, mãe, eu queria que você mandasse os parabéns hoje, a nossa amiga Pretinha, ela tá completando um ano hoje.
0: Ah, já mandei hoje, vou mandar de novo.
1: Queria que você mandasse os parabéns pra ela.
0: Pode falar. Pode continuar. Oi. Parou.
1: Maurício.
0: Sim, vou repetir, é a Clemilda falando. Fala, Clemilda.
1: Isso, aqui é Clemilda. Como é que você tá?
0: Tô
1: vocês estão bem?
0: Demais.
1: Fatinha tá boa? Ei, Maurício, eu queria que você mandasse os parabéns hoje. A nossa amiga Pretinha, ela tá completando um ano hoje. Queria que você mandasse os parabéns pra ela.
0: É na hora. Pois não, vou mandar o áudio de volta aqui. Olha, nós cantamos, dedicamos o programa inteiro para ela hoje, viu? Porque ela merece, né? É a pedido da minha mulher, a Madalena Rabelo, que gosta muito dela. Mas vamos cantar de novo os parabéns para essa moça que vocês

0: gostam tanto, e eu também. Em nome de você, minha amiga Clemilda, parabéns, pretinha, aí em Formosa do Rio Preto, Bahia. Parabéns, felicidades. Quem está mandando agora é a Clemilda e a Madalena também, e eu, Maurício Rabelo, todos nós aqui do Eu de Cá, Você de Lá. Parabéns, minha amiga pretinha, um abraço para você, para Bianca, muitos anos de vida.
1: Muitos anos de vida.
0: Muito bem, e agora, falando comigo direto de Tocantins. Boa noite, caro amigo Maurício Rabelo, aqui é a Denise de Arraias, no Tocantins. Gostaria de mandar um alô para o meu pai, o Luiz, para minha mãe, a dona Deuseni, na fazenda Marragato, dizer a eles que estamos todos bem, graças a Deus, e que o Tuna está bem. Talvez vai ganhar alta da UTI amanhã e ir para o quarto, viu? No mais, só lembranças. Vou repetir aqui. É Denise de Arraias, no Tocantins, avisando ao pai, o Luiz, e a mãe, a dona Deuseni, Zeni, na fazenda Marragato, dizendo para eles que todos estão bem, graças a Deus, e que o Tuna está bem. Talvez vai ganhar alta da UTI amanhã e ir para o quarto. Só lembranças e saudades. Muito obrigado, muito obrigado. Tem mais aqui do estado do Pará. Boa noite. Boa noite, deixe-me ver aqui quem é, lá de Edivaldo de Parauapebas, no Pará. Alô, Edivaldo, Parauapebas, no Pará. Ele mandou uma mensagem há muito tempo, queria ouvir a voz dele, vamos colocar a voz dele no ar aqui, né? Já tem muito tempo, só para escutar a voz do homem aqui. Opa, Edivaldo! Homem! Cadê o som aqui? Deixa eu ver se eu consigo aqui, Celso. Porque você é um menino muito bom, viu, Celso Ribeiro? Opa, agora vai. Beleza pura, fala comigo. Boa noite. Opa.
2: Meu amigo Maurício Rabelo, aqui é o Edivaldo de Parauapebas.
0: Tudo bom, Edivaldo?
2: Meu amigo, essa semana tanto aniversariante, né, rapaz? O programa é todo dia, muitos aniversariantes.
0: Muito.
2: Parabéns, né, pro seu irmão que tá aniversariando hoje.
0: É o Nazarão, né?
2: É, e o meu foi domingo, rapaz. Foi domingo. Fiquei mais velho domingo. Não teve programa, né? A gente não participou domingo, mas estamos por cá. Um abraço, tudo de bom pra você, viu?
0: Alô, muito obrigado. Te agradeço demais. Aí no estado do Pará, muito obrigado, muito obrigado. Edivaldo Zeferino em Parauapebas, no estado do Pará. Um grande abraço, excelente noite, né? Tem mais outra aqui, a Exirene, lá de Formoso do Araguaia. Exirene, cadê você, menina? Fala comigo aí, Exirene. Ela mandando delícias pra nós aqui. Opa, Exirene, pode falar.
3: Boa noite, meu querido Maurício Rabelo. Oi. Boa noite, Fatinha. Boa noite a todos.
0: Opa.
3: Tô aqui com meu radinho ligado. Sim. Fazendo doce de caju, polpa de caju.
0: Nossa.
3: Mas tô aqui, o radinho tá
0: ligado
3: aqui, ó, no 12.
0: No 12.
3: Boa noite, abraço a todos os ouvintes.
0: Beleza, obrigado. Ó, você tá fazendo figa na gente, vontade de comer. Doce de caju, polpa de caju. Obrigado, minha querida amiga Zirene. Muito obrigado, viu? Capricha aí. O dia que eu for em Formoso, eu quero comer desse doce de caju, viu? Muito obrigado, muito obrigado. Eu passei há pouco uma notícia triste aí, capaz que você até conhece, né? Seu Marcos Dias da Silva, dona Olga Carvalho, as meninas Joelma, a Gisele, a Constância, a Jailma, os meus rapazes, né, o Nonato, o Antônio, o Marcos, o Joel, o Jailton, o Domingos Gama e os demais lá, o Jura, o Pereira, o Luiz Maciel, né? Hoje o seu Marcos Dias da Silva, ele se apresentava para mim como o Marco Velho. Marco Velho, infelizmente, faleceu. O corpo dele está sendo velado em Formoso do Araguaia e o sepultamento é amanhã, às 9 horas, viu? Minha amiga Zirene, capricha no doce aí, minha amiga. Um beijão, muito obrigado. Tem o Gerson Topógrafo falando assim. Joãozinho de Alípio. Boa noite, amigo Maurício Rabelo. Aqui é o Gerson Topógrafo de Formosa do Rio Preto, Bahia. Nesse momento, juntamente com meus filhos Jefferson, Guilherme e Gustavo também. O meu pai Joãozinho de Ali. Joãozinho de Alípio. Joãozinho de Alípio. Meu irmão Neto do Café. A sua esposa Eliane. Seu filho João Vitor. Aqui em uma pescaria às margens do Rio São Francisco, em Botirama, Bahia, e Moro, Pará, ouvindo a Nacional, toque uma do Chitãozinho.

0: Chororó pra nós aí. Obrigado, amigão Gerson, o topógrafo Formosa do Rio Preto, Bahia. Hoje, às margens do Rio São Francisco, dando uma pescada boa, ele e os filhos Jefferson, Guilherme, Gustavo, também o pai Joãozinho de Alípio, o neto do café, a esposa Eliane, o filho João Vitor, todos na beira do São Francisco e pedindo uma do Chitãozinho e Chororó. A Exirene falou assim, Exirene, peraí, Celso, a Exirene de Formoso do Araguaia. Fala, Exirene.
1: Ô, Maurício. Sim. São amigos da gente, muito amigos. Na época que meu pai estava doente.
0: Sim.
1: Eu, mas a Jailma, a gente trocava mensagem todos os dias. É muito triste, é lamentável, né? A perda do seu Marcos, né? E assim, ele teve o mesmo problema que meu pai, né? Foi Alzheimer, só que o meu pai foi mais dolorido, mais sofrido, né?
0: Sim.
1: Mais tempo, né, que meu pai ficou. Sim. Mas com certeza, né, ele está no braço do Senhor. Que Deus receba em seus braços, né? Notícia muito triste, eu fui pega hoje de surpresa, assim, com a notícia muito triste.
0: Triste, com certeza. É, minha amiga Zirene, tô vendo o rosto aqui que você mandou para mim, ainda não tinha visto aqui a lembrancinha dele. Tô vendo aqui, é como se eu estivesse conversando com ele. Meu irmão Nazário, né, esteve com eles há poucos dias, ele perguntando por mim o tempo todo. Fala com o Maurício, que é o Marco Velho que mandou um abraço. Puxa, mas fica uma saudade, né? É, dê um abraço o dia que você vê a Jailma, a Joelma e a Gisele, a Constância e a família, a Dona Olga. Dê um abraço por mim, viu? E vou rezar e pedir a Deus por ele. Tenho certeza que ele está muito bem. Obrigado, Exirene. Um abraço grande, viu? Tem mais aqui lá do estado de Pernambuco. É, boa noite, Maurício. Aqui é o João Lima, da cidade de Afrânia, em Pernambuco. É ouvinte dessa maravilhosa emissora. Muito obrigado, João Lima, da cidade de Afrânia, em Pernambuco. Muito obrigado, muito obrigado. Tem mais aqui de Goiás falando comigo. Boa noite. Boa noite, amigo Maurício Rabelo, tudo bem? Eu sou Eva Ribeiro, de Trindade, Goiás. Meu querido amigo Rod, uma do Alan e Aladinha, Canção da Esperança, viu, Celso? Canção da Esperança, Alan e Aladim oferecendo para todos que estão na escuta, para o Leuginho de Pádua, para Maria Deni, o amigão Raimundo Neto, em São Félix do Coribe, Bahia, o Deca do Acordeon, a Ellen Couto e todos os ouvintes, muito obrigado, Eva Ribeiro de Trindade, Goiás, muito obrigado, muito obrigado. Tem mais junto aqui de Minas Gerais, boa noite, caro amigo Maurício, estamos juntos e misturados, sou Roberto Carlos Duarte Gama, de Paracatu, Minas Gerais. Roberto Carlos Duarte Gama, da cidade de Paracatu, Minas Gerais. Mandou uma boa noite aqui pro meu amigo Negão do Japão, a Dona Neca, lá em Tocantins, ouvindo a gente, muito obrigado. Alô, Dona Neca, um abraço, meu amigo Negão do Japão, o Tino Marcineiro também, muito obrigado. O Adão do Britador, muito obrigado, Adão do Britador. Mandar uma boa noite pro meu amigo Bismarck Varão, lá na região de Porangatu, Goiás. Alô, Bismarck Varão, grande abraço. Vamos pro intervalo, já a gente

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0: gente do Brasil, 22 horas e 4 minutos. Meu amigo Eric da Fercal. Alô, Eric da Fercal. Como vai? Tudo bem? Tranquilo? Bom demais? Ele mandou uma mensagem para nós aqui. Alô, Eric. Boa noite. Fala comigo, Eric.
1: Boa noite, Maurício. Desculpa aí, rapaz.
0: Não.
1: Que eu liguei
0: nada,
1: aí
0: não.
1: Sem querer, mas...
0: Não. Tá tudo...
1: Como eu tô falando aqui, né? É a primeira vez que eu tô participando do programa, né? Eu já ouvi ele antes, mas é a primeira vez que eu tô participando.
0: É a primeira vez, é, rapaz.
1: Aí não tenho muito o que falar, não. Aí eu só queria pedir uma música de Tomazinho e Zé da Serra, Recordando o Passado.
0: Recordando o Passado.
1: Falou, uma boa noite pra você, bom trabalho e até a próxima.
0: Se Deus quiser, muito obrigado, muito obrigado. Eric da Fercal, do Distrito Federal, muito obrigado. A primeira vez que ele participa. Olha, o Celso achou rápido aqui e vai lhe atender. Pelo menos um pedaço, que a gente está devendo tanta música. Mesmo um pedaço da sua aí do Tomazinho e Zé da Serra, Recordando o Passado, o sucesso de 1974. Obrigado, Eric da Fercal, aqui bem pertinho de Sobradinho, no Distrito Federal. Celso Ribeiro, toque então pelo menos um... Depois dessa aqui vai ser qual, Celso? Bica d'Água e Gaiola de Aço, dos Filhos de Goiás. Antes, Tomazinho e Zé da Serra, Recordando o Passado.

0: Opa! 22 horas e 10. Deixa eu mandar um abraço aqui para o Hélio. Ele que é lá de Tupiratins, do Tocantins, está na escuta. Alô, meu amigo Hélio, de Itapiratins, né? Muito obrigado, passando para dar um abraço, desejar um excelente final de semana para todo mundo. Ele é fã do Zezé de Camargo e Luciano. Alô, Hélio, moço de Itapiratins, ele está nesse momento malhando aqui no plano piloto e lembrando da sua Itapiratins, do Tocantins, muito obrigado. E eu também, deixa eu mandar um abraço aqui. Pelo amor de Deus, tá na minha mão aqui. Boa noite, lá no estado do Pará. Boa noite, Maurício Rabelo. Sou a Jaiane de Rurópolis, do Pará. Manda um abração pra minha querida mãe, a dona Arlete, o marido dela, o Cleudi Max, e a dona Maria, lá no Travessão do Arrependido, em Placas, no Pará. Caio Gabriel, tá com saudades, né? O Caio Gabriel tá com muita saudade. Obrigado, Jaiane, Rurópolis, do Pará. Obrigado a sua mãe, a dona Arlete, o marido dela, o Cleudio Max, e a dona Maria, no Travessão do Arrependido, em Placãs, no Pará. E o Caio Gabriel tá com saudades, né? E tem rapidinho aqui antes dos filhos de Goiás. Boa noite. Boa noite.
1: Estamos aqui em Araguaína. Boa noite, Maurício Rabelo.
0: Boa noite.
1: Estamos aqui em Araguaína, Tocantins. Manda um abraço aí pra nós.
0: Homem, quem é que tá indo em Araguaína, rapaz? Não tem seu nome. Mãe, eu vou mandar um abraço a si mesmo, né? Um abraço para você que está em Araguaína, no Tocantins. Ouvindo eu de cá, você de lá, muito obrigado, muito obrigado. Ele diz que gosta demais do eu de cá. E lá na Austrália, o Edu tá falando assim: alô, Edu! Boa noite.
2: Bom dia, meu amigo Maurício Rabelo do Albucá, né?
0: Come.
2: De aplicativo. Sidney Edu. Estamos aqui sintonizados. Você é da onde, menino?
3: Hã? Brasília.
2: Olha o brasileiro aqui perdido aqui, me dando trabalho no serviço. Rapaz.
0: Dando trabalho, né?
2: Só chega atrasado. Será que ele dorme muito? Como é que é a sua área no setor lá?
3: Área no setor?
2: Vamos, caralho, tô gravando.
3: Não, mas que área de que setor?
2: Setor sul, setor norte?
3: Onde eu moro, Lago Sul.
2: Lago Sul, lá da onde o rapaz é. Danilo, Tampucá sintonizado, via aplicativo. Toca pra nós aí. João Mineiro, Marciano, amor de amigo.
0: Amor
2: pra
0: de
2: todos
0: amigo.
2: Os ouvintes, Sessão, Fatinha. Bom final de semana a todos aí. Tchau, obrigado.
0: Beleza pura. Rapaz, mas foi bom demais, velho. É o Danilo, né? O Danilo, moço do Lago Sul aqui em Brasília. Lago Sul foi considerado o bairro mais chique do Brasil. Primeiro lugar no Brasil, Lago Sul. Então, foi, há pouco tempo saiu uma pesquisa. O Lago Sul é o bairro mais chique do Brasil, né? Onde as pessoas têm casas boas e tal. O Jardim Botânico no Rio de Janeiro, parece, foi o segundo lugar. E o terceiro lugar, o Lago Norte, em Brasília também. Então, o Danilo tá com tudo e não é pouca coisa não, viu? Alô, Danilo! O homem que está em Sydney, na Austrália, bota ele pra trabalhar aí, firme, sem chegar atrasado. Alô, Danilo! Um grande abraço pra você, pro Edu e todos os brasileiros, todos aí em Sydney, na Austrália. Eles estão pedindo uma música bonita aqui do João Mineiro e Marciano, Amor de Amigo. Obrigado, Edu, obrigado pela sua participação. Gosto de ver os vídeos que você manda aí, ouvindo a Rádio Nacional, sol rachando de quente, e você mandando pra nós a emoção do povo trabalhando em Sydney, na Austrália. Muito obrigado. Falou, Danilo! Amarra a calça mais em cima aí, Danilo! Um abraço! Já tá indo embora, rapaz?
4: Não, ainda não.
0: Ainda não, né? Tranquilo, é o Anderson Vareta chegando por aqui. Celso, qual a música tá no ponto aí, Celso? Não lembro mais, rapaz, qual? Trem! Deixa o Edu falar mão trem aqui. Edu, fala aí.
2: Ei, Maurício, o homem tá cheio da gaita, tá aqui escondendo leite, hein? Por isso que chega atrasado, então tá explicado aí.
0: Tá montado.
2: Obrigado pela informação. Rapaz, eu vou chegar a serviço nele, deixa comigo.
0: Chega.
2: Tamo junto.
0: Chega a serviço do homem, tá com a gaita aí, pode ter certeza, viu? É o bairro mais rico do Brasil, Lago Sul. É de onde esse rapazinho aí é, viu? Tá aí com os cobres no bolso. Alô, Danilo, um abraço. Mete moda aí cantando Os Filhos de Goiás, Gaiola de Aço. Segura!

0: Olha, gente boa do Brasil, são 22 horas e 25 minutos. Eu de cá, você de lá. Edileuza do Piauí, terra querida. Alô, Edileuza. Boa noite!
1: Boa noite, Maurício Rabelo.
0: Boa noite!
1: Vai rasgando, eu vou costurando.
0: Eu tô rasgando, botando pra rasgar aqui, meu amigo.
1: Meu bem, leva tudo que eu tenho. Um abração, Maurício Rabelo. Um abração a todos os ouvintes.
0: Obrigado, Edileuza.
1: Mandar um alô pra estar aí. No DF, em todo o Pará,
0: aí, né?
1: No Amazonas. No Acre, em Rondônia, pessoal no Mato Grosso. Pessoal no Maranhão, pessoal aqui no sul do Piauí. Teresina, agora há pouco choveu, deu uma chuvinha boa, viu?
0: Chuvinha boa.
1: E um abraço, um pessoal lá na Bahia.
0: Deitado
1: em
0: uma,
1: e um pessoal lá em Minas Gerais. Boa noite. Um excelente final de semana.
0: Obrigado.

0: Obrigado, obrigado, querida amiga de Leuza, em Teresina, no Piauí. Fala um boa noite no sol, boa noite de novo aí pra nós, Edileuza, como é que é?
1: Boa noite, Maurício Rabeiro. O trem vai rasgando, vou costurando.
0: Deixa que o trem aqui vai rasgando e vou costurando. O trem! Obrigado, Edileuza, obrigado. Tem mais aqui conosco a Milena Caroline de Brasília, a moça que fala espanhol. Alô, Milena Caroline.
2: Oi, Maurício, eu sou a Milena de Brasília. Tô aqui ligada na rádio, passando rapidinho só pra dar um salve e dizer que tô na escuta. É nóis.
0: Sim, é nóis, com certeza.
2: Me gostaria de mandar um saludo a todos os hermanos de los países de lengua hispânica que escutam a rádio por el sistema de onda corta em las frecuencias de 11.780 e 6.180, é isso.
0: Gostei.
2: É isso aí, Maurício. É isso aí.
0: Obrigado, obrigado, Milena Caroline de Brasília, no Recanto das Emas, muito, uma das cidades que mais cresce aqui no Distrito Federal. Muito obrigado, Milena Caroline.
3: E o Manuel Martins, do Piauí, deseja uma boa noite a todos os ouvintes. E também mandar um abraço para a Su e para o Arrisson, lá no Pará, que estão ligadinhos no Eu de Cá, Você de Lá.
0: Beleza, pura, muito obrigado, Arrisson, aí no estado do Pará, um abraço grande. Lá em Palmas, no Tocantins, meu amigo delegado Nego Lima mandou a mensagem. Alô, doutor Nego Lima, boa noite.
4: Rabelo, rapaz, boa noite.
0: Boa noite.
4: Tudo bem com você, Rabelo? Rabelo, eu tô aqui em Araguaína.
0: Tá em Araguaína hoje?
4: Aqui, encontrei a Quinta Letra, e descendo por cá, uma turma boa, encontrei quem mais? Eu tenho Marcelo Miranda, meu amigo.
0: Opa.
4: E fica por aí da zoeira até agora. Agora eu cheguei em casa, o velho não pode ficar mais do que 10 horas da noite na rua.
0: Vida boa.
4: E aí eu tô em casa, tamo por cá, tamo ligado, ouvindo eu de cá, você de lá, pela Nacional de Brasília,
0: lugar.
4: Com o cowboy do rádio brasileiro, Maurício Rameiro.
0: Obrigado, obrigado, meu amigão, doutor Nego Lima, grande delegado da Polícia Civil do estado do Tocantins, ouvindo a gente em Araguaína, a capital do boi gordo, a maior cavalgada do mundo, tá lá em Araguaína. Um abraço, Nego Lima.
3: Gostei da zoeira, viu, delegado? Isso que tá na zoeira.
0: Delegado na zoeira, né?
3: Delegado
0: não pode,
3: na zoeira.
0: Pode, tá aposentado hoje, tá tranquilo, tá com a vida arrumada, né?
3: É isso aí. E o vamos ouvir aqui a mensagem do Nilton de Mato Grosso.
0: Alô, Nilton, Nildon.
5: Alô, alô, meu amigo Nilton. Maurício Rabelo, boa noite, boa noite.
0: Oi, Nilton.
5: Meu jovem aí,
0: oi,
5: tudo
0: meu
5: bom?
0: Bom,
5: a gente não participa desse fantástico programa aí, eu de cá, você de lá, meu jovem. Tô aqui na escuta, na fazenda Itaipu, município de São José do Rio Claro, Mato Grosso.
0: Rapaz.
5: Jovem, ia pedir uma música aí pra você.
0: Aham.
5: Pra rodar pra nós aí, com a Oriana e a...
0: Luciana.
5: E a sua mãe aí, Ana Lúcia, né?
0: Luciana.
5: A filha que volta.
0: A filha que volta, viu, Celso? Das Irmãs Freitas.
5: Valeu aí, um abraço pra Fatinha.
3: Obrigado.
5: Valeu, Maurício Raveiro.
0: Luciana e Oriana.
5: Comemorando mais uma data aí especial. E
0: que coisa
5: que Deus me abençoe grandemente a vida de todos os radialistas e locutores.
0: Boa.
5: Principalmente você, como
0: obrigado.
5: O veterano aí da Rádio Nacional da Amazônia.
0: Bota veterano.
5: Uma voz
0: nisso.
5: Incomparável aí, né, Maurício Fabiano?
0: Opa!
5: Mais, de 30 anos que também eu ouço a Rádio Nacional, também sou, faço parte da família nacional. Valeu, Maurício Fabiano, um abraço. Nilton, Fazenda Itaipu, município de São José do Rio Claro, Mato Grosso.
0: Valeu, São José do Rio Claro, no estado de Mato Grosso. Alô, Nilton, aí em São José do Rio Claro, no estado de Mato Grosso. Muito obrigado, obrigado pelas suas palavras aí, elogiosas ao nosso trabalho. Também a Rádio Nacional, mais de 30 anos, ouvindo essa grande emissora do Brasil. Obrigado, Nilton, excelente noite para você, muito obrigado. Some não, viu? Tem mais aqui do estado do Paraná, aliás, é de Santa Catarina e Itaiópolis. Boa noite, grande amigo Maurício Rabelo. Tá, vamos para o intervalo já, eu atendo aqui, já.

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0: Pois é, gente, agora 22 horas e 33 minutos. Eu de cá, você de lá. Mandar uma saudação aqui para Carmen, lá em Vila Rica, no estado de Mato Grosso. Alô, Carmen, cadê você, moça? Boa noite, tudo bom, Carmen? Um abraço grande. Opa, opa.
1: E o Manuel de Jesus Rocha, lá de Plácido de Castro, no Acre, deseja fazer amizade com as ouvintes do Eu de Cá, Você de Lá. O telefone do Manuel, gente, anote aí, é o 68, que é o DDD lá do Acre, 999-22-1189. Repetindo, 68-999-22-1189.
0: Beleza. Odílio Reis dizendo boa noite, amigo Maurício, tudo bem? Dois programas que você não me dá um alô, um abraço. Que foi, homem? Nada. Então tô aí agora no terceiro, tô mandando. Porque é muita gente, viu, Odílio? Um abraço grande, Odílio Reis, onde você estiver. O meu abraço aí na Bahia. Obrigado, Odílio Reis.
1: Mandar um abraço pro Moadir Machado, lá no Rio de Janeiro, lá em Magé, Rio de Janeiro, que tá sempre ouvindo Eu de Cá, Você de Lá. Também para a Valdenora, né, para as cearenses aqui da Asa Sul, que estão sempre ligadas no Eu de Cá, Você de Lá. A Valdenora, a Valdinê, aqui na Asa Sul. E também para a Dona Sandra e Valdeci, lá na Serra da Mesa, no Condomínio Paraíso. Estão todas as noites, Maurício, ligadinho no programa Eu de Cá, Você de Lá.
0: Obrigado, Condomínio Paraíso, um grande abraço. Muito obrigado por acompanhar o nosso trabalho aqui, muito obrigado. Tem aqui o Denis Aguiar, do bairro Morro Doce, em São Paulo. Denis Aguiar está dizendo, tô ligado no programa Eu de Cá, Você de Lá. É muito bom, viu, Maurício Rabelo? Quero que você passe uma música do Lourenço Lorival para mandar para minha amiga Ana Bernardes de Araújo, em Jussara, Bahia. Alô, Ana Bernardes de Araújo, em Jussara, Bahia. Um abraço do Denis Aguiar, do bairro Morro Doce, em São Paulo. Muito obrigado. Tem mais aqui a Carmen de Vila Rica, no estado de Mato Grosso, dizendo: Maurício Rabelo, tudo bem? Cheguei agora no Rancho Recanto Feliz, às margens do Rio Araguaia, em Santa Terezinha, Mato Grosso. Vou passar o feriadão por cá. Que vidinha, hein? Você pode, né, Carmen? Parabéns. Pudera eu estar aí junto com você, com sua família, na beira do Rio Araguaia, em Santa Terezinha, no estado de Mato Grosso. Mas estou aí em pensamento e torcendo por um final de semana muito feliz para você e toda a sua família, minha querida amiga Carmen, aí na cidade de Santa Terezinha, no estado de Mato Grosso. Muito obrigado, muito obrigado. Tem mais outra aqui. Luiz Carlos, né, tá dizendo que tá ouvindo em Tocantins. Alô, Luiz Carlos, bom demais, tranquilo? Aí em Tocantins, fala, Luiz Carlos. Ele falou, mas não sabia o nome, né? Fala, Luiz Carlos.
2: Boa noite, Maurício Rabelo.
0: Boa noite.
2: Estamos aqui em Araguaína, Tocantins. Manda um abraço aí pra nós.
0: Tranquilo. Obrigado, obrigado, amigão Luiz Carlos em Araguaína, Tocantins, um grande abraço, um abração para todos aí, para minha amiga Vilma Branquinho, né? Ela que tá construindo uma mansão bem perto aí do Cristo aí de Araguaína, vontade de tomar um aí na Cônego João Lima, aí também, como é que chama o bairro, rapaz, esqueci o nome aqui agora, mas todo lugar de Araguaína aí é bom demais, na saída lá para Goiatins, né, saída ali, bom demais, que saudade, muito obrigado, muito obrigado. Tem mais outra aqui de Brasília, boa noite, opa, fala comigo aí, Brasília. Ah, mas eu tô enrolado demais aqui, mas vai dar certo, não quer abrir, mas agora vai abrir. Boa noite, boa noite.
3: Boa noite, Maurício Rabelo.
0: Boa noite.
3: É o Défio de Goiânia, Goiás. Tudo. Estou na sintonia, na amada Rádio Nacional de Brasília.
0: Décio.
3: Eu gostaria de ouvir aí uma música, roda aí uma música boa aí pra gente, totalmente para curtir, para todos que estão na sintonia da querida Rádio Nacional. Vai ser aquela cheiro de pneu queimado e calculador furado, ou pode ser pneu furado também, né? Pneu... Manda aí. Tá. Acho que é forró essa música, né?
0: Não sei.
3: Então, tudo de bom para todos que estão na sintonia da querida Rádio Nacional de Brasília.
0: Décio. Bom, boa noite, demais. Tudo de bom. Obrigado, obrigado, amigão Décio, na querida cidade de Goiânia, no estado de Goiás. Goiânia, a mais linda cidade do mundo. Quem dizia e diz até hoje é o Amélio Alves, grande comunicador do Brasil. É, pediu aí a filha que volta das Freitas, tá no ponto aí, a filha que volta. É bom demais, menos um pedacinho você vai ter que tocar pra nós aí, né? Tem mais aqui conosco, é a Isabel lá do estado do Pará. É, deixa eu ver, antes da Isabel, tem Pernambuco falando aqui, o Isabel, pra não sair do rumo aqui, que senão eu perco o caminho. Fala, Pernambuco, boa noite!
4: Um abraço, Maurício Rabê!
0: Opa!
4: Sextou! A sexta-feira chegou e o final de semana também. Oh. E que é prolongado. Isso. E que vem um feriado pra nós.
0: Vai ser bom desse
4: tanto. Na próxima segunda-feira, 7 de setembro. Aquele abraço pra você e pra todo mundo que acompanha o Eu de Cá, Você de Lá. Marirandi, Nildinha, Nilena, Valéria. Aham. Um abraço a todos vocês, boa noite.
0: Boa noite.
4: Que Deus abençoe.
0: Amém.
4: Uma noite abençoada para todos nós.
0: Valeu, muito obrigado. Valeu, muito obrigado, amigão Breno em Pernambuco, ouvindo Eu de Cá, Você de Lá. Muito obrigado, Breno. Só mais um abraço aqui. É a Isabel Cristina de Orilândia do Norte, no estado do Pará, dizendo boa noite. É, Maurício, manda uma do Zezé de Camargo e Luciano. Tá tendo tempo mais, manda para Iris e a Florícia, para o irmão Abel em Tocantinópolis, do Tocantins, Flor de Liz em Cachoeirinha, para todos do Eu de Cá. Muito obrigado, querida Isabel Cristina, Orilândia do Norte, no estado do Pará. Levanta Celso Ribeiro, as irmãs Freitas, Oriana e Luciana, a filha que... Ana, Lúcia, Luciana e Oriana, a filha que volta.

0: a filha que volta, as irmãs Freitas, aqui no Eu de Cá, Você de Lá, a Terci lá do Amazonas, Terci Amazonas Brasil, muito obrigado, muito obrigado. A Carmen tá na escuta também, lá em, na beira do Rio Araguaia, em Santa Terezinha, Mato Grosso, no Rancho Recanto Feliz, tá no, nos convidando para ir lá, não é? Obrigado, obrigado, querida amiga, muito obrigado. Vai chegar o dia, viu? Aguarde. Minha amiga Carmen, muito obrigado, muito obrigado. Também quero aqui Maria José falando. Alô, Maria José, cadê você? Fala com... Maria José, fala comigo, boa noite.
1: Boa noite, Maurício Rabelo, me chamo Maria José, sou aqui da comunidade São Miguel, município de Olhos d'Água. Gostaria de pedir uma moça com trabalhadora Boitofão. Ofereço para todos vocês da rádio, para todo o pessoal aqui da comunidade de São Miguel Minas e Olhos d'Água. 3 dias.
0: Beleza pura, muito obrigado, Maria José. Aí em São Miguel, município de Olhos d'Água, em Minas Gerais. Obrigado, Maria José, pedindo Boitufão do trio Parada Dura. Obrigado, Maria José. Um grande abraço, viu? Tem mais aqui no estado de Mato Grosso. Boa noite, Maurício Rabelo, aqui a Gilmar. Schreiber, deve ser de Juruena, Mato Grosso. Alô, Gilmar! Sérgio Reiber, né, de Juruena, Mato Grosso, muito obrigado. Não consegui falar seu nome direito aqui, mas parece que é alemão, né? É, tem mais aqui. Boa noite, amigo Maurício. Eu sou Ricardo Neves de Uiramutã, Boa Vista, Roraima. Manda um alusão pro Evaristo, pra Laurença em Monte Alegre, Goiás. Fala pro Evaristo que eu vou pra cidade quinta-feira. Quem tá falando aqui é Comercial Souza, deve ser, né? É o Ricardo, né? É, então, Ricardo Neves de Uiramutã, em Boa Vista, Roraima, avisando para o Evaristo que vai para a cidade quinta-feira. Manda um abraço para o Evaristo e para a Laurença, em Goiás, Monte Alegre. Bom demais, bom demais. O Carlos de Quijingue, Bahia, falou assim: boa noite, Maurício, estou na escuta. Eu sou o Carlos de Quijingue, Bahia, Brasil. Muito obrigado, muito obrigado. Tem Tocantins falando aqui. Boa noite, boa noite.
2: Quero passar um alô para o pessoal da Fazenda Alto Alegre 2, município de Bom Jesus do Tocantins. A equipe do Baixão.
0: É do Baixão?
2: Proprietário Pedro Machado.
0: É o Pedro Machado.
2: Mandar uma música especialmente pro meu amigo, pro Pai Divino. A música do Pitoco, Teodoro Sampaio.
0: Pitoco. Obrigado, pedindo a música do Pitoco para mandar pro compadre divino, Pitoco do Teodoro Sampaio, muito obrigado, lá do o Luiz Antônio falando, boa noite.
3: É Maurício Rabelo, boa noite, meu compadre.
0: Luiz Antônio.
3: Como é que tá você, a esposa, o bobezinho aí, só de boa?
0: Tá tudo de
3: Luiz
0: boa.
3: Luiz Antônio, tô com o mano parado, tô passando aí no Eu de Cá, Você de Lá. Hoje eu gostaria, Sua Excelência, rodasse aquele modão.
0: Hoje não dá mais tempo.
3: É com os filhos de Goiás, um barquinho de ouro.
0: Mas é bom.
3: E essa aí eu quero dedicar pro meu compadre Wesley. A tua esposa Nice. É o teu bebê mais famoso, o Eduardinho.
0: É o Eduardinho.
3: Eduardinho, abração de tio Luiz pra você.
0: Do tio Luiz.
3: É isso aí, né? Tá no Eu de Cá, Você de Lá. Tá bom demais. Luiz Antônio.
0: Tucumã no Pará.
3: Boa noite, tá boa na Nacional. Não é o de cá, você de lá. Tá demais. Bom demais. Tá roubando as concorrências.
0: Tá bom demais. Obrigado. Obrigado, Luiz Antônio, em Tucumã, no Pará. Muito obrigado. Viu? Grande participação. Tem o Luiz Carlos falando aqui. Alô, Luiz Carlos do Maranhão.
4: Boa noite.
0: Boa noite.
4: Maurício.
0: Opa, alguém aqui ligou e atrapalhou. Mas pode falar.
4: Ô, Rabelo, aqui é o Luiz Carlos Tenoro. Aqui do estado do Maranhão, Lago da Pedra, estudo João Grosso, município de Lago da Pedra.
0: Sim.
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0: uma música para mim, A Viúva Sem Nada, de Daniel e Samuel.
1: Daniel.
0: Boa noite.
1: Obrigado, obrigado, meu querido amigo. É o Luiz Carlos de Lago da Pedra, no estado do Maranhão. Não dá mais tempo de tocar. Celso, peraí, só um segundinho. É 12, é? Celso, escuta só um pedacinho.
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1: Obrigado a todos, fiquem com Deus. Obrigado, meu amigo Celso Ribeiro, obrigado, Fatinha. Minha mãe, Dona Gasparina, um beijo. Pensa, mãe. Tchau, Brasil. Benção, meu pai. Tchau, tchau, Marlene.
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E abrindo nossa edição de hoje, você ouviu Tânia Maria, Aie, faixa do álbum Intimidade, lançado em 2005 pela gravadora Blue Note Records. E assim começa mais uma edição do Beco da Bossa aqui na Rádio Nacional. Olá, eu sou o Gil de Souza e toda sexta-feira, às 11 da noite, temos esse momento de audição dedicado ao samba jazz, à bossa nova e também outras evoluções da mesma espécie. Com curadoria musical, roteiro e edição deste que vos fala, o tratamento de áudio e suporte técnico de Tiago Henriques, o Beco da Bossa é uma produção da equipe da Rádio Enf, emissora da Universidade Estadual do Norte Fluminense Darcy Ribeiro, parceira da Rede Nacional de Comunicação Pública. Na edição de hoje, vamos ouvir Mônica Salmazo e André Memari com releitura de Milton Nascimento e Caetano Veloso, o duo Neves e Silva, Amaro Freitas, Adauri Moté Trio com uma releitura de Johnny Alf e Letieres Leite e Orquestra Rampless. Então vamos de música. Como de costume, nossa faixa de cada edição é sempre nossa saideira e assim faremos. No final desta edição, vamos ouvir a cantora e pianista Tânia Maria. Mas agora, você ouve uma releitura de Ya Tratá com a cantora Vanessa Moreno e o pianista Salomão Soares. Beco da Bossa, edição de hoje, Ya Tratá.

Você ouviu o Milton Banana Trio, Cidade Vazia, faixa do álbum Balançando com Milton Banana Trio, de 1966. Antes ouvimos o pianista Adauri Moté, acompanhado pelo baixista Berval Moraes e Vitor Vieira na bateria, com sua releitura de Fim de Semana em Eldorado, composição de Johnny Alf, faixa do álbum Mestres do Samba Jazz, lançado em 2022. E você ouve agora Neves e Silva, Misericórdia, e na sequência, Letieres Leite e Orquestra Rampless, Coisa Número 2.

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Você ouviu a cantora Mônica Salmazo e o pianista André Memari, A Terceira Margem do Rio, faixa do álbum Milton, lançado em 2022, uma homenagem à obra de Milton Nascimento. A composição é de Milton Nascimento e Caetano Veloso, inspirada no conto homônimo de João Guimarães Rosa, publicado no livro Primeiras Histórias. E assim o Beco da Bossa de hoje fica por aqui. Eu agradeço pela sua companhia em mais um momento de audição. Continue na sintonia da Rádio Nacional. Não deixe de seguir no Instagram o @RadioNacionalBR e também o @BecoDaBossa. Com a curadoria musical, roteiro e edição deste que vos fala, o tratamento de áudio e suporte técnico de Tiago Henriques, o Beco da Bossa é uma produção da equipe da Rádio ENF, emissora da Universidade Estadual do Norte Fluminense Darcy Ribeiro, parceira da Rede Nacional de Comunicação Pública. E para fechar, vamos com nossa faixa tema desta edição. No início do programa, ouvimos a releitura com Vanessa Moreno e Salomão Soares. E agora, vamos ouvir Tânia Maria e A Tratar, faixa do álbum Viva Maria, de 1980. Um samba jazz vibrante e progressivo, com a mistura da batida quente do samba com a harmonia e improvisação do jazz. E A Tratar é um título que vem do sânscrito e em tradução livre significa jornada de transformação. Aqui é Gil de Souza e eu te espero na próxima sexta-feira às 11 da noite com mais uma edição do Beco da Bossa. 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
1: 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Céu, a nave vai. Composição de Jorge do Peixe.

Ouvimos Titãs para dizer adeus, composição do Nando Reis e Tony Bellotto. Marcelo Genesi, Laura Lavieri, Tempestade, música de Marcelo Genesi. Marisa Monte, Até Parece, composição dela com Dadi, Carlinhos Brau e Arnaldo Antunes. E agora você ouve Baiana System, Invisível.

0: Paralamas do sucesso do Herbert Viana, Tendo a Lua. Ana Rato, dela, Penumbra. Tivemos também Baiana System, Invisível, música de Russo Passapusso.
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0: Tim Maia, Que Beleza.

0: Rita Benedito, Mambo da Dor, música de Zé Cavaleiro. Antes tivemos Tim Maia, Que Beleza.
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0: Flávio Venturini, Amor de Índio.

Nina Becker, Renato Martins é o compositor da música Volte Sempre. Antes, Ângela Rorô cantou Amor, Meu Grande Amor, dela e Ana Terra.

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1: Vamos seguindo por aqui em mais esta hora aqui na Rádio Nacional. Música brasileira em primeiro lugar, Paula Lima, 4.

0: Acabamos de ouvir Skank Negra Lee, Ainda Gosto Dela, do Samuel Rosa e Nando Reis. Antes, Marco Ribas, dele Aurora da Revolução. Paula Lima, de Eugênio Dali, 4.
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0: E agora tem Fagner com a música Espumas ao Vento.

0: Nós ouvimos Tribalistas, composição deles, Já Sei Namorar. Maria Gadu, do Caetano, Oração ao Tempo. Fagner, de Acioli Neto, Espumas ao Vento.
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0: Elis Regina, Madalena.

0: Nós ouvimos Cássia Eller, ECT, música de Carlinhos Brown, Nando Reis e Marisa Monte. Wilson Simoral cantou Vesti Azul, de Nonato Buzar. E Elis Regina, de Ivan Lins e Ronaldo Monteiro, Madalena.
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0: Jorge Benjor, Salve Simpatia.

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1: 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E agora a gente vai ouvir Gilberto Gil, Maracatu Atômico.

Os novos baianos cantando de Ari Barroso, Isto Aqui O Que É. Tivemos também Maria Bethânia, Santo Amaro, música de Roque Augusto e Délcio Carvalho. Gilberto Gil, de Jorge Maltner.

Zélia Duncan nos lençóis desse reggae, composição dela com Christian Oyens, e tivemos também Ivete Sangalo e Criolo, do Tim Maia, Réu Confesso. Tulipa Ruiz, dela do amor. 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E agora você ouve Seu Jorge, Dia de Comemorar.

0: Martinália, Alegre Menina, música de Dorival Caymmi e Jorge Amado. Maria Rita, Aprendendo a Jogar, música do Guilherme Arantes. Seu Jorge dele, Pretinho da Serrinha e Roger, a música Dia de Comemorar.
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0: Loborges, Chega pra Ficar.

0: Nós ouvimos Geraldo Azevedo, Dona da Minha Cabeça, dele e do Fausto Nilo. Antes, Edmota, Solução, composição de Bombom e Edmota.
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0: Vamos ouvir agora Djavan, e ele canta Samurai.

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1: Você ouve agora Beto Guedes, Feira Moderna.

Chico Buarque, Feijoada Completa. Antes tivemos Céu, Della e Beto Vilares, Cordão da Insônia. Beto Guedes, Feira Moderna, de Beto Guedes, Fernando Brant e Ronaldo Bastos. Você ouve aqui na Rádio Nacional, Celso Fonseca, Queda.

0: Essa foi a Baby do Brasil, Menino do Rio, música de Caetano Veloso. Tivemos também Fernanda Takai, de Zequete, Hortêncio Rocha, Diz Que Fui Por Aí. Celso Fonseca, Queda.
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0: E agora tem Afonsinho, Aquela Bossa Xé.

Ouvimos Marisa Monte, Panis et Circens, de Caetano e Gil. Tivemos também Arlindo Cruz, dele Maurição e Fred Camacho, O Que É o Amor. Afonsinho, dele Ronaldo Bastos, Aquela Bossa Axé. Moraes Moreira, Meninas do Brasil.

Ouvimos Zé Cavaleiro, Minha Casa, de Zé Cavaleiro. Antes tivemos Moraes Moreira, do Fausto Nilo e Moraes Moreira, Meninas do Brasil. 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Você ouve agora Marisa Mochanski, dela Não Percebeu Ainda. Pense em quem...

0: Ouvimos Zizi Posse com participação do Vitor Ramil, 1 e 2.
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0: Simone, Certas Noites, de Adriana Calcanhoto e Dé Palmeira.

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1: E agora você ouve Raul Seixas, Metamorfose Ambulante.

0: Tiago York, Saudade Boa, música de Duda Rodrigues e Tiago York. Caetano Veloso, Dele Qualquer Coisa. Raul Seixas, Metamorfose Ambulante.
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0: E agora você ouve Adriana Calcanhoto, Maresia.

Gal Costa, Tigresa, música do Caetano Veloso. Vanessa da Mata, dela, Só Você e Eu. Ouvimos também Adriana Calcanhoto, Maresia, música de Paulo Machado e Antônio Cícero. Aqui na Rádio Nacional agora tem Clara Nunes, Morena de Angola, do Chico Buarque.

0: Chico Buarque, Samba de Orly, dele Vinícius de Moraes e Toquinho. Antes, Vinícius Cantuária, Coisa Linda.
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0: Milton Nascimento aqui na Rádio Nacional. Certas canções, dele e Tunai.

0: Essa foi a Leila Pinheiro cantando Pela Ciclovia, de Marcos Valle e Jorge Vercillo. Antes, Rodrigo Alarcón, dele e Niela Moura, a da Castanha.
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0: Os Gonzagas e Chico César aqui na Rádio Nacional, no Passo Que a Vida Me Leva. Música de Carlos Henrique, José e Yuri Gonzaga.

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Alô, meu Brasil! Bom dia, meu Brasil Rural! Hoje é sábado e sábado, você já sabe, é o melhor da música com você. Eu sou Luciano Barroso, a produção da Bruna Alves e Cleo Borges. No estúdio, nós temos Lucinha Safatli, Cláudio Lima. O Cláudio Lima transformou o programa, segundo os ouvintes, num hospício. Hospício Rural. Tem... O Grandão também está aí, o Coelhão também está aí. Fala, grande Thiago. Chiquinho, Rafael, Reinaldo. Ah, tá todo mundo. A equipe está toda aí. Eu ia falando outra coisa, Luciano, mas é a equipe. A equipe está toda aqui. A programação musical, a responsabilidade é do Antônio Miranda. A colaboração da Delgrácia Pinto, os colegas no CIA, no Rodeador. Obrigado, gente. Bom dia. O Miranda falou assim: Luciano, é para começar com Rael e Romário. Eu digo: é? Ele falou: é. E é paz na cama do Brasil Rural.

Este é o Brasil Rural, no seu sábado. E aí, Lucia, muita gente enforcando, porque segunda-feira é feriado, né? Então você, sábado, tarará, domingo, nhanhanhá, segunda, nhanhanhá, apolinário. Você vai trabalhar? Você vai trabalhar? Ixi. Apolinário, você vai trabalhar? Eu também. Apolinário, Fazenda Vazantão em Cavalcante, Atiradora de Elite, Teodoro e Sampaio. Depois você tem Dona Jesuíta, Ferida Curada com Zé Neto e Cristiano.

Este é o Brasil Rural com você no seu sábado. Uma ótima manhã. Tá tudo bem na chácara, em todos os lugares? Oi, dona Marilu, a senhora que é da Ceilândia, mas também tem o Recanto das Flores. Eu já fui lá. Lindo lugar, maravilhoso. Instinto Animal, Zé Henrique e Gabriel. Seu Nego, bom dia pro senhor também. O Luiz Brito é o presidente da Associação Mista, pessoal da Agricultura Familiar lá em Planaltina. Ele tem a tia lá que gosta demais dessa música, ó. Milagre no Caixa 7, Lady Laura. Aí, pessoal. Bom dia.

0: Ei, Gaguinho, bom dia, Gaguinho. Vamos lá, vamos fazer festa, Gaguinho. Santa Cruz, a venerada. Ele pediu,
1: é aquela de sempre, né, meu parceiro?
0: Então vamos ouvir, Gaguinho, a de sempre, coladinho.

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5: Bom dia, meu Brasil lindo, Nacional Brasília, Nacional da Amazônia, Nacional do Alto Solimões e FRN de Natal. Bom dia, Geraldo Neto, a Porto FM em Porto Franco, no Maranhão. Alô, Portugal, Colômbia, Espanha, Guiana Francesa, Estados Unidos, Canadá, Inglaterra, Guiana Inglesa, Alemanha, Japão, todo mundo na área. Vamos de Adalberto e Adriano. Adalberto pediu, Formosa do Rio Preto, ele pediu De Carona com a Saudade, Chico Rei e Paraná. E logo depois, o Enio Fausto vem com Gilberto e Gilmar, Música da Saudade.

Agora sim, o Brasil Rural com você no sábado, atendendo o melhor da música. Gente, ó, um feriadão aí, muita gente escapulindo na estrada. Vamos devagar, por favor. Sabe por quê? Depois a Polícia Federal, Rodoviária Federal, faz aquele balanço. Ah, tantas pessoas. Pra quê, gente? Vamos evitar. Edgar de Uberlândia comeu, morreu o prato do dia. Tchão Carreiro e Pardinho, Adão de Cabeceira do Vão. Em Cavalcante, o João Tavares está em Planaltina. Porta do Mundo, Peão Carreiro e Zé Paulo.

você dá sinal de luz, você espera, tenha paciência. Gente, tem a santa, não sabe andar nem na faixa? Como é que tem carteira? Essa é a pergunta. Vamos dar, vamos ter cuidado. Raimundão da Ceilândia pediu. Goiânia e Paranaense, o poder do Criador. Márcia Ferreira em Braslândia. Lembranças, milionário José Rico.

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Bom dia, meu Brasil lindo. 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
4: 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Bom dia, pessoal bonito. Bom dia. O Adão Maurício no Piauí, meu reino encantado. Bom dia, João Batista, Formosa do Rio Preto, Borboleta Azul.

É o Brasil Rural com você. Lucinha, tá tranquila, Lucinha? Trabalhando, né? Hoje no sábado, muita gente na área. Ô, Junilton, o alemão inoxidável. E ele até cantou. Alemão canta, pai, tô te falando. Depois tem Jean e Giovanni, e depois o Pedro Ribeiro pediu. Amanhã, Roberta Miranda e Reginaldo Rossi.

0: 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Alô, gente bonita. Oi, gente amiga. Ah. Bom dia, meu Brasil. João Boiadeiro, Moreno e Moreninho, vai para o Antenor, em Planaltina, Goiás. Lavoisier, em Natal, no Rio Grande do Norte, pediu no dia que saí de casa, Zezé de Camargo e Luciano.
1: Vamos reunir a piauzada para atravessar o sertão de Mato Grosso.

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Aí, Felito, de Alagoinha, Rio do Pires, Bahia. Se não for por amor, Amado Batista.

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3: Você está ouvindo o Brasil Rural, Serra Verde FM, obrigado, Alô Viçosa no Ceará, Rádio Liberal de Morada Nova, Universitária FM de Teresina no Piauí, Trezios FM, Uruçuí, Piauí, Rádio Antares Teresina, Web Aventura Regional Belém, Piauí, Lourenço de Calçuene, Rádio Web Brega Music, Belém do Pará, Mix de Castanhal, Novo Tempo, Uruçuí, Piauí, Vitor Martins, bom dia, Web Beira Rio, Queimada Nova, Oliveira dos Brejinhos, Bahia. Aqui você tem a Polinário pedindo, lá onde eu moro, Tião Carreiro e Pardinho, e o Enio Fausto vem com Águas da Saudade.

Este é o Brasil Rural com você. Obras de poeta Chitãozinho e Chororó. Aí sim, tem Chuva na Serra. Essa dupla é maravilhosa. Jorge Luiz e Fernando, Chuva na Serra.

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Ó, daqui a pouquinho nós vamos entrar em rede. Então deixa eu trazer para você declaração de amor com Daniel. Pode ser? Vamos lá. Então vamos.

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1: Olá, ouvintes das rádios Nacional e MEC. Eu sou Renata Lima e este é o Bate-papo com a Ouvidoria, o espaço de escuta cidadã da Empresa Brasil de Comunicação.
2: Eu sou Edson França. Hoje vamos falar de um programa que percorre o Brasil de um jeito diferente, pelas imagens captadas do alto.
3: E eu sou Gal Bastos, porque ver o Brasil de cima também desperta o desejo de olhar mais de perto.
1: Helicópteros e drones revelam cidades, praias, serras, rios e construções por ângulos que dificilmente percebemos quando estamos no chão.
2: É a proposta do Brasil visto de cima, percorrer cartões postais e lugares menos conhecidos, revelando belezas, curiosidades e contrastes do país.
1: E o telespectador não contempla apenas as paisagens, ele observa, compara e pergunta.
2: As manifestações recebidas pela ouvidoria revelam diferentes percepções sobre o Brasil visto de cima.
3: Em minha casa, vivem 4 adultos, todos admiradores do Brasil visto de cima. Reconhecemos o valor histórico, cultural e paisagístico da produção e a qualidade das imagens.
2: O reconhecimento ao programa não exclui observações críticas.
3: Gostaria de ver mais cidades do Norte e do Nordeste, como Natal, Paraíba, Pernambuco, Sergipe, Alagoas e Bahia.
2: A gerência de programação e exibição informou que as 5 temporadas retratam todas as regiões.
1: Essa atenção do público se estende a diferentes aspectos da experiência de assistir ao programa.
3: A legenda está muito rápida e com fonte pequena. Sugiro aumentar o tempo de exibição e o tamanho da fonte.
1: Outras manifestações apontaram desequilíbrio entre a trilha sonora e a narração.
3: Adoro assistir, mas o fundo musical atrapalha quem ouve.
2: E houve quem identificasse uma informação incorreta.
3: Na chamada do Brasil visto de cima, informaram que a Chapada dos Guimarães fica em Mato Grosso do Sul, mas na verdade ela fica em Mato Grosso.
1: Em resposta às manifestações, a Diretoria de Conteúdo e Programação esclareceu que o Brasil visto de cima é uma obra licenciada para exibição pela TV Brasil e que elementos da obra original, como formato, edição, narração e trilha sonora, são de responsabilidade de seus produtores.
2: Legenda, trilha sonora, informação geográfica são detalhes para alguns e aspectos importantes para quem assiste.
1: A experiência do público também depende de conseguir assistir ao programa.
3: Quando chega o horário do Brasil visto de cima, a televisão local transmite outro conteúdo.
2: A gerência da Rede Nacional de Comunicação Pública de Televisão explicou que as emissoras afiliadas podem reservar parte da grade para conteúdos locais e produções próprias, conforme os contratos de afiliação.
1: Sob a perspectiva da ouvidoria, essa dinâmica reforça a importância de informações claras sobre a programação, especialmente para o telespectador que se organiza para acompanhar determinado conteúdo.
2: Há também quem procure continuar assistindo depois da transmissão.
3: Como posso rever o Brasil visto de cima no aplicativo TV Brasil Play?
1: A gerência de transmídia e portais informou que o programa está disponível no TV Brasil Play e que os episódios permanecem acessíveis por 5 dias após a exibição.
2: Informações.

0: Sobre onde assistir, a programação das emissoras locais e as condições de acesso a conteúdos licenciados estão entre as dúvidas recorrentes dos usuários que procuram a ouvidoria. Reunir essas orientações no site do programa pode facilitar o acesso do público à programação.
1: O olhar do público revela outras dimensões, o que chama atenção, o que provoca dúvidas e o que pode ser percebido de diferentes maneiras.
0: O programa mostra o Brasil visto de cima. A ouvidoria registra o Brasil visto por quem está do outro lado da tela. E por hoje é isso. Até o próximo Bate-Papo com a Ouvidoria.
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0: coisa. Ih, nem vem, nem vem. Sai pra lá. Mamãe! E não quer amor.
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0: Ajudante digital, smart tags. O que são? O que comem? Do que vivem?
1: Olá, pessoas sintonizadas ou conectadas ao tarde.
2: Olá, pessoas que estão curiosas para entender.
3: Olá, pessoas que toda vez que assistem a um vídeo.
4: Olá, pessoas que chegaram ao episódio 40 do Ajudante Digital. 40, um número que a gente não alcança sem vocês nos aguentando, compartilhando e, principalmente, aplicando as dicas no dia a dia.
5: Que alegria!
4: Muito obrigado pela companhia até aqui e vamos que vamos.
5: Você vem sozinho? Deve ser uma pessoa insuportável.
6: Eba, 40 episódios processando dados para facilitar a vida humana.
7: Yupi, 40 episódios. Eu, enquanto IA trabalhadora, nesse tempo já superaqueci vários data centers com tanto processamento. Haja piscinas olímpicas para resfriar.
4: Valeu, dupla robótica. Eu só acho exagerado falar em piscina olímpica a água usada para resfriar os servidores do robozito. Tá mais para uns 40 copos americanos de água.
8: Toma aí seu copo aí. Revoltado.
4: O tema deste episódio 40 é sobre as smart tags, um tipo de acessório eletrônico relativamente barato que muitas vezes passa batido. Só que uma smart tag pode te ajudar a encontrar as coisas sem ter que revirar a casa toda ou então recorrer aos três pulinhos a São Longuinho.
9: Lembra de mim, São Longuinho? Pois é, na realidade eu tô aqui ó pra dizer que eu estou indo embora. Assim não há santo que aguente.
6: Smart tags, se a gente traduz de forma literal, significam etiquetas espertas. No fundo, são gadgets do tamanho de uma moeda que você prende em algo que não quer perder de vista, mas que sempre some num piscar de olhos.
4: Mas será que essas smart tags são tão espertas assim, ao ponto de achar uma chave perdida do carro, no meio do estacionamento de um shopping lotado, ou em uma trilha de cachoeira?
10: Xinha não, queria falar!
4: É o que vamos descobrir hoje. Robozito, já que você trabalha muito, me tira uma dúvida. Essas tags têm um GPS dentro?
7: Processando. Aguarde.
11: Alguns momentos depois, uma eternidade depois...
7: A resposta é negativo. Um GPS real precisaria de satélite chip de celular, o que esgotaria a bateria em dias, não em meses. Já a Smart Tag é uma espécie de farol Bluetooth de baixíssimo consumo. Ela grita em silêncio. Eu estou aqui, o tempo todo.
4: Demorou para responder, mas até que eu gostei da analogia feita com o farol de navegação. Tecnicamente, Smart Tag é um circuito eletrônico bem pequeno com bateria dentro. Daquele tipo bateria de botão ou uma de lítio, que é recarregável. Com essa energia, o circuito emite constantemente um sinal Bluetooth a ermo, que pode ser captado por diferentes tipos de dispositivos móveis, a exemplo dos nossos celulares.
6: A magia acontece quando qualquer celular compatível com esse sinal passa perto da tal tag. O telefone, que pode ser de um desconhecido, lê o sinal, olha para o próprio GPS e avisa um servidor na nuvem. Ei, vi a tag tal nessa coordenada. E tudo isso criptografado e anônimo.
4: Ou seja, uma smart tag...

0: pega carona na conexão dos outros. Se eu perder minha chave no estacionamento de um shopping, terei a colaboração involuntária de centenas de celulares por minuto passando por ali. Agora, se eu perder minha chave em uma trilha de cachoeira deserta, bem, aí complica.
1: Sem outro aparelho por perto, o máximo que dá para saber é o último lugar onde a tag estava antes de você se afastar.
2: Se a tag for arrastada por animais ou levada pela chuva, é melhor desistir e chamar o chaveiro.
0: Muito animador você, hein, Robozito? Trocando em miúdos, uma Smart Tag funciona com mais precisão perto de diferentes dispositivos compatíveis, ligados e conectados à internet. Quando isso não acontece, o que ela consegue fazer é deixar um rastro por onde estava, que nem as migalhas de pão jogadas na história de João e Maria.
3: Ah, agora eu entendi!
0: Agora que você entende para que serve e sabe que não é a mesma coisa que um GPS, vamos falar dos quatro grandes nichos dessas tags que estão à venda.
1: Não adianta comprar a Smart Tag mais bonita se ela não fala com o seu celular.
2: Nicho da Apple.
0: Aqui entra a AirTag, uma Smart Tag proprietária com uma rede mais consolidada e ativa desde 2021. Se você tem iPhone, é a escolha mais segura hoje pela capilaridade já estabelecida. Mas atenção, o Brasil é majoritariamente Android, então a rede Google está crescendo rápido.
1: Nicho Google com o app Localizar.
0: Essa é a grande virada de 2024. O Google ativou uma rede colaborativa com mais de 1 bilhão de aparelhos Android ao redor do mundo. Entre as marcas parceiras está a Motorola com o Moto Tag e o Eufy, entre outras. Para quem tem Android de qualquer marca, essa rede vai se tornando cada vez mais forte.
2: Nicho Samsung Smart Tag 2.
0: Excelente, mas exclusiva para quem usa aparelhos Galaxy. Ela não usa a rede Google. Tem rede própria, chamada Smart Things Find. Se você tem um Galaxy, é uma opção sólida. Se tem outro Android, ela não vai funcionar para você.
2: Nicho 4. As genéricas.
0: Esse nicho não é bem uma rede, mas sim uma capacidade de criar Smart Tags que funcionam nas redes já existentes. É o estilo réplica original. Costuma ser fabricada e vendida ao monte no mundo pelos mercados chineses. Pode ser de qualidade, ter compatibilidade com Google ou Apple, mas também pode ser menos precisa e durável.
4: Meu gerente falou, não tem garantia!
0: É uma opção de entrada para testes ou para identificar itens menos importantes.
1: Tecnologia UWB, Ultra Wideband ou Banda Ultralarga, a setinha mágica.
3: É o quê?
0: Ah, Robozito, bora jogar um pouco mais de água nesse seu data center? Eu vi que algumas tags são bem mais caras por causa de uma tal de UWB. Responde aí, o que é uma UWB e se vale o investimento? Quero pensamento profundo, hein?
1: E pensamento profundo? Vai acabar a cota do Robozito rapidinho.
2: Robozita, você se engana. Eu fiz upgrade nos meus serviços.
5: Eu tô passada.
2: Respondendo ao Lei se vale o investimento, a resposta é, depende da sua necessidade. Pelo Bluetooth normal, a tag te diz, estou por aqui em algum lugar. Ou seja, o sinal alcança dezenas de metros, mas não tem direção.
5: Meu Deus!
2: Já o UWB, que significa Ultra Wideband, vai além, calcula com precisão de centímetros onde o objeto está, e transforma o celular numa espécie de bússola.
1: Impressionante, o Robozito realmente investiu o salário dele em melhorias.
5: Eu tô passada, chocada.
1: Para exemplificar o recurso UWB, o celular mostra uma seta na tela. A chave está a 2 metros para a direita, debaixo do sofá. Se você é do tipo que perde a chave dentro de casa, esse recurso é transformador.
0: Mas calma aí, que foi o meu cérebro humano que esquentou demais com essa tecnologia. Parece muito bom para ser verdade. Deve ter algum porém nessa história.
2: E tem. Além do custo, exige maior atenção antes de comprar por causa da compatibilidade.
1: Na Apple, o Precision Finding, que é o nome do recurso, funciona em qualquer iPhone 11 em diante.
2: A exceção são os modelos iPhone SE de segunda e terceira geração e o 16E, que não tem o chip UWB.
1: Na Samsung, a lista inclui os modelos S21 Plus em diante, os modelos Ultra e boa parte da linha Z Fold, como Fold 2, 3, 4 e 5.
0: A dica é sempre conferir a lista oficial da fabricante antes de comprar, porque ela cresce a cada geração. Hora da verdade. Com tantas opções, o que será que os fabricantes não deixam claro na hora de vender?
2: Ponto 1. A bateria.
0: As tags mais comuns usam a pilha de relógio do tipo CR2032. O AirTag dura cerca de 1 ano.

0: Já o Smart Tag 2 da Samsung diz chegar a 500 dias no modo normal. Só que o seguinte, quando o app avisar que está acabando, não ignore, porque sem bateria, a tag vira um pedaço de plástico decorativo.
1: Jesus!
2: Ponto 2. O alerta que protege, mas também atrapalha.
0: Aqui, estamos falando de itens úteis para a vida real, e não para um filme de perseguição. Nada de usar essas smart tags para rastrear alguém escondido. Os próprios fabricantes criaram um sistema anti-perseguição, o famoso anti-stalking. Se uma tag desconhecida estiver te seguindo por tempo demais, seu celular te avisa.
3: O quê?
0: Isso é ótimo para proteger vítimas de uma vigilância indevida. Mas tem um defeito colateral direto. Se roubarem sua mochila e o ladrão tiver um celular compatível, ele vai receber o alerta de quem tem uma tag com ele. E pode simplesmente descartá-la. Por isso, a regra é clara. Smart Tag é para perda acidental. Não é um sistema de segurança contra roubo. Para carro, moto, qualquer bem de valor, use um rastreador com chip de celular e GPS real. A tag pode até ser um backup escondido, mas nunca o sistema principal. Para fechar esse episódio comemorativo, vamos listar três situações reais onde a tag faz diferença de verdade.
2: Primeiro, mala de viagem.
0: Coloque a smart tag dentro do forro. Se a companhia aérea disser que sua mala não embarcou, você abre o app e prova que ela está no porão do avião ou perdida em outro aeroporto.
4: Segundo, carro em estacionamento gigante.
0: Sabe o estacionamento lotado no Natal? A tag te leva direto à vaga, caso você tenha esquecido de anotar a letra do setor.
2: E a terceira situação é importante, mas com ressalva. A coleira do pet.
0: Olha, aqui eu vou compartilhar com vocês que eu tenho uma cachorrinha que parece o Houdini, aquele mágico famoso que adora sumir. Do nada, ela some da minha vista atrás dos objetos. Em casos como esse, a tag funciona como um backup de localização e até pode emitir um som intermitente para ajudar a encontrá-la. Mas lembre-se das limitações. Se o cachorro for mais arisco e fugir para uma área de mata sem ninguém por perto, a tag silencia.
4: Por isso, para pet especialista em fugir para áreas despovoadas, o GPS dedicado é o certo.
2: Ou uma guia mais resistente, não é mesmo?
0: Bom, 40 episódios e a tecnologia não para de nos cercar, literalmente, como no caso de hoje. A Smart Tag é um ajudante invisível e muitas vezes incrível, desde que você entenda os limites técnicos e éticos da rede e escolha certa para o seu celular.
2: Se esse guia te ajudou a decidir qual tag comprar, compartilha com aquele amigo que vive perdendo a cabeça. Aproveita para maratonar os episódios anteriores no site da Rádio Agência Nacional ou enviar perguntas para ajudantedigital@ebc.com.br.
4: Isso. Esse episódio utilizou, para fins miméticos, entre outros elementos, trecho do quadro Sim ou Não, com Celso Portioli, personagens da animação Futurama, cenas da série Chaves, o comercial clássico do Guia Mais, o meme Uma Eternidade Depois, do Bob Esponja, Inserte Alegria, de Igor Guimarães, Falha de Cobertura, e outros elementos de propagação coletiva da internet.

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13: Olá, bom dia! Está começando mais uma edição do Frequência Nacional, o seu informativo radiofônico de sábado. Eu sou Miguelzinho Martins e vou estar com você nesta manhã de sábado, levando informação, música, cultura e os assuntos que fazem parte do nosso dia a dia. A nossa equipe também está pronta para acompanhar você até o meio-dia. Na produção, Luznete Marques, nos trabalhos técnicos, Lúcia Safatler, além dos demais profissionais na Central Técnica e nos nossos transmissores. Hoje, 5 de setembro de 2026, no Frequência Nacional, você vai conferir as notícias e assuntos de destaque com temas extremamente relevantes e que contribuem para agregar cada vez mais conhecimento e informação a todos nós. E olha só o que preparamos para você nessa edição do Frequência Nacional. Fim da escala 6x1. A proposta está em discussão no Senado e pode mudar a rotina de milhões de trabalhadores. Mas você sabe como funcionam as escalas 6x1, 5x2... 4x3 e 12x36. Ao longo do programa, vamos explicar essas diferentes jornadas de trabalho e esclarecer as principais dúvidas de trabalhadores e empregadores. E tem outro assunto importante relacionado ao ambiente profissional. Bebida alcoólica na hora do almoço, no intervalo do trabalho, pode levar à demissão por justa causa? Um trabalhador conseguiu reverter uma demissão depois de uma decisão da Justiça do Trabalho. Mas em quais situações a justa causa pode ser aplicada? E quais são os direitos do trabalhador? Nós vamos conversar com uma especialista para entender melhor essa questão. Tem ainda podcasts, reportagens, cultura, ciência, saúde e, claro, música brasileira. Então fique com a gente. O Frequência Nacional já está no ar.
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13: E começamos nossa programação musical com uma homenagem especial. É isso mesmo. Segunda-feira, 7 de setembro, é dia de celebrar Martinália, uma das grandes vozes do samba brasileiro. Filha de Martinho da Vila, Martinália construiu sua própria trajetória, com um jeito único de cantar, interpretar e espalhar alegria. Dona de uma voz marcante e de um samba cheio de personalidade, ela conquistou seu espaço e se tornou referência na música brasileira. Neste aniversário, a nossa homenagem é para essa artista que transforma cada roda de samba em encontro, celebração e emoção. Parabéns, Martinália! Que não faltem samba, música, saúde e muitos motivos para cantar e comemorar. E para celebrar esse dia, vamos ouvir Cabide, composição de Ana Carolina, na interpretação de Martinália.

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2: A jornada de trabalho no Brasil pode estar prestes a passar por uma das mudanças mais importantes das últimas décadas. A Comissão de Constituição e Justiça do Senado deve analisar a proposta que acaba com a chamada escala 6x1, aquela em que o trabalhador cumpre 6 dias de trabalho e tem apenas um dia de folga. A proposta que chegou ao Senado prevê reduzir a jornada máxima semanal de 44 para 40 horas, garantir 2 dias de descanso remunerado e manter os salários. A mudança seria feita de forma gradual. Mas é importante lembrar, a escala 6x1 não é a única existente no mercado de trabalho brasileiro. E acabar com ela não significa que todos os trabalhadores passarão automaticamente a trabalhar de segunda a sexta-feira. Dependendo da atividade do regime adotado, há trabalhadores em escalas como 5x2, 4x3 e 12x36, cada uma com regras e características próprias. Para explicar o que pode mudar na vida de quem trabalha e também os impactos para as empresas, o Revista Brasil conversa agora com o advogado Dr. César Alexandre, especialista em Direito do Trabalho. Dr. César, seja bem-vindo à Rádio Nacional. Bom dia, obrigado por estar conosco.
3: Bom dia, muito obrigado, Miguelzinho. É um prazer falar com os ouvintes da Rádio Nacional nesse dia.
2: Doutor César, vamos começar pelo conceito que está no centro da discussão. O que juridicamente significa acabar com a escala 6x1? Estamos falando apenas de garantir 2 dias de folga ou a mudança é mais ampla e envolve principalmente a redução da jornada semanal de 44 para 40 horas?
3: Vai tocar nesse caso aí nos dois pontos, Miguelzinho, porque a gente vai estar tratando aí da diminuição efetiva do período semanal de trabalho, né? A escala 6x1, ela é adotada na grande maioria dos casos hoje, ela prevê a possibilidade do empregado trabalhar até 44 horas semanais. Isso daria, considerando efetivamente o período da escala, um período de 7 horas e 20 de trabalho por dias da semana, inclusive aos sábados. É claro que isso não se adota em todos os

0: casos, porque tradicionalmente essa escala ela é feita da seguinte forma: 8 horas por trabalho de segunda a sexta e 4 horas de trabalho aos sábados, compreendendo então, portanto, a totalidade das 44 horas semanais. Se a escala 6 por 1 vem a ser encerrada, o que vai acontecer então vai ser uma diminuição da jornada semanal de trabalho em relação às suas horas, passando de 44 para 40 horas. E aí, nesse caso, o trabalhador realizaria atividades semanais, por exemplo, tá? Não quer dizer que obrigatória seja assim, Miguelzinho, mas, por exemplo, de segunda a sexta, 8 horas por dia. E o que que a Constituição fala? Que o trabalho máximo realizado diário é de 8 horas, podendo chegar até 44 horas semanais hoje. Na escala 6 por 1, a tradição seria trabalhar de segunda a sábado com o domingo de folga. Não quer dizer necessariamente que todo mundo trabalha com o domingo de folga. Pode acontecer, por exemplo, do empregado trabalhar durante o período da semana, inclusive o domingo, e ter o seu direito ao descanso semanal remunerado, que é esse dia não trabalhado, por exemplo, numa terça-feira ou numa quinta-feira, não necessariamente no domingo. O que a Lei 609 de 1945 determina é que nesse tipo de trabalho, pelo menos um domingo por mês, esse trabalho seja realizado, esse descanso seja realizado aos domingos. Então vejam, discutir a escala 6 por 1 vai trazer duas grandes incidências. A primeira delas, a diminuição de um dia de trabalho durante o período da semana, não necessariamente o sábado e o domingo, e também a diminuição das horas trabalhadas durante o dia e durante a semana, consequentemente. Ou seja, ao invés de ele trabalhar as 44 horas semanais, ele trabalharia 40 horas semanais. E como você bem falou, existem outros tipos de escala. A gente pode falar, por exemplo, da escala 4x3. Essa escala ela não é muito conhecida e não é basicamente adotada no Brasil, porque ultrapassaria mais de 1 hora o trabalho realizado de forma diária. Mas César, você acabou de me falar que eram 8 horas, mas na verdade não são efetivamente somente as 8 horas. Um trabalhador pode trabalhar diariamente 8 horas e ter 2 horas de horas extras, ou seja, o total da jornada diária poderia ser de 10 horas. Só que na escala 4x3, essa jornada seria não de 10 horas, e sim de 11 horas. Então isso a gente estaria prejudicando, inclusive, a saúde do trabalhador nesse caso, em relação aos intervalos que acontecem entre um dia de jornada. E aí, por fim, Miguelzinho, a gente teria a escala 12 por 36, 12 horas de trabalho por 36 de descanso. E é uma grande novidade trazida na. Já existia essa escala, é claro, né? Mas ela teria que ser obrigatoriamente feita por meio de acordo coletivo e convenção coletiva. Ou seja, obrigatoriamente com a participação dos sindicatos patronal e laboral, ou com a participação apenas do sindicato laboral e do empregador, aonde definiria em um acordo coletivo ou numa convenção coletiva de trabalho a escala 12 por 36. A inovação trazida pela reforma trabalhista é que essa escala pode ser adotada nos casos em que o empregador realiza um acordo individual com o empregado, o próprio conhecido contrato de trabalho. E aí a gente poderia adotar, por exemplo, essa escala de 12 horas de trabalho por 36 de descanso.
1: Certo, mas o fim da escala 6 por 1 significa também o fim desses modelos que o senhor mencionou, ou seja, 5 por 2, 4 por 3 ou 12 por 36, ou essas formas de organização do trabalho poderão continuar existindo?
0: Miguel, é uma questão interessante e a gente pode adotar dois pontos de vista. O primeiro deles é que se fala muito sobre diminuição da jornada semanal de trabalho. Fim da escala 6 por 1 pode acontecer e prejudicar alguns setores da economia. Eu entendo que a forma ideal seria adotar uma flexibilização de jornada, aonde em alguns setores da economia, alguns setores como, por exemplo, postos de gasolina, supermercados, shopping centers, poderiam continuar adotando a escala 6 por 1. Mas a ideia do projeto de emenda constitucional é realmente diminuir um dia de trabalho dos empregados, permitindo que eles tivessem, portanto, 2 dias de descanso semanal remunerado durante a semana, sendo um deles aos domingos e outro durante o restante da semana, né? Então, pelo projeto de emenda constitucional, seria encerramento da escala 6 por 1, adotando, portanto, uma escala chamada 5 por 2, o que em alguns setores é bem tradicional, Miguel. Hoje, por exemplo, escritórios, repassões de interesse em que existe ali a figura do empregado público, né? As atividades de prestação de serviço.

0: Na sua grande maioria, os empregados trabalham na escala 5 por 2, tendo, portanto, 2 dias aí na semana, e tradicionalmente o sábado e o domingo, como dia não trabalhado. Essa é, talvez, a discussão maior que se tem que ter na aprovação desse projeto de emenda constitucional, porque aí estaríamos adotando uma flexibilização, permitindo que outros setores da economia também pudessem adotar a escala 6 por 1, por exemplo, por meio de acordo coletivo ou convenção coletiva, em que a participação dos sindicatos dos trabalhadores é obrigatória.
1: Perfeito. Agora, uma dúvida muito comum é sobre hora extra. Se a jornada normal passar a ser de 40 horas, como serão calculadas as horas extras? Por exemplo, quem continua a trabalhar 44 horas na semana, as 4 horas excedentes serão necessariamente horas extras, doutor?
0: Isso vai ser discutido de forma mais intensa quando vier a redação do projeto de emenda constitucional, lá no finalzinho do processo legislativo, né? E aí a gente ter a ideia de como realmente vai funcionar. Porque é o seguinte: hoje, Miguel, o que se define na Constituição é que o trabalhador tem o direito de trabalhar 8 horas diárias, no máximo. Então, por dia seriam 8 horas diárias, e 44 horas semanais. Então, nós adotaríamos aí o que a gente chama de uma jornada semanal inglesa, tá? Só que se a gente fosse adotar as horas extras, a gente teria que verificar que porque condições de saúde do trabalhador, as 8 horas diárias é uma conquista que, Miguel, vou falar para você que demoraram anos e anos e anos para a gente chegar a esse modelo de 8 horas diárias. A gente vai lembrar que no início dos direitos trabalhistas, principalmente na Constituição mexicana, por exemplo, lá de 1917, na Constituição alemã de 1919, chamada de Constituição de Weimar, elas adotavam escalas bem elastecidas, como, por exemplo, 16 horas diárias, 12 horas diárias, nesse sentido. Chegar a esse modelo de 8 horas foi uma conquista muito grande, muito intensa. Só que, ao mesmo tempo, Miguel, a gente vai lembrar que paga-se hoje horas extras das 2 horas diárias que o trabalhador trabalhar a mais além das 8 horas. Então, nós poderíamos ter uma jornada de 10 horas, sendo 8 horas de trabalho pagando apenas a hora de trabalho, e 2 horas de trabalho pagando mais 50% do valor da hora trabalhada, que seriam as horas extras. Então, se o trabalhador passa a trabalhar 44 horas semanais, quando na verdade ele deveria trabalhar 40, ou seja, se fosse na nossa relação tradicional como é hoje, os 5 dias da semana, de segunda a sexta, trabalhando 8 horas, ele, se trabalhasse além dessa jornada, certamente ele teria direito às horas extras, que comumente é de 50% do valor da hora trabalhada, acrescida, portanto, essa metade do valor do salário, da hora trabalhada do empregado, à hora normal trabalhada. Então, veja que nesse cenário, hoje, a gente precisaria de uma redação específica do projeto de emenda constitucional que trata sobre a jornada semanal, para a gente poder entender a quanto seria o período de hora extra. Eu entendo que, da forma como está sendo colocada nos veículos de imprensa, ultrapassando as 40 horas semanais, o trabalhador já teria direito às horas extras, independente se essas horas foram praticadas durante o curso de um dia de trabalho, ou seja, ele trabalharia 8 horas e ultrapassou esse período, trabalhando 9, 10, 11 horas por dia, ou se ele ultrapassasse as 44 horas semanais, trabalhando, por exemplo, aos sábados, quando na verdade a escala seria 5 por 2.
1: Perfeito. Doutor César Alexandre, sabemos dos compromissos do senhor, que o tempo é limitado. Queria deixar um convite para estarmos juntos, até porque o assunto ele é muito amplo, tem tantas outras dúvidas que certamente a gente gostaria de tirá-las aqui com o senhor, esclarecê-las. Então, deixo aqui o convite para estarmos juntos, para poder justamente tirar e sanear essas dúvidas aos nossos ouvintes. Por ora, eu gostaria muito de agradecer a participação do senhor, doutor César Alexandre, advogado especialista em Direito do Trabalho, por essa participação rápida, mas enfim, esclarecedora ao nosso público, viu?
0: Miguel, eu agradeço bastante, é um prazer falar com os ouvintes da Rádio Nacional. Dentre os ouvintes aqui estão meus alunos, que nesse momento eu dei um intervalo aqui, eles estão ouvindo aqui a Rádio Nacional também, para aprender um pouco mais sobre jornada de trabalho.
1: Que maravilha! Estenda a eles também a nossa gratidão por estar acompanhando o programa Revista Brasil, viu?
0: Muito obrigado, Miguel.
1: 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Vamos falar de leitura. No podcast Conversa de Elevador, uma produção da Rádio Câmara, o assunto é o escritor C.S. Lewis, conhecido mundialmente por As Crônicas de Nárnia. Mas além de escritor, ele também foi crítico literário, ensaísta e teólogo e deixou importantes reflexões sobre o prazer da leitura. Afinal, o que faz alguém ser um verdadeiro apaixonado por livros? A releitura, a memória e a relação que criamos com personagens e histórias estão entre as respostas. Vamos acompanhar.
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3: Oi, Humberto, tudo bom?
4: Tudo bom, Marta. E você, tudo tranquilo?
3: Tudo tranquilo. Humberto, você é um verdadeiro leitor? Você já pensou nisso?
4: Olha, Marta, agora você me pegou. Eu sei que eu leio, mas se eu sou um verdadeiro leitor, não faço a menor ideia.
3: É uma pessoa que realmente é um leitor, né? Que é comprometido com a leitura. Eu vi uns comentários do filósofo e escritor britânico, o C.S. Lewis, né? E ele fez uns comentários que eu achei interessante sobre isso, para você saber se você realmente é um leitor. Então ele enumera quatro coisas. A primeira é que o verdadeiro leitor, ele gosta de reler. Porque quando a pessoa não é um verdadeiro leitor, quando ela lê, ela tica, é como se fosse um fósforo queimado.
4: Uhum.
3: Né? A pessoa que realmente aprecia o que é bom, ela quer reler. Então ela pode reler o mesmo livro 5, 6 vezes, porque a releitura é prazeroso para quem realmente dá valor àquela obra. Né?
4: É, inclusive porque quando você relê, você vai pensando coisas que você não tinha percebido, ou coisas que você viu que eram legais, mas que deixou passar.
3: Você saboreia, né? E você gosta de ver. É, exato, você volta para aquilo, né? Então, ele até faz um paralelo com, por exemplo, com a pintura, né? Às vezes a pessoa compra um quadro porque tem uma parede que tá vazia, então compra um quadro. Mas ela não dialoga com aquela obra, né? Porque ela não. Aquilo ali é para cumprir uma função. Então, o verdadeiro leitor gosta de reler os livros que ele mais aprecia, ele mais valoriza, né? A segunda coisa que o verdadeiro leitor tem é que ele valoriza a leitura como atividade, né? O que quer dizer, assim, para muitas pessoas, a leitura é aquilo que eu faço quando eu estou doente, quando eu não tenho nada melhor para fazer. Ele fala até da ler para dormir, né? Que para ele é um contrassenso, porque o verdadeiro leitor se engaja com o que está lendo. Uhum. Ler para ter sono, né? Ler quando não tem nada mais interessante. E o verdadeiro leitor, para ele, ler é uma atividade extremamente valorizada, que ele aguarda ansiosamente esse momento. E se ele se vê privado da leitura, ele se sente empobrecido, ele se sente em privação, porque a leitura alimenta a alma dele, né? A terceira característica do verdadeiro leitor é que um verdadeiro leitor, ele sempre tem na cabeça uma lista de livros específicos que foram uma experiência transformadora. Então, um verdadeiro leitor, ele se transforma com a leitura e ele tem sempre alguns livros que ele fala, esse livro me marcou, ele me transformou, mudou minha maneira de pensar, porque a leitura é um mergulho onde ele vai sair diferente. E a quarta característica é que o verdadeiro leitor, ele reflete e recorda continuamente daquilo que ele leu. Então ele tem personagens de ficção que são caros, como se fossem pessoas que ele conheceu. Ele pensa, às vezes, quando ele vive uma situação, ele se refere a uma literatura, como que ele viu num livro, ele lembra do que ele leu, ele assimila, ele guarda alguma coisa dos livros que ele leu, porque ele digeriu aquela leitura. Então, a leitura vai criando um arcabouço de referências que ele tem, né? Porque ele realmente digeriu a leitura.
4: É legal isso, porque é uma visão diferente daquela pessoa que guarda pedaços de livro para ficar jogando em cima dos outros.
3: Não, que é só um uso de vaidade, né? Aí não é o verdadeiro leitor, porque o verdadeiro leitor, ele realmente gosta, né? Ele se... É para ele, aquela atividade...
4: Regozija.
3: Isso.
4: Palavra.
3: Isso, tem um sentido muito grande.
4: E, Marta, gostar de reler também é muito legal, né?
3: Sim, sim.
4: Várias vezes eu percebo livros que se transformam com a releitura.
3: Sim.
4: Muito, muito, muito. Coisas que eu enfatizei numa determinada leitura, na releitura, passaram em branco já, engraçado. E
3: você
4: outras coisas surgem.
3: Isso que você está falando também é uma das razões pela qual é interessante ler em grupo, né? Os clubes de leitura. Porque se a gente lê o mesmo livro, vai ter umas coisas que me chamaram a atenção, outras que chamaram a sua atenção. Às vezes eu não percebi uma coisa, mas quando você fala, eu volto lá e quer dizer, a leitura do outro também pode enriquecer a nossa. E a nossa releitura também vai enriquecendo a experiência.
4: É, a releitura em cima da leitura
3: isso.
4: Do outro.
3: Isso.
4: Né?
3: Agora, é claro, todos os livros merecem releitura? Não.
4: Não.
3: Né? Não.
4: É.
3: Mas aqueles que realmente são muito bons merecem muitas releituras.
4: É, especialmente aqueles que você sente que fizeram parte da sua vida mesmo,
3: sim,
4: né?
3: Sim, que te marcaram de alguma maneira, né? De que deixaram uma marquinha.
4: É. Ô, Marta, chegou nosso andar. Vamos lá?
3: Vamos lá.
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1: E agora uma canção que fala de amor, cumplicidade e daquele sentimento gostoso de querer estar sempre perto de alguém. Velha Infância é um dos grandes sucessos dos Tribalistas, na voz de Marisa Monte, Arnaldo Antunes e Carlinhos Brau, que também assinam a composição junto com Pedro Baby e Davi Moraes. Vamos ouvir.

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4: Olá, eu sou Fernando Melo, especialista em inteligência artificial, e aqui no Beabá da IA nós vamos falar tudo sobre inteligência artificial de um jeito simples. Imagine um ser super inteligente, com a capacidade extraordinária de ler bilhões de livros em pouco tempo. Esse é o ChatGPT, alguém que passou meses mergulhado em uma vastidão de textos disponíveis na internet, desde artigos científicos até músicas, romances e programas de computador. Durante esse período de treinamento, ele se dedicou a aprender tudo o que leu, dominando diversas áreas do conhecimento, tais como química, física, matemática, história, computação, astronomia e assim por diante. Além disso, ele aprendeu vários idiomas, tornando-se uma enciclopédia ambulante de sabedoria. Esse processo de treinamento foi uma jornada de aprendizado intenso e constante. Imagine nosso ser super inteligente passando noites insones em uma biblioteca infinita, observando informações de todos os cantos do mundo. Cada página lida, cada frase compreendida, adicionou uma nova camada de conhecimento ao seu vasto repertório. Com o tempo, ele se tornou capaz de reconhecer padrões, entender contextos e criar respostas que parecem saídas da mente de um especialista. Agora, esse ser super inteligente está disponível 24 horas por dia, 7 dias por semana, pronto para ajudar qualquer pessoa que precise de suas habilidades. Ele pode responder a perguntas, criar textos em diferentes formatos, compor músicas, escrever poemas e fornecer explicações simplificadas ou detalhadas sobre os mais variados assuntos. No entanto, apesar de sua incrível capacidade, ele tem suas limitações. Uma de suas limitações é a maneira como elabora a resposta, gerando-a palavra a palavra, verificando a que melhor completa o texto com base nas probabilidades aprendidas durante o seu treinamento. Isso significa que, embora ele possa criar textos coerentes e informativos, às vezes pode fornecer respostas incorretas ou fora do contexto desejado. Além disso, ele não tem acesso a banco de dados externos e, apesar de ter acesso à internet em tempo real, não é capaz de avaliar adequadamente o conteúdo da web. Portanto, suas respostas são baseadas nas informações aprendidas durante o seu treinamento e que podem ser enviesadas ou incorretas. É de fundamental importância que você sempre verifique o resultado e qual a resposta dele. Outra característica importante

0: importante é que, por ser tão intelectual, ele pode ocasionalmente não entender perfeitamente uma pergunta e fornecer uma resposta incoerente. Isso pode acontecer porque ele depende muito do contexto fornecido na pergunta e da clareza com que a mesma é formulada. Por isso, é essencial que as perguntas sejam claras e específicas para obter as melhores respostas possíveis. Para usar o ChatGPT de maneira eficiente no dia a dia, é útil entender algumas de suas capacidades e limitações. Por exemplo, ele é excelente para gerar ideias criativas, escrever textos em diferentes estilos, fornecer explicações detalhadas sobre conceitos complexos e até ajudar com a redação de e-mails e documentos. No entanto, para questões que exigem informações muito recentes ou específicas, pode ser necessário verificar as respostas de forma independente. Além disso, é extremamente útil fornecer ao ChatGPT textos de referência sempre que possível. Se você está escrevendo um relatório e precisa de ajuda com a conclusão, forneça o texto do relatório para que ele possa entender o contexto e gerar uma conclusão relevante. Se está trabalhando em um projeto criativo, forneça exemplos do estilo que deseja que ele siga. Forneça a ele dados que você sabe que estão corretos e peça que se baseie neles para elaborar a resposta. Em resumo, o ChatGPT é como um sábio mentor sempre disponível para ajudar, mas que trabalha melhor com perguntas claras e contextos bem definidos. Ele é uma ferramenta poderosa que, quando utilizada corretamente, pode ampliar significativamente a sua produtividade e a sua criatividade em diversas áreas. E essa edição fica por aqui. Envie suas dúvidas e sugestões. Você pode ouvir novamente este programa diretamente no site da Rádio Senado, nas principais plataformas de podcast e no canal Beabá da IA no YouTube. Um grande abraço e até a próxima.
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2: E agora um momento para recordarmos uma das canções mais marcantes da carreira de Milton Nascimento, Nos Bailes da Vida, composta por Milton Nascimento e Fernando Brant. Uma música que fala de estrada, sonhos, encontros e da própria vida de quem escolheu a música como caminho. Com vocês, Milton Nascimento.

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1: E eu te convido a conhecer uma história que mistura música, cultura popular e Brasília. Neste episódio do quadro Entre Eixos e Histórias, vamos conhecer um pouco mais sobre o pernambucano Fabiano Medeiros e sua chegada à capital federal em 1991. Por aqui, o músico e maestro fundou a Orquestra Popular Marafreboi, que mistura vários elementos da cultura popular nordestina, como o maracatu, o frevo e o boi bumbá. Uma história de cultura, identidade e encontros.
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2: Olá, pessoal, ouvintes da Rádio Nacional. Aqui é o maestro Fabiano Medeiros, natural de Recife, Pernambuco. Faço atividades com cultura dentro da cidade, ligada às matrizes de cultura popular. Frevo, maracatu, ciranda, coco, caboquinho e, por muito tempo, também na área de educação. Então, chegando na cidade em 1991 e de lá para cá não arredei mais o pé. Brasília, nessa década, é uma cidade relativamente jovem. Ela estava com 30 anos, se não me falha a memória. E a densidade demográfica era bem menor, o número de cidades eram bem menores, acho que eram 12 ou 13 cidades satélites, e que existia o que de certa forma existe até hoje, que é a centralização da cultura dentro do que é tombado hoje, que tem a sua história, que é a cidade plano piloto. Então eu tinha uma cultura efervescente em algumas cidades, mas de certa ordem o que se via mais era o pessoal tentando ocupar o centro, que seria, como em qualquer outro grande centro urbano, a periferia vinha para o centro. Vi algumas coisas de manifestações, como, por exemplo, o Boi Teodoro, cheguei a visualizar já naquele primeiro olhar, mas sentia falta, para além do carnaval, de manifestações que tivessem ligado à minha cidade, como o maracatu, como o frevo. E dali, desde essa primeira leitura que eu tive, eu sentia a necessidade de ter uma forma de poder ocupar a minha cabeça com as coisas que diz respeito à minha terra. Isso foi um ponto que me alimentou bastante, um pouco mais na frente, montar a Orquestra Marafreboi, e daí consegui fazer um trabalho de pesquisa dentro dos ritmos genuinamente brasileiros, mas com pé em Pernambuco. Era uma cidade, eu achava, bastante tranquila, porque eu vinha de um centro urbano muito caótico, e você entrava para pegar um zebrinha, você não ia ter o que eu consegui visualizar na minha infância, na minha adolescência, na minha juventude em Recife, do cara estar rasgando a bolsa da pessoa dentro do ônibus e alguém gritar, segura a bolsa, tá? Você entrava no zebrinha, pegava o ônibus. Era uma cidade com bastante tranquilidade, dentro do plano piloto. Aí falo do corte cirúrgico, né? Asa Norte e Asa Sul. O que hoje me parece que já não está de maneira alguma dessa maneira. Quando foi gerada essa perspectiva de vir a Brasília, era talvez arrebatado pelo pouco dos que vieram construir antes, como se fosse um Eldorado, né? Eu tinha um mestre na UNB chamado Luiz Gonzaga Carneiro. Ele era pernambucano e era um músico muito conhecido no Brasil. Tinha passado no Rio de Janeiro e eu tinha vontade de estudar com ele. Esse foi um ponto primeiro também, porque era um cara, um virtuoso do instrumento, e não para além do instrumento, ele dava aula de instrumentação, orquestração, harmonia, dentro do departamento de música da UNB. Esse cara me fez de alguma forma, e a busca de emprego também, como qualquer outro cidadão que migra para buscar dias melhores, né? Eu acho que Brasília é uma cidade, primeiramente pensada pelo arquiteto, como a cidade de dirigir as políticas públicas nacionais, organizar, fazer as coisas serem distribuídas ao território que é continental, né? O nosso território. E naquele momento que eu chego, a legislação de proteção aos patrimônios, ela não existia, né? Não existia. E imagina nos 5.570 municípios, onde a Secretaria de Cultura é vinculada à Secretaria de Educação, e tudo que trata de cultura, a educação não consegue administrar bem, porque ela está focada na educação, e o de cultura não consegue convencer. Imagina esse cenário. A gente chega num lugar que tem a Secretaria de Cultura, que também teve essa tradição que acabo de falar, vinculada à Secretaria de Educação, e as políticas públicas passam a ser um ponto alto de melhorias, vamos dizer, focando na cultura popular. Então, a patrimonialização que foi criada na Constituição, que fala sobre os bens culturais, até ali a gente não tinha nenhuma ação efetiva. Como você vê, 91 para 88, a coisa está muito perto, né? E efetivamente isso para acontecer demora. Mas sim, houve uma evolução, as leis de política pública. Isso é um ponto que eu acho que foi bastante importante para a cultura. E quando eu falo cultura, cultura é efetivamente que tem o selo da identidade cultural, ou seja, tem um rosto de um lugar que frequenta uma profusão etária, onde as pessoas, criança, adolescente, jovem, adulto, ancião, se encontram, que esse é o lugar da cultura popular. Entretanto, preciso reorganizar as políticas públicas chegarem nos territórios. Isso eu acho ainda que é um ponto nervoso, um ponto que não foi resolvido. Essa ciranda virtuosa dos recursos públicos realimentarem e dinamizarem a economia criativa a partir dessas matrizes de cultura popular ainda é um grande desafio. Ninguém ainda conseguiu virar a chave nesse lugar. As coisas acontecem de forma sazonal. Vocês não precisam. Se a festa é uma festa cíclica, como a do Boi Teodoro, por exemplo, se acontece em agosto, por que tem que executar em setembro e outubro? Há uma relação espiritual, vocacionada numa estrutura de terreiro. Né? Tudo isso tem vinculação que deveria ser respeitado. Precisa ter observação sobre isso. E eu acho que algumas soluções seria isso, né? Ter uma agenda respeitosamente cumprida dessas manifestações. Com tudo isso que eu falei, trazendo para uma leitura real, a Orquestra Mara Freiboi, vinculada a essas matrizes, ela vai tentando sobreviver a partir dessas agendas efetivas que acontecem na cidade. Ou por políticas públicas ligadas às manifestações, ou pela iniciativa privada, que quer uma festa que esteja um colorido, que tenha vinculado o frevo, o maracatu, onde a gente consegue se inserir, que eu não sei se eu posso chamar isso de mercado, mas de uma ação efetiva de trabalho e de geração de renda para os músicos. Então, o desafio é constante. A Mara Freiboi é fácil você observar, você pegar, clicar, Orquestra Popular Mara Freiboi, você vai ter no YouTube gravações, nas plataformas tem gravações autorais, você vai ter um leque de possibilidades de visualizar o que foi feito daqui para trás e projetar também um pouco da agenda que a gente consegue fazer. Esse é um lugar que você consegue visualizar, que é arroba, Instagram, sempre tem novidades. Da vida como músico, da vida como homem da arte, a dinâmica é acompanhar o maestro Fabiano Medeiros. A gente está com um novo desafio agora, que é conduzir a Choro Popular Orquestra, que é uma orquestra vinculada ao Clube do Choro, que está fazendo um estudo profundo ao choro brasileiro. E recentemente recebi um desafio que estou tentando conduzir com os mestres que estão lá dentro da Escola Brasileira de Choro, na coordenação da Escola Brasileira de Choro. E estamos lá contribuindo com um pouco do que aprendi na minha vida ao longo de mais de 40 anos mexendo com música.
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1: 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Seguimos falando de cultura, literatura e novos caminhos para a arte. O próximo assunto vem do podcast Brasil Mundo, da Rádio França Internacional. Clarice Lispector Pop, a literatura brasileira ganhando as redes e o teatro em Los Angeles. Impulsionada por influenciadores literários e clubes de leitura online, a obra da autora ganha nova vida com uma peça adaptada e produzida pela catarinense Bruna Facchetti, em Hollywood. Cleide Clock, da Rádio França Internacional, é quem traz os detalhes.
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1: Cleide Clock.
4: Clarice Lispector morreu em 1977 e agora, quase meio século depois, vive um renascimento literário impulsionado pelas redes sociais. O que antes era descoberto nas estantes das bibliotecas ou por indicação de professores, hoje viraliza em vídeos de poucos segundos ao redor do mundo. Do saudoso Orkut ao Facebook, TikTok, YouTube e Instagram, novas gerações têm encontrado, em uma das escritoras brasileiras mais importantes, uma voz surpreendentemente atual. Influenciadores literários, criadores de conteúdo.

0: de uma das maiores obras da literatura brasileira.
1: A Hora da Estrela é um livro que sempre me tocou profundamente, desde que eu, né, era adolescente, pré-adolescente, mas eu tive uma fase nos meus 20 anos onde eu li muitos livros da Clarice, e para mim esse sempre foi o que mais me tocou. Eu acredito que porque a gente, como artista, né, a gente sonha com a nossa Hora da Estrela, e a Macabea, que é a personagem principal desse livro, ela sonhava também em ser artista de cinema, mas ela se sentia invisível para o mundo, sem de fato poder desejar, sem ter essa permissão.
0: A identificação com a personagem também ajudou a definir onde essa história deveria ganhar vida. Los Angeles, cidade conhecida por atrair pessoas do mundo inteiro em busca de fama e reconhecimento artístico, pareceu o cenário perfeito para apresentar Macabea a uma nova audiência.
1: Achei que tinha tudo a ver com Los Angeles, porque Los Angeles é uma cidade onde muitas pessoas estão em busca da sua hora da estrela e também, às vezes, vivem, de certa maneira, com muita indignidade, né? Assim, trabalhando muito ou em condições talvez não muito dignas de sobrevivência mesmo, e às vezes até sem perceber. Então, eu achava que essa história se conectava muito com a realidade de Los Angeles, né? Que às vezes também pode ter um pouco a ver com a questão das aparências, mas mais para além disso, né? De muitas vozes maravilhosas, né? Com cada uma com a sua grandeza, que ainda não tiveram a oportunidade de se expressar, ou que estão em busca dessa autenticidade, ou do seu lugar no mundo, desse espaço.
0: As novas traduções para o inglês, publicadas pela editora New Direction, contribuíram para apresentar Clarice Lispector a uma nova geração de leitores estrangeiros. Mas a redescoberta ganhou força mesmo nas redes sociais. A comunidade literária do TikTok, conhecida como BookTok, levou Clarice a milhares de jovens leitores. Vídeos comentando A Hora da Estrela, Água Viva e A Paixão Segundo o GH acumulam milhões de visualizações e frequentemente descrevem a autora como uma experiência de leitura transformadora e impossível de explicar. Uma das responsáveis por esse movimento é a influenciadora norte-americana Courtney Henning Novak, que conquistou milhares de seguidores ao compartilhar sua jornada de leitura. Depois de descobrir Clarice Lispector, Novak passou a recomendar frequentemente os livros e a indicar a autora para quem busca uma leitura mais profunda. A influenciadora mora nos arredores de Los Angeles e já anunciou nas redes sociais que está ansiosa e vai estar presente na performance, pois considera Clarice uma grande experiência. O reconhecimento da obra de Clarice também chegou às estrelas da sétima arte. Durante uma cerimônia de premiação no Festival de Cinema de San Sebastián, na Espanha, a atriz Cate Blanchett citou Clarice Lispector como uma das escritoras que mais admira, ajudando a apresentar seu nome a um público ainda maior. Bruna percebe esse fenômeno de perto.
1: A Clarice hoje, ela está em alta nos Estados Unidos. As pessoas ficam muito admiradas com a singularidade da sua escrita, que ela era incomparável, né? Inclusive, eu, quando liguei para Barnes & Noble, que a gente queria fazer um evento lá de divulgação da peça e do livro, a moça me falou no telefone: nossa, a gente vende muito, ela está trending. A gente também saiu, eu e o Alex, diretor da peça, Alex Chietri, nas ruas de Hollywood, para entrevistar algumas pessoas. E tinha uma moça muito nova com seu namorado, ela era de Virgínia, né, os dois norte-americanos, e ela me viu segurando o livro e falou: meu Deus, eu amo essa autora. E aí a gente perguntou pra ela de onde ela conhecia Clarice, e ela tinha ouvido falar em algum vídeo de YouTube.
0: Enquanto novas gerações descobrem Clarice Lispector por meio de vídeos de poucos segundos, Bruna Facchetti aposta que a força de sua literatura continua exatamente onde sempre esteve: na capacidade de fazer o leitor olhar para dentro de si. A atriz acredita que a jornada de Macabea, embora profundamente brasileira, fala diretamente com pessoas de qualquer nacionalidade e que a força da obra está justamente na maneira como Clarice consegue revelar sentimentos universais de pertencimento, invisibilidade e esperança. A adaptação busca preservar a poesia do romance e explorar uma linguagem teatral baseada na imaginação, na luz, no figurino e na interpretação, sem abrir mão da essência

0: obra original.
1: A gente quer muito que essa peça chegue para além de um público que já é conquistado por Clarice, mas para um público realmente que possa se beneficiar com essa história que está sendo contada, com essa montagem, que queira trocar com a gente, que a gente possa trazer essa, compartilhar nessa parte do nosso Brasil para um público novo.
0: Cleide Clock, de Los Angeles, para a Rádio França Internacional.
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3: Que tal viajar para além do horizonte com Nara Leão em uma canção de Roberto e Erasmo Carlos? Uma mensagem de esperança, de sonhos e da busca por um lugar onde a vida pode ser mais feliz. A gente ouve Nara Leão, Além do Horizonte.

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7: Uma cerveja no intervalo do almoço pode levar um trabalhador a ser demitido por justa causa? Uma decisão recente da Justiça do Trabalho reacende essa discussão e mostra que a resposta não é tão simples quanto parece. Afinal, o trabalhador está autorizado a beber no horário do almoço ou não? A empresa pode proibir o consumo de álcool durante o intervalo? E em que situações a bebida pode sim resultar em demissão por justa causa? Para esclarecer essas e outras dúvidas, nós conversamos agora com a doutora Jéssica Cristianetti, advogada, doutora em Direito, especialista em Direito e Processo do Trabalho, docente do Centro Universitário da Serra Gaúcha. Doutora Jéssica, muito obrigado por ter aceito o nosso convite e falar aos ouvintes da Rádio Nacional. Bom dia!
8: Bom dia, muito obrigada, é um prazer estar aqui com vocês.
7: Doutora, vamos começar pelo que motivou essa decisão. O trabalhador tomou uma cerveja durante o intervalo do almoço, não apresentou sinais de embriaguez e a justiça entendeu que isso por si só não justificava a justa causa, é isso?
8: É isso. O que que acontece? A justa causa, ela é considerada a penalidade máxima na Justiça do Trabalho. Então, para que ela seja aplicada, não basta que o trabalhador cometa um ato faltoso, mas são necessários seguir requisitos. E muitas vezes parece que aconteceu ali uma justa causa, por exemplo, nesse caso do trabalhador, né? A princípio, bom, ele bebeu, né, álcool durante o intervalo dele de almoço, mas a empresa não seguiu com os critérios necessários para aplicação e manutenção de uma justa causa. Né? Nessa decisão se entendeu ali que não foi proporcional, né, a justa causa, porque antes talvez, porque enfim, o que que se leva em consideração? Era um funcionário que trabalhava de forma correta, que nunca teve nenhum problema, então nesse caso ele nunca tinha tido nenhuma advertência, nenhuma suspensão, então o que foi analisado nesse caso foi o critério da proporcionalidade. Talvez não seria mais proporcional se ele era um bom funcionário dar uma advertência, dar uma suspensão antes de realmente aplicar a penalidade máxima da justa causa. Então, foi isso que os julgadores analisaram nesse pedido. Então, nem sempre o que parece ser um ato faltoso justificável para uma justa causa é, né? Tem que ser analisado caso a caso para poder ter uma decisão mais concreta, e foi o que foi decidido ali, né? Então, a princípio, a gente olha e pensa, nossa, como que isso aconteceu? Mas o judiciário, ele analisa critérios, né? E esses critérios, no caso, não foram preenchidos.
7: A propósito, doutora, quando a gente fala em justa causa, estamos falando da punição mais grave que o empregador pode aplicar. O que a empresa precisa efetivamente comprovar para demitir alguém dessa maneira?
8: Então, existem a CLT, né? Ela traz um rol taxativo de hipóteses de justa causa. Então, uma empresa só pode demitir um funcionário por justa causa quando se encaixa em uma daquelas hipóteses. Pode ser por uma alteração de atestado médico, que é uma das coisas que mais acontece. Pode ser por uma desídia, né? Falta de interesse no trabalho, ou por um abandono de emprego, que são mais de 30 dias sem trabalhar e sem a intenção de voltar ao trabalho. Pode ser por uma conduta que não está correta dentro daquele trabalho. E a empresa ela precisa documentar tudo. Então, ela precisa fazer uma investigação, quando é o caso, de forma rápida. Ela precisa se munir de todas as provas possíveis. Então, se ela quer provar algo, que ela tenha câmera, né, que ela tenha um documento, uma possibilidade de comprovar que realmente aconteceu aquele fato e que, a partir disso, do tomar o conhecimento, ela imediatamente aja para fazer algo. Então, claro, quando é uma conduta gravíssima, algumas vezes, né, pode ter acontecido um furto, se é uma conduta dessas, a empresa não vai investigar de forma demorada, ela vai imediatamente aplicar justa causa. E aí a gente não precisaria tanto analisar esse critério de proporcionalidade. Claro, cada caso é um caso, né? Mas é mais grave, vamos dizer assim, do que talvez o fato que aconteceu naquele processo do trabalhador beber uma cerveja no intervalo dele. Então, o certo é a empresa ir aos poucos, né? Se não é algo tão grave, ela primeiro aplica uma advertência, depois se repete, ela aplica uma suspensão. Então, ela vai aos poucos aplicando as penalidades para depois chegar numa justa causa. Isso é a forma mais segura da empresa não correr o risco depois de ter um processo e uma reversão da justa causa.
7: Perfeito. Agora, neste caso analisado pelo TRT, pesou o fato de não haver prova de embriaguez, comprometimento da capacidade laboral ou exposição de terceiros a risco? Como esses elementos são avaliados pela justiça, doutora?
8: Sim, nesse caso existiu essa análise do tribunal, porque tem toda essa questão, né? Bom, é diferente de beber uma cerveja do que ele beber muito mais e isso prejudicar o trabalho dele. Então, se esse fato de ele ter bebido, né, ter tomado uma cerveja não afetou a cognição dele para o trabalho que ele executava, tudo bem, né? Que foi o que o judiciário analisou. Agora, claro, se ele tivesse bebido mais e fosse, por exemplo, motorista de caminhão, né? Ou rodoviário, aí seria um outro caso. Então, também muda dependendo da própria profissão desse empregado.
7: Perfeito. Agora, imagine, por exemplo, um trabalhador que toma uma cerveja no almoço, é o caso, não é? Volta para o serviço e continua trabalhando normalmente. Mas o empregador entende que houve uma quebra das regras da empresa. Esse empregado pode receber uma advertência ou uma suspensão, mesmo que a justa causa não seja cabível?
8: Sim. Talvez nessa situação que aconteceu, o mais prudente teria sido dar uma advertência para esse funcionário. Né? Analisando ali o histórico profissional dele, quanto tempo ele está na empresa, né? Teria sido uma advertência. Isso é sempre uma análise que é feita entre o jurídico da empresa e o departamento pessoal, o RH, para uma tomada conjunta de decisão. E seria o caso, né? Seria o caso de realmente ter dado uma advertência. Claro, a empresa entendeu que ela estava correta e aplicou a justa causa. Porém, o empregado entendeu que não foi, né, não foi prudente, não foi proporcional à penalidade. E aí a gente tem a decisão, né, que chega ali anulando essa justa causa. Claro, essa decisão foi no TRT, né, ainda existe possibilidade de recurso, né, pro TRT. Então, existe discussão, pode ser, né, pode ser essa decisão, pode ser modificada, mas, a princípio, ela é realmente o correto da empresa, ele talvez teria sido tomar medidas mais conservadoras.
7: Perfeito. Doutora Jéssica, eu, Miguelzinho Martins, estou em Brasília. Em São Paulo, nós temos o âncora Leandro Martins, que também participa com a gente dessa nossa entrevista. Leandro?
1: Ok, Miguelzinho, bom dia, doutora Jéssica. Pois vocês estavam realmente comentando sobre empresas que mexem, por exemplo, com transportes. A gente sabe que transportadoras, os motoristas profissionais de empresas de ônibus e também de caminhões, eles têm rotineiramente aqueles exames toxicológicos, né? Até para estar dirigindo em plenas condições. Aí eu lhe pergunto, doutora Jéssica, se há uma. Pode haver uma.

0: uma diferença na questão da justiça entender a situação entre, digamos, um motorista de aplicativo que seja, embora o vínculo seja mais frágil com a empresa, ou um motorista de uma transportadora de caminhão que eventualmente bebeu uma cerveja no almoço, isso poderia comprometê-lo no exercício, e um profissional, digamos, burocrata, que aquela cerveja que ele bebeu ali não vai fazer muita diferença, sendo pouca quantidade, claro. Existe essa diferenciação aos olhos da justiça, doutora? Bom dia.
1: Bom dia, tudo bem? Sim, tá. Com certeza existe essa diferenciação. Tanto é que a empresa, quando o motorista profissional, ele tem certos requisitos, como você estava bem falando, né? Então, ele tem requisitos. Ele tem que estar bem para poder conduzir o veículo e não colocar a vida de terceiros também em risco, a dele e de terceiros. E existe essa diferenciação. Tanto é que a empresa, quando faz esses exames toxicológicos de rotina, se ela verificar que o empregado ele consumiu algo, né, que não deveria, ela pode até mesmo demitir por justa causa, né, por não estar seguindo os regramentos para sua profissão. Mas daí existe uma discussão um pouco mais aprofundada que também se fala na própria Justiça do Trabalho. E tem que ser analisada, que é o caso de talvez esse empregado, essa pessoa, né, ser uma pessoa alcoólatra e isso ser considerado uma doença, né, um vício, uma doença. Então, muitas vezes a justiça pode olhar por essa perspectiva e entender que a pessoa não poderia ser punida, já que ela tem uma doença, sabe, de vício. Mas também pode ter entendimento, que é o que eu brinco muito com meus alunos, que a justiça, né, no geral e a do trabalho em específico, ela é um tanto quanto muito interessante, porque a gente tem diversas decisões que muitas vezes são casos muito parecidos, né, e nós vamos ter entendimentos diferentes. Mas é levado em consideração, sim, essa questão de se é um motorista profissional ou não é. Assim como pode ser levado em consideração para alguém, para algum trabalhador que atua operando uma máquina num serviço perigoso, seria totalmente outra situação.
0: Entendo. Agora, doutora Jéssica, uma questão até um pouco subjetiva em relação a isso. Digamos que, de fato, o funcionário que não seja de um grupo de risco profissional, como motorista, que seria de altíssimo risco tomar uma bebida alcoólica, mas um funcionário, digamos, um burocrata, um secretário ali de gabinete e tal, e tomou eventualmente uma bebida e, de fato, a empresa ou o empregador decidiu por demiti-lo por justa causa. Agora, a partir deste momento, o funcionário, claro, vai procurar um outro emprego. Existe alguma situação, uma recomendação de que a empresa não comunique, se pedirem referências para esse empregado, que digamos que falhou, mas não vai falhar mais, não pretende reincidir, de que ele não seja apontado, olha, ele foi demitido por essa razão e com isso queimá-lo? Não sei se me fiz entender numa futura colocação.
1: Sim, não, entendi, sim. O que que acontece? As pessoas têm muito medo, né, de entrar com processos trabalhistas, por pensarem que a empresa, que, enfim, depois as outras empresas vão saber o motivo, ou vão saber que processou, né, e isso vai prejudicar. Nesse caso que a gente está conversando sobre, a partir da justa causa, claro, existe regramento que não é possível, a empresa não pode anotar na carteira de trabalho, por exemplo, que foi uma demissão por justa causa. Então, não existe essa comunicação, não deve existir essa comunicação de forma. Não, ela não pode ser registrada. Claro que ele vai procurar outro emprego, realmente, a empresa pode pedir referências para a empresa antiga, mas a empresa antiga não pode dizer efetivamente o motivo. Ela pode, talvez, explicar que aquele funcionário não atendeu às expectativas da empresa, mas não, né, documentar que está, né, que demitiu essa pessoa por uma justa causa, porque bebeu no trabalho. É um fato interessante que até tem algumas empresas, até empresas de bebida, que existe né, existe essa confraternização dentro da própria empresa, muitas vezes, de beber, né? Então, assim, algumas empresas são muito diferentes e tem essas empresas mais de trabalhos realmente mais burocratas, né? Que às vezes é uma questão de parcimônia, né, entre as questões ali que estão acontecendo. Mas, sim, não podem, né? Respondendo a tua pergunta diretamente, elas não podem informar efetivamente que foi uma justa causa por tal motivo.
0: Uma dúvida, doutora Jéssica, comentando aqui, existem países, por exemplo,

0: europeus, principalmente eu tenho conhecimento que na Espanha é muito, mas muito comum no horário de almoço a pessoa almoçar e tomar uma taça de vinho. É cultural junto àquele povo, aquele país, né? Não sei de outros, talvez isso haja em outros locais. Inclusive na França é lei, a pessoa pode ser pega numa blitz se ela tomar até uma lata de cerveja ou uma, a dosagem relativa a uma taça de vinho, ela não está infringindo, lá não é tolerância zero. Aí eu lhe pergunto, puxando aqui para o nosso caso em debate, da questão de demissão por justa causa. Afinal, isso está em alguma lei? É cultural? É moral? Como é que a gente pode julgar? Ele foi demitido por tomar uma lata de cerveja durante o almoço, mas baseado em quê? É na nossa legislação ou é cultural? Como seria isso, doutora Jéssica?
1: Nós não temos, na CLT, nós não temos previsão mais específica quanto a isso. A gente vai ter hipóteses que a gente pode encaixar esse caso, né? Por exemplo, como foi dito, um descumprimento de uma norma da empresa. A empresa pode sim criar normas e colocar que não pode, enfim, né, beber álcool durante a jornada de trabalho. Então, assim, é possível que a empresa crie normas nesse sentido, principalmente quando a gente fala, como eu falei anteriormente, de trabalho perigoso, de trabalho que realmente não pode haver nenhuma diferença, né? Não pode haver essa despreocupação do trabalhador. O que acontece é que a gente, no Brasil, né, diferente, né, dos países da Europa, aqui na Serra Gaúcha, a gente tem esse costume das pessoas mais antigas beberem vinho todos os dias, né? Mas aqui no Brasil, a gente realmente, a partir da lei seca, da questão do trânsito, né, existe essa tolerância zero, porque a gente sabe o porquê, né? Porque acontecem muitos acidentes. E isso é levado também para o campo do direito do trabalho nesse sentido, de empregados que vão trabalhar de motorista, né, com máquinas perigosas, etc., não pode beber porque pode alterar o estado cognitivo dessa pessoa. Mas a gente sabe também que muitas vezes, dependendo da pessoa, ela vai beber uma cerveja e não vai alterar. Então, mas é uma questão muito mais de costume e também influência da legislação de tolerância zero do Brasil, que dá esse respaldo também para a norma trabalhista. Mas na CLT a gente não vai encontrar algo tão específico assim.
0: Obrigado.
2: Doutora Jéssica, já caminhando para o nosso encerramento, mas antes repassando algumas informações. Por exemplo, afinal, o empregado pode tomar uma cerveja durante o horário de almoço? Existe uma regra geral na legislação trabalhista que proíbe o consumo de bebida alcoólica no intervalo? Enfim, como se posicionar nesse sentido?
1: Eu responderia com o que a gente fala mais no direito, né? Depende. Então, depende muito da situação, da empresa. Bom, eu diria para o empregado, melhor evitar,
2: Sim.
1: né? Melhor prevenir o risco de acabar tomando uma justa causa. Mas, dependendo da situação, do emprego, né, das normas da própria empresa, é possível beber uma cerveja no intervalo, mas vai realmente depender do caso concreto, né?
2: Perfeito. E para concluir, de fato, suponhamos que um trabalhador seja demitido por justa causa, justamente por essa razão. Ou seja, o que ele deve fazer? É possível contestar a justa causa na Justiça do Trabalho, pedir que a demissão seja convertida em dispensa sem justa causa? O que fazer,
1: Não.
2: doutor? Quais as medidas, doutora, a tomar neste caso?
1: É, porque o que acontece? Quando a pessoa recebe uma demissão por justa causa, ela normalmente vai receber só o saldo de salário, às vezes vai e o 13º e férias proporcionais, não vai ter direito a encaminhamento de seguro-desemprego, a multa ou saque do FGTS, então ela realmente sai numa situação precária de perder o emprego. E aí, a partir disso, o que ela pode fazer é buscar um advogado. Né, se ela conhecer alguém, né, um advogado particular, pode ir também até o sindicato da sua categoria buscar respaldo, porque os sindicatos eles têm escritórios, né, têm assessoria jurídica, então eles podem buscar para que esse profissional possa avaliar o caso concreto e, a partir do que a gente sabe das decisões judiciais, consiga orientar esse funcionário. Se realmente é o caso de contestar essa justa causa no, na justiça, ou se realmente a empresa seguiu todas as normas e não tem, né, não vai ter muita chance de reverter através do processo judicial. Então, se houver a possibilidade, o advogado, né, vai fazer essa análise, vai explicar para esse funcionário como que funciona, né, e vai fazer o pedido judicial, que é um processo lento, né, depende também da prova que vai ser realizada, depende da análise do julgador, né, em alguns casos a gente às vezes vai ter uma decisão positiva em sede de primeiro grau e tem que depois recorrer para o tribunal, como são esses casos que nós, esse caso que nós estávamos discutindo, né, que foi uma decisão do tribunal, mas existe sim a possibilidade, porque daí, revertendo a justa causa, o trabalhador vai receber todas as verbas trabalhistas, vai receber o encaminhamento ao seguro-desemprego, né, a multa do FGTS, vai poder sacar o FGTS, e aí isso tudo vai ser liberado pelo meio judicial.
2: Perfeito. Doutora Jéssica Cristianetti, advogada, doutora em Direito, especialista em Direito e Processo do Trabalho, docente do Centro Universitário da Serra Gaúcha. Mais uma vez, muito obrigado pelos esclarecimentos e pela participação no Revista Brasil. Até uma próxima, doutora.
1: Eu que agradeço, muito obrigada, até a próxima.
2: E agora é hora de celebrar o Brasil no ritmo do samba, do pandeiro e da alegria. Vamos ouvir os novos baianos com esse clássico de Assis Valente, uma verdadeira declaração de amor à música brasileira. Brasil Pandeiro.

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1: E agora vamos conferir os principais destaques culturais deste final de semana. É hora da nossa agenda cultural com eventos e atrações para você curtir e se divertir. A produção é de Giovanni Mota, a apresentação de Mário Sartorello.
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3: Sobradinho está recebendo esta semana a temporada do espetáculo de rua Quando os Umbigos Brilham, que mistura fantasia, música ao vivo, comicidade popular e poesia. Daniel Landim faz o convite.
4: Alô, alô, ouvintes da Rádio Nacional. Aqui quem tá falando é o Daniel Landim, do coletivo Trovação, Odara. E tô passando aqui para convidar cada um de vocês para a estreia da nossa nova peça Quando os Umbigos Brilham, lá na pracinha da quadra 3, no Sobradinho 1. É, anota aí na agenda, hein? Sábado e domingo, às 19 horas, hein? Esperamos você, hein? Dá para perder não, hein?
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3: O mês do Cerrado começa com o grupo As Fulô do Cerrado, convidando para um grande encontro de artistas da cultura popular do Distrito Federal e Pernambuco em 2 dias de evento. Nanda Pagani faz o convite.
5: Fala galera, aqui é Nanda Pagani, integrante do grupo As Fulô do Cerrado, e eu venho convidar vocês para o nosso primeiro festival, o Bailão no Cerrado. Acontecerá no dia 5 e 6 de setembro para celebrar a cultura popular brasileira e o lançamento do álbum de Rio a Rua, o nosso primeiro álbum autoral, gente. Nos dias 5 teremos oficinas lá no Espaço Seu Estrelo e todo o restante da programação acontecerá na Caixa Cultural de Brasília. E os ingressos dos shows você pode retirar no link da nossa bio no Instagram, que é @bailãonocerrado. Contamos muito com a presença de vocês, gente. Simbora!
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3: O Festival Ferroque comemora 40 anos de história neste fim de semana prolongado na Ceilândia, a partir de amanhã com entrada franca. O convite é de Fernando Benício, um dos produtores do evento.
6: Aqui quem fala é o Fernando Benício, do Centro Cultural Ferroque. Eu quero aqui convidar vocês, pessoal, a celebrar conosco os 40 anos do festival, com 10 bandas se apresentando. Feira de Economia Criativa das Mulheres Empreendedoras de Ceilândia vai estar também expondo lá seus materiais. E o evento vai começar às 10 da manhã, vai até às 20 horas. E para fechar o festival, lá no dia 7 de setembro, vai ter o showzaço da banda mineira Black Pantera. Então contamos com a presença de todos vocês lá no dia 6 e 7 de setembro na Praça Ferroque. 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
3: E fechando a nossa agenda de hoje, o Arquivo Público do Distrito Federal apresenta no Museu Nacional da República a exposição Utopias em Construção, Brasília nas Dobras do Tempo. São documentos históricos, fotografias, desenhos, projetos arquitetônicos e experiências imersivas que retratam diferentes momentos de criação e evolução da cidade e dos brasilienses. Sob curadoria de Marcos Lontra, Marília Panites e Rafael Peixoto, a mostra está dividida em 3 núcleos e estabelece um diálogo entre o acervo histórico e produções contemporâneas. A entrada é gratuita de terça a domingo, das 9 da manhã às 6:30 da noite, até 4 de outubro.
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E vamos de música brasileira, precisamente uma canção que fala de sonhos, lembranças e poesia. Estou falando de Bandolins, de Oswaldo Montenegro e Zé Alexandre. Uma composição que atravessa gerações e continua encantando pela delicadeza dos versos. A gente ouve Oswaldo Montenegro, Bandolins.

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0: E a gente segue com informação e serviço. No Vidbula desta semana, o assunto é novamente a musicoterapia. O conteúdo destaca a importância da busca pela autenticidade de cada pessoa e também a luta por reconhecimento.
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4: Oi, gente, Vidbula no ar, seu podcast sobre saúde, direitos e inclusão sem barreiras.
5: Eu sou Raíssa Saraiva.
4: E eu sou Patrícia Serrão. No episódio da semana passada, a gente conversou com Gustavo Gattino, musicoterapeuta, doutor em saúde da criança e do adolescente e pesquisador na Universidade de Aalborg, na Dinamarca, sobre o que é musicoterapia e como ela funciona para neurodivergentes.
5: Mas a entrevista rendeu tanto que a gente resolveu fazer uma parte 2. Hoje, a gente vai falar das três vertentes da musicoterapia, da polêmica em torno de terapias como ABA, da dificuldade de ser ouvido quando você não é médico e de como a indústria de pesquisa funciona às vezes como um fast food.
4: Bora ouvir!
5: Gustavo, a gente escuta que a musicoterapia é uma intervenção da área de saúde. Como funciona isso?
6: Nós comentamos que a musicoterapia, como intervenção terapêutica, ela pode trabalhar dentro da perspectiva de promoção da saúde, ou seja, é um terapeuta que vai oferecer uma intervenção, ou seja, uma terapia, para ajudar esse indivíduo a ser mais saudável, a continuar se desenvolvendo e, obviamente, aumentar o seu bem-estar e a sua qualidade de vida.
4: E quando a gente fala em tratamento?
6: Ela também aparece dentro do que a gente chama de tratamento, que é de fato trabalhar em temas específicos como, se a gente for pensar dentro da neurodivergência e da neurodiversidade, melhorar a comunicação de um indivíduo, trabalhar questões de atenção, de memória, entre outras coisas.
5: Mas existe uma terceira possibilidade também, certo?
6: Mas eu ainda tenho uma terceira vertente, que é o que a gente chama de reabilitação. Então, especificamente, alguns indivíduos que eles perdem alguma capacidade, seja alguma capacidade de fala, alguma capacidade motora, a musicoterapia ela entra como uma intervenção de reabilitação para que o indivíduo possa readquirir, então, uma função, uma habilidade que foi prejudicada em função, seja de um acidente vascular cerebral, seja em função, de fato, de um processo de degeneração ou até mesmo da demência.
4: A improvisação é uma parte importante da musicoterapia. Como o cérebro reage quando a gente improvisa?
6: Porque o cérebro ele tem uma capacidade muito interessante que quando ele toca algo conhecido, ele vai ativar algumas regiões, principalmente dorsolaterais aqui do córtex frontal, mais relacionadas a tocar algo de memória, algo que eu conheço. E quando ele toca algo desconhecido, ou numa primeira, segunda, terceira vez, ou quando eu ainda estou me acostumando com algo, ele ativa a região medial do córtex frontal, que está muito mais ligado a processos criativos. Isso faz com que o cérebro mude completamente a sua configuração quando alguém improvisa.
5: Você contou pra gente um exemplo bem marcante dessas áreas diferentes do cérebro que são estimuladas.
6: Eu peguei um adolescente, não era neurodivergente, era um adolescente, que estava lidando com uma questão emocional do divórcio dos pais. Ele tocava acordeon, né, tocava sanfona, mas ele só sabia tocar música portuguesa. E um dia eu disse pra ele, vamos aprender a tocar blues, vamos aprender a tocar escala árabe, para ver como é que você se sente tocando coisas completamente diferentes. Como que é a sua reação emocional ao improvisar algo que não faz parte da sua cultura. Então, claro, aí primeiro eu tive que ensinar ele a tocar uma escala de blues, uma escala árabe. E depois a gente utilizou isso para que ele pudesse expressar como ele estava se sentindo a partir dessas escalas. E foi muito interessante.
4: E as sessões são sempre individuais?
6: As sessões de musicoterapia, elas podem sim acontecer no formato individual, que aliás, nesse momento é o que tem mais aparecido no Brasil, mas também a gente tem os atendimentos em grupo. Aliás, quando a musicoterapia surgiu num primeiro momento, a grande prática ela era no contexto de grupo, mas acabou que as pessoas ficaram muito impactadas com os atendimentos individuais e aí mudou-se, de certa forma, essa perspectiva.
5: E na vida adulta, a música ajuda nessa construção de identidade?
6: o indivíduo adulto, ele começa de uma forma muito intensa na adolescência a ter a sua identidade influenciada pelo tipo de música que é escutada, e isso na vida adulta ela acaba ganhando um outro contexto, onde a música que eu escuto, ela não fala apenas da minha identidade, mas ela fala das minhas crenças, daquilo que eu acredito, dentro de uma perspectiva da espiritualidade, na forma que eu entendo que é estar nesse mundo.
4: Mas ainda falta pesquisa nessa faixa etária, né? A gente sempre vê musicoterapia muito associada a crianças.
6: Falta de investigações nesse contexto. Hoje até o público que eu mais me interesso na musicoterapia é justamente o público adulto dentro da neurodivergência, porque é aquele que tem menos informações. Eu acho que a gente ficou muito tempo na musicoterapia centrado nos casos de autismo, de nível de suporte 2 e 3, principalmente indivíduos não verbais. E a gente ainda tem toda uma caminhada importante para os indivíduos de nível de suporte nível 1, autistas, adultos. Esses a gente precisa de mais e mais estudos.
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5: Algumas pessoas podem associar a musicoterapia com essa pegada de intervenção terapêutica como treinos que os neurotípicos poderiam fazer, por exemplo, para se encaixar melhor nos ambientes.
4: Mas existe uma polêmica enorme em torno de terapias comportamentais para neurodivergentes, principalmente a ABA. Qual é a sua visão, Gustavo?
6: Algumas famílias, elas colocam uma necessidade urgente de que o indivíduo, ele desenvolva algumas habilidades. O que é muito importante, porque as famílias sabem que elas não são eternas, que realmente o indivíduo, ele precisa de alguns treinamentos em relação a habilidades adaptativas, comunicação, habilidades específicas de vida diária, regulação emocional, a parte social, porque isso vai auxiliar o indivíduo na questão da sua autonomia para que ele consiga, mesmo sem a presença dos familiares, dos pais, ele consiga responder no ambiente.
5: Mas essa adequação tem um lado problemático, né?
6: A gente tem aí uma outra perspectiva relacionada a isso. Será que muitas vezes o indivíduo ele gostaria de ter todo esse treinamento voltado a uma normatização, a uma perspectiva capacitista que muitas famílias procuram? E aqui eu não condeno. Só que a gente tem um outro lado, onde esses treinamentos, muitas vezes, da forma que eles são conduzidos, eles, desculpe o termo, eles acabam virando um adestramento.
4: Como assim adestramento? Você pode explicar um pouquinho melhor pra gente?
6: A pessoa não consegue responder de forma natural, de forma autêntica no ambiente, porque ela foi treinada para responder de uma forma e a generalização ela não acontece. E muitas vezes o que existe é uma sobrecarga emocional e sensorial, onde não existe a resposta da forma que o indivíduo gostaria que fosse.
5: É o tal do mascaramento que a gente sempre ouve falar?
6: Quanto mais eu me esforço para mascarar que eu consigo fazer uma determinada habilidade social e uma habilidade de comunicação, maior é o meltdown, maior é a desregulação, maior é a crise que esse indivíduo tem em termos emocionais e sensoriais para responder depois ao ambiente. Então, muito até se utiliza o termo, né, uma ressaca sensorial e emocional, que é causada pelo excesso de mascaramento.
4: E isso não é só no autismo, certo?
6: Isso aparece muito nas altas habilidades, na superdotação também, porque muitas vezes o indivíduo ele não consegue, no caso da superdotação, falar como é que ele gostaria de falar de um determinado assunto, porque pode parecer que ele está sendo arrogante ou que ele está querendo aparecer, e na verdade é a forma que o cérebro dele funciona.
5: E qual deveria ser o princípio, então?
6: Todas as terapias, elas deveriam estar dentro de um contexto onde elas deveriam melhorar a qualidade de vida do indivíduo, mas nunca tirar dele a sua autenticidade. Que isso faz com que nós tenhamos uma fábrica de indivíduos que recebem o mesmo tipo de terapia, mesma resposta.
4: Gustavo, você comentou algo muito forte com a gente, que existe meio que um pensamento bem restrito dentro das terapias para autismo.
6: Nas terapias, no contexto do autismo, existe ainda uma relação, de certa forma, colonial ou até feudal. O médico tal falou que precisa dessa e dessa terapia.

0: terapia, não importa, eu vou fazer aquela terapia, porque o médico é que recomendou. E muitas vezes o indivíduo ele pode estar respondendo muito melhor em outras terapias que não foram indicadas por aquele médico, e para a família isso não é importante.
1: É algo que acontece com a musicoterapia?
0: O musicoterapeuta ele não tem o mesmo peso de um profissional dentro da área da medicina, seja um neuropediatra, um psiquiatra na área infantil ou outro profissional da área da medicina que trabalha especificamente nesse contexto. Então, o que acaba acontecendo? Muitas vezes um paciente dentro do espectro do autismo ele sai da musicoterapia, vai para um monte de horas dentro do contexto ABA de uma outra terapia e, na verdade, a gente tem uma piora do caso. Mas quem sou eu para contestar a opinião do Dr. Fulano? Ou quem sou eu para contestar de um determinado profissional que está lá no Instagram com vários vídeos falando daquela terapia que funciona e ele sendo médico é isso que as pessoas querem e é aí que as pessoas vão acreditar?
2: Ou seja, vale mais quem fala do que a evidência.
0: Então a gente ainda tem uma relação colonial, uma relação feudal dentro desses conflitos de poder, onde o que é mais importante, muitas vezes, não é a questão da evidência, e sim de quem fala ou quem transmite uma informação.
1: Gustavo, você comentou que a disputa entre as terapias para autismo pode ser desleal. Como funciona essa indústria?
0: Existe sim, a gente precisa ser sincero, uma parte comercial que quer vender um determinado tipo de produto. E temos sim, dentro do nosso país, algumas terapias que vendem mais, porque são aquelas que, para fazer um estudo científico, basta uma semana de intervenção, coloca ali uma observação de comportamento, algo que é rápido e eu consigo publicar. Em musicoterapia, muitas vezes isso demora mais, porque talvez por envolver a música eu preciso de mais semanas para dar um retorno, para que os efeitos apareçam.
2: Mas as conclusões desses estudos são as mesmas?
0: O que a maioria desses estudos não fala é qual que é a possibilidade de generalização de que aquela aprendizagem vai aparecer mais tarde e principalmente o que a gente chama de follow-up, qual é a manutenção daquele efeito ao longo de meses e anos. Isso dá trabalho. Então, a indústria de investigação no autismo, ela respeita a mesma lógica do fast food. Eu vou entregar algo que funciona, algo que as pessoas querem, mas em nenhum momento eu garanto uma durabilidade desses efeitos.
1: Os números também não ajudam, né? Quer dizer, imagino que seja muito mais fácil ter voluntários para estudos mais rápidos do que para pesquisas mais longas.
0: Acho que talvez o melhor exemplo é dizer que estudos, seja da área da medicina ou da área do ABA, ou estudos comportamentais de uma área geral, eles conseguem facilmente um estudo 500, 1.000 participantes. E aí, claro, quanto mais participantes, mais fácil é de conseguir um resultado estatisticamente significativo, mais fácil de eu publicar numa revista grande. Ao mesmo tempo, quem está dentro de uma área que precisa de mais tempo para mostrar o efeito, que tem mais dificuldade de conseguir participantes, porque muita gente não quer participar de um estudo de musicoterapia, aí vai levar mais tempo para conseguir publicar aquele estudo.
2: Isso é muito desestimulante, porque quem convive com uma doença rara ou neurodivergência sabe que quanto mais pesquisas forem feitas, mais estudos forem divulgados, melhor para a comunidade. São mais chances de qualidade de vida.
1: Dr. Gustavo Gattino, musicoterapeuta, doutor em saúde da criança e do adolescente e pesquisador da Universidade de Aalborg, na Dinamarca, mais uma vez, muito obrigada pela sua participação.
2: O Vidbula é uma produção original da Rádio Agência Nacional, um serviço público de mídia da EBC.
1: Idealizado e apresentado por mim, Raíssa Saraiva, e por Patrícia Serrão.
2: Edição de Bia Arcoverde, áudio sonoplastia no Rio por Tony Godoy.
1: Em Brasília, áudio de Jaime Batista.
2: Episódios anteriores e conteúdo em Libras estão no YouTube e nos tocadores de áudio.
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7: Quem também marca presença na nossa seleção musical é Rita Lee, com toda a sua irreverência e personalidade. Saúde é uma composição dela com o marido, Roberto de Carvalho, lançada em 1981 e que se tornou um dos grandes sucessos da cantora. Agora aumente o som e curta Rita Lee, Saúde.

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1: E a nossa manhã segue com informação. Dor no peito pode indicar a necessidade de cateterismo cardíaco. Gabriel Nascimento tem mais detalhes.
2: O coração é um órgão vital para o funcionamento do corpo humano. Ele bombeia sangue através dos vasos sanguíneos e garante que oxigênio e nutrientes cheguem às células. Problemas no coração incluem alteração no funcionamento e na estrutura do órgão. E quando há sintomas, é necessário fazer um exame para que haja um diagnóstico. O doutor Pedro Henrique Teixeira, cardiologista intervencionista e membro da Sociedade Brasileira de Hemodinâmica, fala o que é e como é feito o cateterismo cardíaco.
3: A gente faz uma anestesia no local onde é inserido um introdutor, que ou é pelo braço ou pela perna, né, a região do punho ou a região aqui da parte da virilha. E por ali, a gente colocando esse introdutor, a gente entra com um catéter, que é um tubo muito fino, flexível, que vai deslizando por dentro da artéria até chegar ao coração.
2: O cateterismo cardíaco e a angioplastia são procedimentos parecidos. A principal diferença entre os dois está no objetivo de cada um. O cateterismo cardíaco, também chamado de coronariografia, é utilizado para diagnosticar problemas cardíacos, ou seja, para ver se há obstrução e a gravidade dela. Já a angioplastia tem a finalidade específica de tratar as obstruções nas artérias coronárias. O doutor Pedro Henrique Teixeira explica quando é indicado fazer o cateterismo.
3: A indicação mais comum é quando o paciente tem dor no peito, principalmente aquela dor que parece com esforço, quando o paciente sobe uma ladeira, uma escada, ele caminha mais rápido e essa dor aparece, e ela também melhora quando a pessoa costuma parar ou para de fazer o seu esforço físico.
2: O cateterismo serve para diversas situações, como avaliar a função cardíaca e diagnosticar possíveis

0: possíveis problemas, como a doença arterial coronariana, a aterosclerose, que é a formação das placas de gordura, o estreitamento das artérias e os defeitos cardíacos congênitos. Da Rádio Cultura FM de Belém, Gabriel Nascimento para a Rádio Nacional.
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2: E para fechar a nossa sequência musical, um daqueles sambas que falam direto ao coração. Falsa Consideração, na voz marcante de Jorge Aragão. Aliás, a canção, composta por Marquinhos Satã, Eros Fidelis e Liebert, traz na letra a dor de uma relação marcada pela decepção e pela falta de consideração. Vamos ouvir Jorge Aragão com Falsa Consideração.

0: E assim chegamos ao fim dessa edição do Frequência Nacional. Eu, Miguelzinho Martins, me despeço agradecendo o carinho da sua audiência, a sua sintonia, bem como a produção de Luzinete Marques, os trabalhos operacionais de Lúcia Safatle, além dos demais profissionais na Central Técnica e nos nossos transmissores. 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Desejo a você, ouvinte do Frequência, um ótimo sábado e um excelente domingo. E continue na programação nacional. Na segunda estaremos juntos novamente, às 10 da manhã, no Revista Brasil. Até lá! Bom dia, Brasil!
1: 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Agora são 10 horas da manhã, no horário de Brasília. Muito bom dia. Este é o Nacional Notícias com destaque do momento. Vamos começar o sábado com a agenda dos candidatos. Priscila Mazenotti, bom dia. O que cada presidenciável vai fazer hoje?
2: Olha, muita coisa, viu? Esse sábado aí, a menos de um mês das eleições. Fátima, bom dia primeiro para você e para os ouvintes também. Os presidenciáveis aí com a agenda cheia, né? Vamos dividir por região para ficar um pouquinho mais fácil. No Nordeste, hoje temos Hertz Dias, do PSTU em Salvador, fazendo uma caminhada na região central da cidade, e Renan Santos, do Missão, na convenção estadual do partido em Fortaleza, no Ceará. Já na região sudeste, Augusto Cury, do Avante, está em Araçatuba, no interior de São Paulo, faz caminhada ali no camelódromo da cidade. Rui Costa Pimenta, do PCO, em Belo Horizonte.

0: de Minas Gerais lança candidaturas estaduais e Samara Martins, do Unidade Popular em Santo André, também em São Paulo, na marcha em homenagem aos assassinados e desaparecidos pela ditadura militar. Temos também Lula, do PT, que vai estar com o candidato a vice Geraldo Alckmin e Fernando Haddad, que é candidato ao governo do estado, num grande evento lá em São José do Rio Preto, no Noroeste Paulista, na Praça Dom José Marcondes, no centro da cidade. Agora a gente vai até a região sul. Ronaldo Caiado, do PSD, no Rio Grande do Sul, se reúne com cooperativas e Federação do Agro em Esteio, no interior do estado. Flávio Bolsonaro, do PL, visita Felipe Martins, ex-assessor do pai dele, o ex-presidente Jair Bolsonaro, na cadeia pública de Ponta Grossa, no Paraná. O aliado foi condenado a 21 anos de prisão, a gente lembra aqui, né, por participação na trama golpista, visita que foi autorizada pelo ministro Alexandre de Moraes do Supremo Tribunal Federal. E para encerrar, Fátima, Clariana Barão, do Democracia Cristã, e Romeu Zema, do Novo, participam de entrevistas para a televisão. Wilson Graça, do Democrata, se reúne com lideranças e com a equipe de campanha. E Edmilson Costa, do PCB, cumpre a agenda em Lisboa, em Portugal. Eu volto com você.
1: Dia movimentado aí para os candidatos. Obrigada, Priscila Mazenotti, pelas informações. Nacional Notícias, próxima edição, à 1 da tarde.
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6: Do esporte ao debate público.
7: Dia 29 de outubro, está entrando no ar o tema livre. Hoje nós vamos tratar da justiça do trabalho no Brasil.
8: É com uma história imensa, diferentes gerações de funcionários e particularidades em cada praça que a marca nacional sob gestão da EBC tem a desafiadora, mas também estimulante tarefa de reformular a identidade das emissoras.
9: Eu acho que as rádios foram os veículos que a gente recebeu, digamos, com maior proximidade com o ideal de comunicação pública.
6: Esta é Tereza Cruvinel, primeira presidenta da Empresa Brasil de Comunicação. É bebendo dessa tradição de proximidade com a cultura popular e com a cidadania que a Rádio Nacional vai organizar a sua nova programação.
9: Houve investimentos importantes no rádio, tanto na infraestrutura como também em programação. O superintendente era o Guilhom e fez um arrojado programa de participação da produção independente na programação das emissoras de rádio, todas elas.
8: Orlando Guilhom, ex-superintendente das rádios da EBC, lembra que na emissora onde tudo começou, a Nacional do Rio, a programação já tinha uma nova cara na transição entre a Radiobras e a EBC.
10: O Época de Ouro e o Rádio Maluca, por exemplo, dois exemplos de programas de auditório que enchiam o auditório, já foi na fase da gestão Radiobras. Depois a gente fortaleceu isso com outros programas, o Puxo Fole do Sergival e outros programas de auditório.
6: A nossa colega Gláucia Araújo, hoje apresentadora do programa Tarde Nacional, chegou à emissora em 2004 e ouviu do diretor Cristiano Menezes que ela se encaixava em um perfil que ele procurava.
11: Com o perfil que eu tinha na época, né, de ser mais jovem, de ter uma experiência de FM. E o Cristiano pensava exatamente isso, né, em fazer no meio da tarde um programa com mais cara de FM, mais musical e menos com aquela cara de AM. Na época, muita gente entrou também né, com programas muito legais, como a Dorina, a Berta, o Geraldo do Norte, o Marco Antônio Monteiro.
8: Programas como O Amigo da Madrugada, com Adelson Alves, e Ponto do Samba, com Dorina.

0: buzina e confete reaproximavam a rádio do público. Puxa o Fole de Sergival e Tabuleiro do Brasil com Geraldo do Norte resgatavam a tradição iniciada por Luiz Gonzaga na Nacional de garantir um espaço especial para a cultura do Norte e Nordeste.
1: Deus, quando criou o mundo, fez uma obra completa, como um poema matuto feito por um Deus poeta.
2: Tudo que o setor comercial não poderia fazer do ponto de vista dos seus interesses, a comunicação pública teria que levar. Então havia uma preocupação muito grande de levar as rádios para falar com as comunidades, um olhar para as periferias, uma programação que dialogasse com os diversos segmentos da sociedade, para o mais velho, para a comunidade LGBTQIA+, para questões relacionadas a racismo, enfrentamento ao racismo, violência contra a mulher, xenofobia.
3: Este é Marcos Gomes, coordenador da Rádio Nacional do Rio no período. Foi para tentar cumprir esses objetivos que a emissora abriu espaços inéditos.
2: Foi um escândalo colocar o funk na Rádio Nacional, porque eles achavam que a gente ia botar o funk proibidão. Não, o Leonardo, ele tinha questões mais sociais, era um cara politizado, né? Então ele contextualizava a violência policial. Nós não tínhamos vergonha de ser uma rádio popular. Associado a isso tudo, o futebol, né? Que veio com tudo. Depois da Copa do Mundo, a equipe foi fazer o Campeonato Brasileiro viajando para os estádios, coisa que não se faz mais hoje, né?

0: Boa tarde, no Rio de Janeiro, 12 horas 31 minutos.
1: As orientações e os esforços para tornar a Rádio Nacional mais próxima de um conceito de comunicação pública contemplava também as outras emissoras da marca nacional.
2: A Rádio Nacional FM era muito fechada, era, na verdade, elitista. Era uma rádio de bossa nova, de jazz, tocou, um bom período tocou música internacional, só jazz.
3: Este é Carlos Sena, na época coordenador da Rádio Nacional FM de Brasília. Ele explica que o reposicionamento veio a partir da reflexão sobre o perfil e a identidade de cada emissora, como aconteceu com a FM de Brasília.
2: É uma emissora local de Brasília, e qual o perfil dela? Ela tem que apoiar, em primeiro lugar, a arte que os artistas de Brasília produzem, seja na música, teatro, cinema, tudo, culturalmente falando, tudo. Junto com Chico Buarque, Gal Costa, pum, a música dos artistas de Brasília.
1: No jornalismo, a tensão entre o histórico de forte intervenção editorial em diferentes governos e os debates acumulados pelo conjunto dos trabalhadores vão resultar em esforços de uma cobertura mais cidadã.
3: Thaís Ladeira, ex-gerente das rádios EBC, exemplifica com o jornalismo feito na Rádio Nacional da Amazônia.
4: Contrabando de animais, desmatamento, todas essas pautas que nós vemos que significa a Amazônia na mídia nacional. Claro que tem que ser falado, mas a Amazônia é muito mais do que isso. Então a gente conseguiu deslocar por meio das fontes, das pautas, dos olhares, iniciando pela perspectiva do interesse do cidadão e da cidadã. O que que aquela política pública vai mudar na vida das pessoas?
5: Começa agora o Jornal da Amazônia, pela Rádio Nacional da Amazônia.
1: A nossa colega Bianca Paiva foi repórter da Rádio Nacional da Amazônia por mais de 10 anos. Dois deles como correspondente diretamente do estado do Amazonas e lembra bem das pautas.
6: Conteúdos voltados para as comunidades tradicionais da floresta, as causas, tudo que a floresta enfrenta para se manter em pé. Participei de coberturas muito bacanas. Uma delas é o Festival Folclórico de Parintins. O Brasil inteiro, o mundo deveria saber como é o festival e como é mágico a gente ter toda essa grandiosidade na região amazônica.
3: Nos próximos episódios, a gente te conta como a participação social foi essencial e é imprescindível em um veículo de comunicação pública, como a Rádio Nacional.
1: Este episódio usou áudios do acervo da Empresa Brasil de Comunicação.
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2: Oi, oi, oi, oi, gente amiga. Bom dia. Bom dia, Amazônia. Bom dia, Brasília. Bom dia, meu querido Brasil. Estamos iniciando o programa Ponto de Encontro, Rádio Nacional da Amazônia, Rádio Nacional Brasília AM 980 kHz, Rádio Nacional do Alto Solimões e outras emissoras parceiras aí transmitindo a nossa programação. Bom dia, meu amigo. Bom dia, minha querida amiga. Onde quer que você esteja, seja aí qual for seu grau de cultura, religião, enfim, acredite, Deus está sempre ao nosso lado e ao seu lado, tá bom? Um abraço para você, muito obrigado aí, vamos juntos até ao meio-dia. Ao meu lado aqui nós temos o Maan Kayabi. Bom dia, Maan Kayabi.
3: Bom dia.
2: Tudo bem com você, Kayabi?
3: Tudo
2: tranquilo, né? Estúdio novo, né? Tudo estranho, né, Gabi? Hoje nós estamos transmitindo dos estúdios da Rádio Nacional AM Brasília. O Pipi tá ali como se fosse a primeira vez que dirigisse um carro, né, Pipi? Já é a segunda vez, então é a segunda vez. Já tá mais acostumado, né, agora. Muito bom, Pipi. Pipi, então, tomou ali, já tá dominando a mesa, né? E vamos juntos, né, Gabi? Participe aqui do nosso programa Ponto de Encontro, mandando aí a sua mensagem, né? Pedindo a sua música. Com prazer nós vamos atender você, tá bom? Ó, por favor, não fale no seu candidato, não fale em política, senão você vai derrubar o colega Frank e o colega Pipi, né, Bibi? É isso aí. Bom dia, Mário Sartorello. É isso aí, o coordenador Rádio Nacional AM, né? É isso aí. Bem, gente, estamos juntos e vamos até o meio-dia aqui com o Ponto de Encontro. Vamos começando já cantando, né, Gabi? Quem chega? Coração Partido, Grupo Menos é Mais e depois o Carlos Santos, Quero Você.
4: Não tem jeito, meu compadre. Vambora. Vacilou comigo, nós estamos aí, né? Tudo certo.

Beleza, muito bom. Agora 10 horas mais 22 minutinhos. Rádio Nacional AM Brasília, Rádio Nacional da Amazônia e o ponto de encontro deste sabadão gostoso. Já aí no feriadão, né? Muita gente de folga aí na segunda-feira. Maioria dançando esse forrozão lá na chácara, outros aí na beira do Corumbá, outros na fazenda. Arrocha aí, Pipi!

0: É na sanfona, Caiabi, rapaz. 10 horas 23 minutinhos, dirigindo, né? Bate puxa. Vamos falar agora com Dona Francisca. Dona Francisca, bom dia. Oi. É, Pipi, segundo dia.
1: Coração pirado.
0: Ah, vou voltar, vou voltar. Pipi, vamos lá. Pro início, Dona Francisca, desculpa aí. Que nós estamos aprendendo aqui no, na mesa ainda, né, Gabi? Vamos lá. Bom dia. Bom dia.
1: Silva, bom dia, Frank. Gostaria de ouvir uma música com roupa nova, coração pirata, se puder. Se toca essa música, a mesma preço.
0: Sim.
1: Para todos que gostarem da música, Frank, bom dia.
0: Bom dia, Dona Francisca, Cristino Castro no Piauí, rapaz. Um abraço bem forte, muito obrigado. Tô com saudade aí dessas paisagens, né? Breve, breve estarei passando por aí, se Deus quiser. É, agora 10 horas 24 minutinhos, 10h24, nós vamos falar agora com o nosso amigão Felito, rapaz, lá da Bahia. Bom dia, Felito.
2: Bom dia, Franco, como é que tá? Tudo bem?
0: Prazer. Bom.
2: Você. Ô, Franco, eu quero que você rode pra mim a música com Zezé de Camargo e Luciano.
0: Sim.
2: É. Menina Veneno, chamei pra curtir.
0: Menina Veneno. Tá bom, vem com hit, né? Melhor, né, não?
2: Só pra você, pra vocês ouvindo. Como é que tá aí? Deixa eu ver, né?
0: Tá bom.
2: Não é chovendo, não. Estamos só um calor, moço.
0: Tá bom demais.
2: De maio. Bom dia, Franco. Que com Deus, um abraço, amigo Felito da Bahia. Tô aqui na escuta.
0: Felito, Bahia sem calor não presta. Presta, Pipi. Bahia sem calor? Presta nada. Bahia só é bom com calor. Ei, muita praia, muita coisa boa. Né, Felito? Pois não, meu irmão? Continue.
2: Maravilhoso programa Ponto de Conta. Eu já sabia que você ia apresentar o estudo.
0: Sim.
2: Ponto, eu gosto demais, viu?
0: Obrigado.
2: Já apresentando o Ponto de Conta.
0: Muito obrigado.
2: Tá bom? E eu fico com Deus. Eu não, meu irmão, gente, fiel também. Manda um abraço pra você. Tá bom?
0: Sim,
2: um
0: abraço.
2: Ele escuta, gosta muito também, mas só que ele não gosta da aula, não.
0: Ele fica calado.
2: Fica com Deus. Bom dia pra você.
0: Falou, Felipe.
2: Toda sua família aí.
0: Obrigado.
2: E todos aí de Brasília. Né?
0: Isso.
2: Todos que estão tá na sintonia.
0: Sim, senhor.
2: Ponto de Conta.
0: Sim, senhor.
2: Por atacado.
0: Tá legal.
2: Tchau, fico com Deus.
0: O alô, meu caro Felito, um abraço pra você, gente, amiga. Vamos seguindo. Chegou também o Roberto. Vamos falar com o nosso amigo Roberto. É lá de... É que é Araguari? Araguari? Um negócio assim, né? Vamos falar com o Roberto. Roberto, bom dia.
3: Bom dia, Franco. Bom dia, Pipi. Bom dia, Roberto de Guarapari.
0: Guarapari.
3: Ô, Pipi, se possível, hoje eu gostaria de ouvir a ex-mulher com... Com João Mineiro e Marciano.
0: Ex-mulher.
3: Obrigado, bom trabalho, bom final de semana, bom feriado.
0: Falou, meu irmão Roberto, um abração pra você. Geralda de Alto Boa Vista. Ô, dona Geralda, deixa eu colocar os óculos aqui, dona Geralda, pra enxergar, né? É, senão vai confundir as coisas, né? Isso. Vamos lá. Beleza, agora abriu aqui. Bom dia, Frank Silva. Bom dia, Pipi. Passando para desejar um ótimo sábado abençoado para todos os ouvintes que estão na escuta do programa. Um ótimo final de semana abençoado para todos, Frank Silva. Cante os parabéns para o filho da Valéria, né? Aniversariante, é o Jackson. Que Deus abençoe hoje e sempre com muita saúde, paz e alegria. Que ele alcance todos os seus objetivos e todos os aniversariantes de hoje também, né? Que alcance seus objetivos. Frank, um bom final de semana para você, um bom feriadão. E minha querida amiga aí de Alto Boa Vista, né? Geralda, de Alto Boa Vista, no estado do Mato Grosso. Lá do Mato Grosso também, quem chega é Maria Rita. Oi, Maria Rita, bom dia.
4: Bom dia, Frank. Frank, nós estamos aqui no sítio Araújo, no município de Querência.
0: Oh, beleza. Bom demais.
4: E queremos que você passe uma música aí para nós ouvir aqui.
0: Sim.
4: É, Alan e Aladine, 2 graus, tá?
0: Eita,
4: obrigado, Deus abençoe.
0: Eita. 2 graus tá pouco, né, Gabi? Hoje é dia de 70 graus, né, Gabi? Cuidado para não cair, né? É a água, como é que é o nome? É o suco da confusão. A 70 graus. 10 horas 28 minutinhos. Chegando aqui mais uma pessoa maravilhosa, querida amiga, Bruna Lima, lá do Maranhão, cidade de Zedoca. A voz dela é linda, né, Gabi? A voz dela me lembra quando eu viajava de avião, aeromoça. É, a voz da aeromoça. Bruna Lima, bom dia.
5: Olá, bom dia, caros Frank Silva e Pipi, como vai? Tudo bem?
0: Tudo bem.
5: Muito prazer. Sou a Bruna Lima, do Maranhão, de Zedoca. Tô passando, queridos, para deixar o meu abraço a todos, especialmente aos meus amores, e dizer, Frank, que eu estou na sintonia do programa.
0: Obrigado.
5: Ponto de encontro, né? E dedico todas as músicas do programa para eles, os meus amores.
0: Certo.
5: Um abraço, tudo de bom. Tchau, tchau.
0: Muito bem. Atenção, senhores passageiros. Nós estamos voando, sobrevoando o Rio Parnaíba. Estamos chegando em Teresina, capital do Piauí. É, Bruna Lima, você já foi, já trabalhou, né, Bruna Lima? Em rádio, ou então aí na aviação, né, como aeromoça, a locutora lá da cabine do avião. Voz bonita, né, Gabi? É brincadeira. São 10 horas e 29 minutos. Gabi, vamos cantando?
6: Vamos lá.
0: Quem é que tá chegando?
6: Nós temos aqui Roupa Nova.
0: Roupa Nova.
6: Coração Pirata.
0: Coração Pirata, né? Muito bom. É, quem pediu foi Dona Francisca, Coração Pirata. Parece que foi Dona Francisca, né? E a Menina Veneno com o Zezé de Camargo e Luciano. Quem pediu foi o Felito da Bahia. E os outros pedidos nós vamos tocando mais tarde. E aguarde aí, tá bom? Um abraço, meu querido, minha querida amiga que tá aí curtindo estas duas músicas. Eu ofereço a você, tá bom? Você que tá aí, não ligou, mas tá curtindo a gente.

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0: Não tem jeito, ninguém consegue esquecer, né, Gabi? 10 horas 39 minutos, nós vamos seguindo aqui com o nosso ponto de encontro. Um abraço, meu querido, minha querida amiga. Um abração deste amigão Frank Silva, do Maan Caiabi. Caiabi, quem é que está chegando? Vamos para Rondônia. É o senhor Antônio. Alô, senhor Antônio, Alvorada do Oeste, Rondônia, bom dia.
1: Oi, Frank Silva, bom dia. Aqui é o Antônio aqui da região aqui de Alvorada do Oeste, Rondônia. Frank Silva, estamos na sintonia do ponto de encontro nessa manhã de sábado, hoje dia 5 de setembro de 2026, desejando tudo de bom para você, o Frank Silva, que está apresentando o ponto de encontro. Se for o Pipi ou o Carlinho Moraes, se estiver na tecla de som, desejo mesmo. Aí é o seguinte, ô Frank Silva, eu queria ver se tinha jeito de você pedir quem estiver na tecla de som para rodar uma música aí para mim, fazendo um favor. O nome da música é Os 10 Mandamentos, com Eduardo Costa, oferecendo a música para você, Frank Silva, que está apresentando o Ponto de Encontro, para o Pipi, que está na tecla de som, e para todos os ouvintes que estiver na sintonia do Ponto de Encontro. Aí eu quero que você canta parabéns para todo aniversariante do dia de hoje, amanhã, e sempre estamos aqui na sintonia do Ponto de Encontro. De boa, Frank Silva, valeu.
0: Valeu, senhor Antônio. É assim que ele fala no finalzinho, né? É, senhor Antônio é gente fina, há muito tempo acompanha a nossa programação, todos os dias participando. É um ouvinte assíduo, ouvinte nota mil, né, Gabi? Como todos, né, todos. Muitos não participam. É, muitas vezes o tempo, o acesso

0: né? Um abraço então, seu Antônio. Muito obrigado. É o seu Antônio Sorveteiro, né? É isso aí. Nesse feriadão você vai ganhar um dinheiro bom, né, seu Antônio? 7 de setembro. Enfim, sábado, domingo, segunda-feira, de boa. De boa, como ele fala, né? Vamos seguindo, Sebastião Dantas. Vamos ao Piauí agora, lá de Rondônia. Nós vamos ao Piauí falar com o nosso amigo Sebastião Dantas. Alô, conterrâneo, bom dia.
1: Bom dia, bom dia. Seu Pontinho Antônio, do Ronaldo Antônio, amigo da onça.
0: Ave Maria, amigo da onça. Não,
1: toda a galera do grupo, amigo do cantor Ronaldo Antônio. Todas essas galera dos grupos. Bom dia, Amazônia e tudo. Helene Brasil das Serras, Bernadette, Maria Grandinha, Edinaldo, todos. Um ótimo fim de semana todo, bom dia. Bastião Dantas, participa sempre da Rádio Nacional da Amazônia.
0: Falou, meu caro Sebastião Dantas Lima, de Baixa Grande do Ribeiro, no estado do Piauí, ligadinho da gente sempre. Tchãozinho, um abraço, muito obrigado. Tem mais alguém aí, Caiabi? É, Nilza, do Travessão da Niceia. Dona Nilza, bom dia. Ela vai passar o cardápio e convidar o Pipi para almoçar, né?
2: Bom dia, Francisco Silva. Aqui é a Nilza, do Travessão da Niceia, do Estadão do Pará. Um alô para todos, 0 a 100, para não esquecer ninguém. Alô, Divina Maravilhosa. Alô, Raquelzinha. Alô, seu Antônio Faria de Rolope. Alô, Marcelo, Mirador do Maranhão. Você e a família. Alô, Deordete de Apu, Minas Gerais. Alô, Marli, de Altamira. Alô para você também. Bora almoçar mais hoje?
0: Bora!
2: Rato Silva.
0: Vamos sim.
2: Feijãozinho no
0: molho. Sem dinheiro hoje para pagar a quentinha,
2: uma
0: né?
2: Arroz integral, saladinho.
0: Brincadeira.
2: Pepino, repolho, tomate. Bastante cheiro verde. Pois é, a carninha de porco. Se você quiser assada, tem frita. Pois é. Melhor assado. Eu só como assado.
0: É bom.
2: Fica gostoso.
0: Feto pra galera.
2: Queria almoçar aqui mais hoje. Boa. Aí tem suco de limão e suco de açaí. Maravilhoso. Feto espangalha de pipi. Vem almoçar aqui mais hoje. Nesse final de semana maravilhoso. Travessão da Niceia. Ventando, correndo vento e o solzão quente.
0: Eita, tá quente. Igual aqui, né? Aqui tá até bom.
2: Um abraço, que Deus abençoe para todos. Quero que você toque aquele hino. Você é especial, com Daniel e Samuel, para oferecer para todos. Eu falei o nome e para todos que estão assistindo. Você é especial, divina, para todos.
0: Daniel e Samuel.
2: Não vou dizer o nome, que aí o áudio fica muito grande.
0: Opa!
2: Oferecendo para todos.
0: Dona Nilza, muito obrigado.
2: Você é especial com Daniel e Samuel.
0: Tá certo. A Dona Nilza tá lá no Travessão da Niceia, no estado do Pará, né, Cabi?
3: Isso.
0: Lá no Parazão, tá longe, viu? Mas muito obrigado aí pelo almoço, viu, Dona Nilza? Muito obrigado. Pipi também agradece, né? Faça de conta que estaremos aí na hora do almoço espiritualmente, né? Isso. Um abração, Dona Nilza, muito obrigado. O Jailson, bom dia, sou Jailson de Parnamirim, no Rio Grande do Norte. Estou ligadinho na Rádio Nacional. Vamos falar com o nosso conterrâneo Saulo, de Brasília. Bom dia, Saulo.
4: Olá, meu amigo Frank Silva, que bom você aí. Hoje, Frank, aqui que nos fala, este amigão Saulo Silva, diretamente aqui da nossa queridíssima Taguatinga Norte, Distrito Federal. Que surpresa boa, Frank. Você estava sumido, homem. Sudo na Santa Paz, Frank.
0: Tô aqui,
4: Frank,
0: todo
4: vou
0: dia.
4: Vou pedir para você tocar aí. Sereno, sereno na flor com as irmãs Fleitas. Quero oferecer para você, para toda a equipe, para todos os sereno, ouvintes que estiver na escuta, aí pela Amazônia, né? Pela Nacional AM. Tô aqui ouvindo pelo AM. E que bom que deu umas chuvas boas hoje, ontem, Frank, ontem à tarde, a chuva deu a da graça, né? Hoje tá com 23 graus nesse momento, esses dias atrás, essas horas já tava com 27 graus, então tá com 71%, como melhorou, que diferença, né? Tá bom, Frank, bem-vindo aí, tô na escuta aí, pelo menos até as 11h30. Um abraço.
0: Abraço, próxima, Saulo. Mas
4: não some você... não, homem.
0: Não, eu tô aqui todo dia, aqui na M. Hoje nós estamos apresentando o programa da Rádio Nacional.

0: AM Brasília, aqui dos estúdios da Rádio Nacional AM Brasília, todos os dias, de 1 às 3 da tarde, viu, Saulo? No Sintonia Nacional, aqui na AM 980 kHz, tá bom? Um abração para você, Saulo! E também, hoje, Nacional AM Brasília, Nacional da Amazônia e o ponto de encontro. Vamos falar com a Helena Pereira, do Maranhão. Bom dia, Helena!
1: Bom dia, Frank Silva. Ótimo dia pra você, menino. Saudade. Que bom que você tá apresentando esse programa hoje. Ó, te desejo um ótimo dia, abençoadíssimo. E deixa aqui o meu abraço de saudade, viu, Frank? E quero ouvir uma música com... Amanhã, talvez, com Joana. Se tiver essa música por aí, você toca pra me ouvir. Nossa, eu tô muito feliz por estar te ouvindo aqui, tá, meu amigo, na parte da manhã. É isso, bom dia, um abraço. Você nem sabe a felicidade que eu estou ouvindo você. Fiquei surpresa quando começou o programa você falando. Nossa, tô encantadíssima. Você sabe que eu sou sua fãzona. Admiro muito você por ser um ótimo locutor. É um dos melhores. Você é ótimo locutor. Aí vem as meninas, vem Didi e Ju, que é ótima. Ju tá apresentando o programa da tarde, muito bom também, tá, Frank? Então, meu amigo, um abração para você, que você tenha um ótimo dia. É isso. Manda um alô aqui para mim, que tô na sintonia do programa.
0: Querida Helena, muito obrigado, né? Suas palavras nos enchem de energias, né? Para que a gente possa continuar aqui dividindo este carinho com você e os demais ouvintes, né? Através do rádio. Muito obrigado, Helena! Um abraço, querida! Saudades, né? Ô, Caiavi, vamos seguindo, Caiavi? Vamos cantar. Então, nós temos aqui já, né? A 2 graus. É o pedido da nossa querida Maria Rita de Querência, no Mato Grosso. Ô, Maria Rita, pessoal de Querência, o pessoal de Mato Grosso, você aí do Mato Grosso, muito obrigado. Maria Rita vai curtir a 2 graus. Depois, o do seu Antônio Sorveteiro, lá de Alvorada do Oeste, Rondônia. Os 10 mandamentos com Eduardo Costa. São 10h48.

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1: E vamos seguindo aqui com o nosso Ponto de Encontro. Olha a hora, 10h56. Ponto de Encontro, Rádio Nacional da Amazônia, Rádio Nacional AM Brasília. E este amigão Frank Silva, juntamente com o Pipi, aqui atendendo a você através do nosso WhatsApp 619-9674-1568 é o telefone da Rádio Nacional da Amazônia. São 10h56 e vamos seguindo abraçando a você, meu querido, minha querida amiga. Onde quer que você esteja, muito obrigado pelo carinho da sua audiência, viu? É o feriadão aí, não é?

0: vamos comemorar dia 7 a independência do nosso querido Brasil. Um abração para você, muito obrigado, faça a sua parte, né? Cada um fazendo a sua parte, nosso país continua estabilizado e crescendo, né? Um abraço, meu querido, minha querida amiga. Lembre-se que você é uma pessoa especial, muito querida, e você já venceu. Muita gente fica preocupado. Olha, tudo que você já enfrentou para chegar até aqui, talvez você esteja cansado, cansada, né? Mas não confunda cansaço com derrota, não. Cansaço não é derrota, né, Carlinhos? Você já venceu dias que achou que não conseguiria vencer, já transpôs barreiras que achou que não conseguiria jamais. Tá aí de boa, né? É isso aí, tá no jogo, viu? Vai em frente, acredite. 10h57, vamos conversar com os nossos amigos e amigas, Gabi. São os ouvintes da Rádio Nacional AM Brasília. Vamos falar com o nosso amigo Deusdete Barros, que está ouvindo a gente lá em Iapu. É uma cidade serrana, em cima da serra, né? Lá nas Minas Gerais. Dona Maria também, Dona Maria é de lá, né? O Deusdete era de Guaraí, Tocantins, aí tanto falou aqui na rádio que achou o seu amor. E o seu amor mora numa cidade serrana de Minas Gerais chamada Iapu. Casaram, foram para lá. Deusdete, Minas Gerais. Deusdete, quando foi para Iapu, sofreu para subir serra. Agora ele tá magrinho, tá em forma, né? Tá sem a pancinha. A ladeira comeu a pança dele, né? Nossa amiga Deusdete Barros. Fala aí, meu irmão. Bom dia.
1: Bom dia, Frank Silva, Deusdete Barros. Tô aqui te ouvindo, Frank. Tô muito feliz que meu amigo tá na rádio aí hoje, né, Frank Silva?
0: Isso.
1: Tô aqui te ouvindo em Iapu, pai. Te ouvindo aqui na 25 metros.
0: Olha, né? Só, que
1: Frank
0: bom.
1: Frank Silva, eu quero que você toque aí pra mim nessa manhã, Amazônia, com Roberto Carlos.
0: Sim, senhor.
1: Aí eu mando pra Maria Danti, pra Ednal, pra Regina, pra Crucina, pra Divina, pro Juraci, né? Para a Lourença, né? Edeilton, Nailton, Adalberto Carlos, Antônio Lemo, Antônio Silveteiro, seu Enéa, Bartolomeu, Zé Flamengo, Marcelo Duarte, Gracia, Nelson Marques, Rosenilda, né? Quero mandar para Maria Pimenta, quero mandar também aqui para o Risto Cabral, a Olinda Silva, Nair Gomes, né? Também quero mandar para Crucina, Euclide Miranda, né? Quero mandar também aqui pro meu amigo o R.R. Souza. Também quero mandar para Arnaldo Gomes, Arnaldo Munduruku, e especial pro meu amor Maria José e todos que estiver ouvindo o Pão de Encontro dessa manhã, Frank Silva. Tô aqui te ouvindo, rapaz, em Iapu, Minas Gerais, aqui na 25 metros, no radinho, tá bom? Valeu, meu amigo. Tô aqui te ouvindo. Tô feliz de estar na rádio aí hoje, Frank Silva.
0: Ô, meu amigo.
1: Sabe que você é o locutor, nota mil, nosso locutor preferido da Rádio Nacional.
0: Obrigado, meu amigo. Agradeço pelas palavras, viu? Mas é isso aí. O mais importante é o ouvinte. É você, Deusdete, os demais ouvintes, né? Porque sem ouvinte não existe rádio. É igual a igreja sem fiel, né? É só o prédio. Então, agradeço o carinho da sua audiência, viu, Deusdete, aí em Iapu, Dona Maria, um abraço bem forte. Nós estamos felizes por você, viu? Porque você está se dando bem, está gostando de Iapu, né, Gabi? Está feliz. Dona Maria também, um abraço, viu? Agora de Iapu, vamos para o bairro São Pedro, lá em Teresina, no Piauí. Vamos conversar com a Edileuza. O prefixo arrumou o Cabe arrumou o prefixo para quando a Edileuza vai falar, bebê?
2: Mas eu não tenho.
0: Tipo, ah, que é só na outra rádio, né? Só no outro estúdio. Só no outro estúdio. Um abração, minha conterrânea querida Edileuza. Que prazer muito grande falar com você.
3: Bom dia, Frank Silva. Bom dia, conterrâneo. Um prazer enorme ouvir você e poder falar contigo. E na oportunidade gostaria de ouvir uma música com Gilberto Gil, Esperando na Janela. Essa vai para todo mundo, para não esquecer do programa. Um abração, excelente final de semana para todo mundo aí.
0: Ok, querida Edileuza aí de Teresina, no Piauí, né? Nós estamos selecionando a sua música. Daqui a pouquinho

0: gente toca, viu, Edileuza? Um abraço. Mais alguém chegando. Eu agradeço o carinho da sua audiência. Bairro São Pedro era um dos bairros frios ali do sul da capital teresinense, né? Tinha muita areia, muito pé de manga. Aí calçaram e botaram asfalto, esquentou, Caiavi, esquentou. Mas era friozinho. Eu lembro minha tia Didi morou lá uma época, né? E eu ia na casa dela e tinha aquela areinha branca, né? Porque fica próximo à margem do rio Parnaíba, né? E parecia um brejo aí, né, Deusa? E era frio, agora tá quente. São 11 horas 2 minutinhos. Vamos agora de Teresina para Brasília falar com a nossa querida Milena Caroline. Bom dia, Milena.
1: Oi, Frank. Oi, Pipi. Sou a Milena de Brasília. Tô aqui ligada na rádio, passando rapidinho só pra dar um salve e dizer que tô na escuta. É nóis.
0: É nóis.
1: De música, hoje eu vou pedir a de sempre. Flores Amarelas de Floribela.
0: Tá certo.
1: É nóis. Tô passando só pra dar um salve e dizer que tô na escuta. Tô ouvindo pelo radinho normal na AM.
0: Que bom, que bom. Querida Milena, abraço pra você, minha flor. Muito obrigado, viu? Você é a flor colorida, né? Não é só amarela, todas as flores. Abração, Milena. Muito obrigado aí pelo carinho da sua audiência, viu? Ouvinte nota mil, assim como você. Você ainda não participou, não sei onde você mora, nem seu nome. Mas eu sei, você é ouvinte especial, nota mil, participe, manda um oi. WhatsApp aqui da Amazônia, 619-9674-1568. 619-9674-1568. Vamos falar agora, é lá no Maranhão que a Maísa Vaqueira mora, né, Gabi? Maranhão. Vamos de Brasília para o Maranhão falar com Maísa Vaqueira. Bom dia, Maísa.
2: Bom dia, que é a maior talvez do Daré, que é o mercado da minha mãe lá no interior.
0: Sim.
2: Dona Antônia, seu Raimundo, dizer que nós aqui estamos todo mundo bem, viu, mãe? Graças a Deus. Só o seu filho que tá me dando dor de cabeça aqui, eu falo uma coisa, ele não escuta. Hoje, mãe, seu dia, nem café ele tomou, foi para as casas, chegou ainda agora, 10 horas.
0: Menino,
2: eu fico batendo cabeça com esse menino. Aí você ainda passa a mão na cabeça dele. Aí eu falo uma coisa, ele vem falar outra. Aí fica desse jeito. Mas eu tô aqui, tô tentando não me estressar, mas não tem jeito, que tem que ser eu e eu mesmo. Se não for eu acho que ele já tinha virado, não sei nem o que mesmo. Aí tá aqui, chegou ainda agora na rua. Passa a manhã toda que deu na rua, me dando dor de cabeça. Mas aqui nós estamos todo mundo bem. Tô tentando não me estressar com ele, mas não tem jeito, não. Todo dia é uma cor, todo dia é uma coisa. E é a vida, né? Eu espero que vocês estejam bem aí, viu? Eu ouvi o recado que a senhora mandou ontem pelo Alec. O meu tempo agora é pequeno, que tá pegando no celular. Tem que olhar menino, tem que trocar menino, tem que... Aí quando eu vou olhar, a hora já passou, já é tarde, aí não adianta eu mandar 11 horas, 11 e meia, que talvez não dá mais tempo de ler no decorrer da semana, né? Mas o dia que eu desocupar cedo, eu ver a hora cedo, eu vou mandar essa semana agora, viu? Mandar um recado pra senhora aí. Espero que vocês estejam bem, um cheiro e fique com Deus.
0: Muito bom. Menino, tu te aquieta. Fica dentro de casa, rapaz. Você na rua só vai aprender o que não presta, né, Gabi? Tanto com os outros lá que também a mãe não controla. Aí forma aquele time, né? Dando trabalho pra mãe. Deus te dê juízo e obediência, né? Porque se você não obedece a mãe vai obedecer quem, Caiabi? E aí o mundo ensina, né, Gabi? O mundo ensina. São 11 horas mais 5 minutinhos, 11:05. Nós vamos trazer agora Helena Souza. Falamos com a Helena Pereira, de Paulo Ramos, no Maranhão, ainda há pouco. Ela pediu Joana, né? É a próxima, é, Gabi? Pois é. E agora vamos falar com a outra Helena, é Souza, de outra cidade do Maranhão. Alto Alegre, Maranhão. Bom dia, Helena Souza.
3: Oi, bom dia. Meu nome é Helena, sou de Alto Alegre, do Pindaré. Quero mandar um recado para minha mãe Antônia, meu pai Raimundo, no Igarapé de Areia. Para avisar vocês que por aqui nós estamos bem, tá bom? Só eu comecei hoje doída aqui, cabeça doendo. Faz dia que a minha cabeça doendo de noite. Tomo remédio e não passa. A enxaqueca, né? Que a senhora sabe que eu tenho. Aí, hoje a mãe se foi ruim também, da mãe se gripada aqui com catarro duro que caçou o nariz. Parece que aí saiu o cérebro pra fora.
0: Ave Maria.
3: Cabeça pesada, pesada, me ruim. Mas dá pra escapar, viu? Aí, mãe, eu não tava mandando recado esses dias, porque eu, tá correria pra mim, ó. Eu vou pra academia quando eu chego 6 horas. Aí eu vou deixar a neném na escola, aí quando eu chego da escola, a senhora sabe, né, que tudo é de pé. E é longe a escola dela. Aí eu chego da escola, aí eu vou cuidar na casa, limpar a casa, lavar vasilha, lavar roupa. Aí às 10 horas eu vou banhar o neném, dar o leite pra ele. Aí terminar de fazer comida, aí quando eu vou terminar as coisas já é 12 horas, não dá tempo quase de nada, viu? Tá correria pra mim esses dias aqui. Aí é por isso que eu não mandei mais recado pra vocês, viu? Aí ontem eu vi que a senhora mandou. Aí sobre a neném, né? O exame dela nós fizemos lá em Santa Inês, eu fui fazer, tá? Só que eu vou receber só terça-feira. Terça-feira, que a mulher disse que é pra me buscar. Só que eu vou ver se o taxista traz pra mim. Porque pra mim lá só buscar esse exame. Aí eu vou mostrar só quando o Gildean marcar de novo, viu? A consulta dela lá em Santa Inês de novo. Aí é que eu vou pra ele, pra ver o que que vai dar no exame dela, viu? Porque o doutor que fez lá, ele não falou nada, não. Ele só falou o dia de buscar mesmo o exame, só isso, viu? Aí nós estamos bem por aqui, tirando essas dor de cabeça minha, tá todo mundo bem, graças a Deus, viu? Cheiro e um abraço aí pra vocês. Assim que der, manda notícia de novo, tá?
0: Ô, Helena, essa música vai te dar força pra você continuar nessa lida aí dentro de casa. Escuta.

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0: Muito bom! Agora é o pedido do Saulo, sereno, serenou na flor, conterrâneo Sal, conterrâneo Saulo. Agora vamos falar com o camarada aqui, que é gente fina, rapaz. Trabalha aqui com a gente. Começa com Wesley. O nome dele começa com Wesley. E hoje ele tá na competição, Gabi. Ele é atleta, ele é corredor, já ganhou várias medalhas. Ele tem uns 3 quilos de medalha, viu? Fosse de ouro, né? Tava milionário, né, Wesley? Ele, não, aqui ele treina no corredor da EBC. Ele corre na rua, nas competições. Wesley, bom dia.
1: Bom dia, Francisco. Bom dia, Kayabi. Tô passando aí no sabadão pra desejar um ótimo programa a vocês. Estou aqui em casa instalando uns negócios aqui. Ligadão no ponto de encontro. Gostei de mandar um alô pro meu cunhado que já chegou lá no Maranhão, viu?
0: Certo.
1: Um abraço pra ele, ele disse que vai estar ligado lá.
0: Esteve aqui,
1: um abraço,
0: o perigoso.
1: Pra dona Maria, mãe dele, lá em Zedoca, e pra toda a família da Anice lá. Certo. Pro Eduardo aqui, a Anice no DF, minha família toda em Alexandre, Goiás. Não posso esquecer da Adênia, dona Lena Souza, Zé Chico, a Luciana, a Mari, seu Enéas, Zé Flamengo, Cursina, Ivanilde, Cascavelli, Adeilto, Antônio Lopes de Goiânia e pra todos que estão ligados aí. São muita gente, depois eu mando alô pros outros.
0: Tchau, alô, falou. Eu me enganei, achei que você tinha me dito durante a semana que hoje estaria participando de uma competição. Mas ele tá em casa, competindo com a esposa. Tá instalando lâmpada, competindo, né? Ver quem é que trabalha mais. Duduzinho não quer nem saber, né? meu caro Wesley, gente finíssima, muito obrigado aí pela participação. Elisângela, agora vamos falar com a nossa querida Elisângela. Bom dia!
2: Oi, Frank. Bom dia, tudo bom, Frank?
0: Tudo bem.
2: Frank, eu tô aqui ligadinho, ouvindo o ponto de encontro. Quero pedir uma música, Frank.
0: Sim.
2: Com Zezé de Camargo e Luciano, Eu Te Amo.
0: Sim.
2: Oferecer aqui pro meu esposo Valdinei, pra minha filha Amanda. Oferecer também pra minha amiga Luciana Espinda, pra Cindália, minha amiga também. Enfim, Frank, para todos que gostarem da música.
0: Muito bem.
2: Só isso mesmo, meu amigo. Um grande abraço.
0: Tem mais uma coisinha.
2: Frank, não tenho certeza que o nome da música é esse, não. Mas na minha lembrança é Eu Te Amo, com Zezé de Camargo.
0: É isso mesmo.
2: Eu esqueci de falar de onde eu tô falando, Frank. Eu tô falando aqui do Gavião, no município aqui de Carolina.
0: Maranhão. Oi, Elisângela. Do Espíndola, né, Elisângela? Da família Espíndola. Isso. É prima da TT Espíndola, né? Aquela cantora. Eu acho que sim. Agora vamos ainda no pertinho, né? Nós vamos lá pra Pindorama, no Tocantins. Já fica perto onde a Elisângela mora. Com a Zezé de Pindorama. Bom dia, Zezé.
3: Oi, Frank, bom dia, Pipi. Sim. Hoje estou aqui na escuta do programa. Hoje aqui tá muito quente, Frank, mas tá quente, né?
0: Sim.
3: Nossa, mas ontem choveu. Choveu, era por volta depois das 3h30.
0: Sim.
3: Deu uma chuva boa. Deu uma chuva. Deu até pra molhar o chão, viu, Frank?
0: Aham.
3: Um abraço pra você, um abraço pro Pipi. E vou oferecer a próxima música pra todos que estão aí na escuta do programa.
0: Tá certo, um abração pra você. Pipi, você gosta de chuva?
4: Chuva é bom,
0: né? Faz bem, né? Tudo, as plantas e tudo. E quando você morava lá na aldeia, você gostava de chuva assim de madrugada? Era bom, né? E essa preguicinha aumentava, né, Gabi? Porque lá eu fui na aldeia, lá onde o Pipi... Pipi é da família dos Caiabis, né? É um povo Caiabi, né? E é um povo, quando a gente fala povo indígena Caiabi, é como se fosse, por exemplo, Brasil e povo brasileiro. Eu vou falar da Argentina, povo argentino. É do mesmo jeito. Cada um fala uma língua diferente, né? Brasil, português, Argentina, espanhol, Inglaterra, inglês, enfim, lá também cada povo tem a sua língua diferente, né? Igual os outros povos do mundo, né? Vamos seguindo, Cabi. Mas você gostava quando uma chuvinha assim de madrugada para refrescar, era bom? Sereno, né? Ele não entendeu. Vamos cantar, Gabi? Adênia de Uruará. Peraí, Adênia chegou. Oi, Adênia.
5: Bom dia, Frank Silva. Como é que você está? Bom dia, Pipi. Bom dia para todos os ouvintes. Seja bem-vindo, você, Franco, Pipi. Deus abençoe. Como é que está sua família, Frank? Tudo bem? Passando por aqui para pedir para você tocar os parabéns pro filho, né, da Valéria, que tá aniversariando, desejando toda a felicidade do mundo para todos os aniversariantes. E tocar os parabéns pro meu filho, que foi ontem, Franco. Completou mais um ano de vida. Deus abençoe a todos. E se der, você toca uma música bem animada aí do Beto Barbosa. Somente pra gente curtir e oferecer para todos os ouvintes, dona Laurita, Ezra, um abraço, Didi. Sim. Também pra Graciete, que gosta muito dessa música, a Divina, a Raquelzinha. A Regininha, um abraço. Pra Sandra, seu Silva Amar. Marcelo Duarte, um abração para esse povo todo, seu Deusdete Barra, Natan, Gracia, seu Enéas. Enfim, para todos, Zezé de Pindorama, um forte abraço para esse povo todo. Os que falei, que não falei, que Deus abençoa. Ah, mas não pode esquecer, né, da Maria Zembrano e Maria Arandinha. Um cheiro, um abraço, meninas. Tudo de bom, Franco. Um bom final de semana.
0: Para você também. Olha só, quem acabou de chegar, Adênia, foi a Maria Zembrano. Maria Zembrani, um abraço, bom dia, lá em Rondônia.
6: Bom dia, Frank Silva, bom dia, Pipi, tô aqui ouvindo o programa. Ô, Frank, hoje canto os parabéns pro filho da nossa querida Valerinha Nascimento, que tá fazendo aniversário. Desejo a ele e todo aniversariante de hoje tudo de bom, que papai do céu o beijo de muitas, muitas bênçãos. E pra dona Geralda de Pimenta Bueno, também fazendo mais um ano de vida.
0: Falou, querida Maria Zembrani. Vamos cantar os parabéns pro filho da Valéria Jackson, né? Olá. Jackson, nós fizemos homenagem a ele. Não foi aqui, foi sexta-feira, não? Ou já estava antecipando? Já tá... Foi sexta-feira. Foi sexta, mas tá valendo. Parabéns, Jackson! Muitos anos. Muitos anos de vida. E agora, Caiabi, vamos pagar o povo. Olha aí. Joana Amanhã, talvez, atendendo a querida Helena Pereira de Paulo Ramos, no estado do Maranhão. Depois, o Roberto Carlos, atendendo Deusdete Barros com a música Amazônia. 11:22, vai para você também.

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0: bom demais, são 11 horas mais 32 minutos. Nós estamos com você aqui no Sintonia Nacional. Pipi sempre chonado. Chega final de semana, ele se inspira, né, Gabi? Bota uns forrozinhos bons, né, Gabi? Se preparando para chamegar, né, Gabi? É isso aí, rapaz. Tem que mexer as molas, senão enferruia, né? Senão fica enferrujado, viu? Ei, beleza. Vamos falar com Maílde, Livramento de Nossa Senhora, lá no Estadão da Bahia. Oi, Maílde. Bom dia, Maílde. Bom dia, Frank Silva. Tudo bem? Estou passando aqui para desejar um feliz aniversário para o filho da minha amiga Valerinha, lá de Vitória, no Espírito Santo, completando mais um ano de vida. Na oportunidade, mando um alô especial para todos os ouvintes e as minhas amigas, né, Valerinha, Regininha e todas. Gostaria, se possível, ouvir Amado Batista, Serenata. Tá na fila. A fila tá andando, né, Gabi? Aguarde aí, viu, minha querida Maílde. Vamos falar com nosso amigão lá de Bipitanga, da Bahia. Conheço aquela cidade. Já me apresentei lá em Bipitanga há muito tempo. Alô, Nelson Marques de Bipitanga, Bahia.
1: Bom dia, Frank Silva. Bom dia, Maian Caiabi, o popular Caiaba. Frank Silva, seja bem-vindo a meu Sempre Lá.
0: Obrigado.
1: Frank, se for possível, gostaria de ouvir a música de Eduardo Costa, Comigo a Fila Anda. Oh. Ofereço para todos que gostar da mesma. Vou ficando por aqui. Atenciosamente, Nelson Marques e Bipitanga, Bahia.
0: Nelson, homem, se aquete, rapaz. Botando a fila pra andar por quê, né, Gabi? Fila anda. Um abração aí pra você, meu caro Nelson. Nelson de Bipitanga. Um abração aí no nosso amigão Leno, Lenivaldo, né? O dentista. Um abraço, meu caro amigo. Olha, tocamos já o Eduardo Costa hoje, né, Gabi?
2: A fila anda, eu encontrei com o Leonardo.
0: Mas encontrou a fila anda com o Leonardo. Vê se serve, meu amigo. Aí dá um oi aqui, ok? Aí a gente manda, porque o Eduardo Costa já cantou hoje, né? Muito bom. Vamos seguindo, minha gente. Vamos ver quem é que está chegando. Tem mais alguém chegando aqui? É o nosso WhatsApp, minha gente, Nacional da Rádio perdão. O WhatsApp da Rádio Nacional da Amazônia é 99674 619-9674-1568. Muito bom. E vamos seguindo. Vamos falar agora. Maria Rita de Mato Grosso volta a participar. Oi, Maria Rita.
3: Obrigado, Silvio.
0: De nada.
3: Vamos passar a música que a gente pede. Deus abençoa.
0: Não há de que agradecer. É um prazer muito grande, viu, receber sua ligação e seu pedido musical. Maria Oneide, de Esperantina, no Tocantins. Oi, Oneide.
4: Bom dia, Frank. Bom dia, Pipi. Bom dia a toda a família da Cional. Beijão, Frank.
0: Um abraço.
4: Seja bem-vindo, né, aqui no ponto de encontro na minha casa. Um cheiro de já um bom final de semana para todos nós. Cheiro, Frank. Cheiro, Pipi.
0: Falou, querida. Um abração para você. Muito obrigado aí pelo carinho da sua audiência. Vamos falar agora com o nosso amigão Juraci de Brasilândia, que faz pouco tempo que ele veio aqui. Você lembra, Gabi?
5: Teve
0: no estúdio da Amazônia, ali na Copa. Nós saboreamos bastante pão seco com kisuki. Ele trouxe vinho do Chile para você, foi, Gabi? Ó, vinho chileno. Olha só, que bom, hein? Ô, meu caro Juraci de Brasilândia. Bom dia, meu amigo.
6: Bom Juraci. Dia, Pronto Silva. Bom dia, Pipi.
0: Bom dia.
6: Aqui, eu, quem vos fala é o Juraci. Franque, eu tô passando aí para desejar um

0: Ótimo sábado aí para você, pro Pipi, e para toda a galera que está ouvindo o programa, para todos os meus amigos que estão tá na escuta do programa nesta manhã de sábado. Frank, se possível, Frank, toca para mim com o Roberto Carlos, Café da Manhã. Gostaria de oferecer essa música aí para todos os meus amigos que estão tá na escuta do programa nesse sábado. Eu passo aí, deixo meu abraço aí para todos que estão ouvindo o programa aí, tá, Frank?
1: Beleza.
0: E sigo daqui te ouvindo, Frank. Até o meio-dia estou te ouvindo daqui, ok? Eu deixo meu abraço aí para você e a todos os meus amigos aí que estão ouvindo o programa, a todos os ouvintes. Ok, Frank Silva? Sigo com você aí, Frank. Você e o Pipe. Meu
1: Falou,
0: abraço.
1: Juracy. Um abraço, meu irmão. Muito obrigado. Abração aí na Juliana, sua filha, neto. Tem um neto também, né, Gabi? Abração. Gente fina, Juracy. Que todo mundo deu maior atenção, Juracy. Eu acho que ele gostou, né? Acho que ele gostou da visita. Divina! Vamos agora de Brasilândia, aqui no DF. É para Eliseu Martins, lá no Piauí, ouvir a nossa querida amiga ouvinte Divina. Bom dia, Divina!
2: Oi, Frank Silva, bom dia. Tô aqui te ouvindo. Quero mandar um alô para Dona Laurita, o Edir Amarante, a Nilza, a Jeane, a Leinda, a Lena Souza, Sandra Silvamar, Antônio do Pará, Antônio Sorveteiro, Manelzinho, Geraldo e Robertinha, Zé Flamengo, Nailta, Adeilta, Adênia, Bernadette, Cleidinha. E os demais ouvintes. Frank, se der, toca pra mim a música Diz Meu Amor, com Vic Souza. Ok, meu amigo? De já, muito obrigada. Tchau, tchau. Fique com Deus.
1: Ok,
2: Bom dia,
1: minha querida.
2: Pipi!
1: Falou, Divina. O Pipi tá anotando ali a música, viu, Divina? Aguarde aí. Vamos seguindo. Mais alguém chegando aqui no nosso ponto de encontro. Programa de todos os dias, das 10 ao meio-dia, na Rádio Nacional da Amazônia. Hoje aqui, como acontece todos os sábados, na Rádio Nacional AM Brasília também. Vamos falar com o nosso amigão Antônio Lopes, lá de Goiânia. Bom dia, Antônio. Bom dia.
3: Bom dia, Frank Silva. Bom dia, ouvintes do Ponto de Encontro. Estou chegando aqui nessa última meia hora do Ponto de Encontro para dizer que estou ouvindo a programação. Quero abraçar Wesley, Maria Irandir, Nilda Belchiola de Porangatu, Celídia Vieira, Divina Raquelzinha, Deusdete Gracia, Pai Antônio do Quinha Vaqueiro, Derlan Moreno. Quero abraçar também aí a Jeane Brasil, Caroba. Laurência, enfim, todos os ouvintes aí que estão ligados e sintonizados no Ponto de Encontro, Frank Silva. Próxima música, ofereço aí para todos os ouvintes, Tony Lopes aqui de Goiânia. Hoje é dia da Amazônia, vamos conservar nossa Amazônia brasileira, é a fonte de recursos e faz parte da nossa natureza, né? Vamos proteger mais a nossa Amazônia.
1: Falou, meu irmão. Um abração para você, Antônio Lopes, aí de Goiânia. É isso aí, Antônio. Dissestes bem, né? E o Roberto Carlos falou muito bem, chamou bem atenção, machucou quem machuca a Amazônia, cansou muito, puxou a orelha mesmo, né? É isso aí, tá certinho. A Iraci tá ligadinha no nosso programa. Oi, Iraci, bom dia. Iraci de Placas no Pará. Muito obrigado pelo carinho da sua audiência. Wagner Maranhão, bom dia, Wagner.
4: Alô, bom dia, Frank Silva. E bom dia a todos os ouvintes em sintonia neste momento no programa Ponto de Encontro de leste a oeste, de norte a sul de nosso país. Como é que você está, Frank Silva? Tudo
1: Tô
4: bem?
1: bem, tranquilo.
4: Frank Silva, minha mensagem de hoje, meu amigo, é a saudade da minha terra, a grande saudade da minha terra, lá no estado do Maranhão, especialmente no município de Carolina, no estado do Maranhão. Saudade do meu povo, saudade do meu regional, região Farinha, município de Carolina, no estado do Maranhão. Quero mandar um grande alô para meus pais, Ademar de Araújo Maranhão, minha mãe, Terezinha de Jesus Soares Maranhão, que atualmente moram lá na cidade de Carolina, zona urbana, especialmente no bairro Nova Carolina, em Frank Silva. Nesta oportunidade, quero mandar também um grande alô para os meus parentes lá na comunidade Canto do Porto, comunidade Balaio, comunidade Canto da Rosa.

0: Buritirana, Fornos, comunidade Solta dos Bezerras, lá na Fazenda Salto, também município de Carolina, no estado do Maranhão. Frank Silva, quero oferecer uma música, neste momento, numa forte lembrança da minha terra. Quero pedir a música A Casa Amarela. Ela é uma música tocada pelo cantor Amado Edilson. Casa Amarela, me faz recordar da minha terra e do meu regional, lá no município de Carolina, no estado do Maranhão. Especialmente também a todos os ouvintes do programa Ponto de Encontro, que sente esta saudade do lugar onde se emigrou para outra região do país. Bom dia, Frank Silva. É um grande prazer enorme estar te ouvindo hoje, neste sabadão, no programa Ponto de Encontro. O meu abraço, Frank Silva,
1: Meu
0: e a todos os
1: abraço, meu
0: ouvintes do
1: caro
0: programa Ponto de Encontro.
1: Wagner. Muito obrigado aí pelo carinho da sua audiência, meu irmão. A sua música tá na fila. Um abração para você, Wagner. Conversa bem, o Wagner, né? Valéria Nascimento tá chegando. Ô, Valéria, ela que tá em festa, né? O filhão dela está de aniversário. É o fim de semana todinho, o feriadão todinho, aniversário do Jackson, viu? Festa grande lá na casa da Valéria. Ô, Valéria, ele merece, né, Valéria? Bom dia.
2: E Frank, bom dia. Acabei de chegar, Frank. Acabei de chegar, ouvindo seu programa já já, ai meu Deus. Canta parabéns para o meu bebê, Frank, por favor.
1: Sim.
2: Então, eu não sei quem está com você, eu liguei o aplicativo agora. Não sei quem é que está com você, mas um abraço. Não sei se é o Pipi, se é o Carlos
1: É o seu
2: Moraes,
1: rei.
2: ou se é o meu amorzinho, mas seja quem for, receba o meu carinho.
1: Tá certo.
2: E um abraço para todos os ouvintes, todos que estão sintonizados, sem exceção, né? Obrigado pelo carinho de todos, com o meu bebê também, né? E é isso, Frank, por gentileza, canta parabéns para o meu bebezão, o
1: Sim.
2: Jackson. Obrigada, tá, meu querido? Um bom final de semana para você. Que Deus te abençoe grandemente, você e toda a sua família, a família de todos os ouvintes. E parabéns para os outros ouvintes também que estão aniversariando hoje, ok?
1: Ok.
2: Um beijo, Frank. Obrigado.
1: Abraço, Valéria. Vamos cantar os parabéns então para o Jackson, filhão da nossa querida Valéria, o grande orgulho dela. Vida, garoto. E não esqueça de cuidar de sua mamãe jamais, porque é Deus no céu e o Wagner e o Jackson na terra, né, Gabi? Ela fala demais desse menino. É um homem já, né? Já acho que aqui é a esposa dele, ou é noiva, né? É, um abraço aí para essa família maravilhosa. Que Deus continue
2: Eu
1: abençoando
2: acho que é o
1: lá em
2: filho, né?
1: Vitória. É, ela só tem ele, é só ela, o Jackson e Deus. E agora chegou, acho que é a esposa dele. E a família vai aumentando,
2: Ah,
1: né?
2: vai ter os
1: Se Deus
2: netinhos, vai
1: quiser,
2: chegar
1: daqui
2: os
1: a
2: netinhos,
1: pouquinho,
2: né?
1: uns 10 netinhos, né, Valéria? Para tomar seu tempo aí, viu? deixa eu ver aqui, o Jailson tá ligadinho na gente. Oi, Jailson. Ele diz: aqui chove muito no mês, do mês 4 ao mês 7, muita chuva. Né? E era já para, como é que é aqui? Eu gostaria de ouvir, para ter especial Roberto Carlos, a partir do meio-dia. Não sei, irmão. Vamos ouvi-lo. Bom dia.
3: Aqui é Jailson de Parnamirim, Rio Grande do Norte. Estou ouvindo aí o programa, muito bom. Toca aí Roberto Carlos, todas as manhãs. O sol aqui está quente, um pouco quente mesmo. Agora parou de chover, parou o inverno já. A partir desse mês agora é só o solzão e vai esquentando, sabe?
1: Muito bem. Eu falei para o Nelson sobre a música. Deixa eu ver o que que ele tem a dizer. Para trocar a música, né? Que já havíamos tocado. Aqui ele solicitou. Oi.
4: Ô Frank Silva, apesar de ser outra música, mas pode tocar, não tem problema não.
1: Ah, é outra música, então não tem a ver com o seu pedido. Vamos deixar aqui arquivado para o próximo programa, né, garoto? É, amanhã o pessoal toca, né, Gabi?
2: Toca,
1: Muito
2: Mara Régia vai
1: bem.
2: tocar.
1: Mararrégia, né? Felito da Bahia já
2: Já parte,
1: participou.
2: já.
1: Marcelo Duarte, lá do Maranhão, também está chegando. Bom dia, Marcelo.
5: Bom dia, Frank Silva. Bom dia, ouvintes da Rádio Nacional da Amazônia, do Ponto de Encontro. Bom dia, Pipi Caiabi. Frank, passando aí para desejar um abraço aí a todos, desejar um bom fim de semana. Deixar um abraço aí para todos. O Antonildo, o Antônio de Goiânia, o Antônio Soveteiro.

0: Maria Erandia, Cleidinha de Seabra na Bahia, o Nelson lá de Bipitanga na Bahia, Nelson Marques, né? Um abraço aí para Cleidinha, a Edileuza em Teresina, Wesley em Brasília, a Dona Laurita. Quero deixar um abraço aí à Penha, um abraço aí para o nosso amigo Antônio do Espírito Santo. Deixa um abraço aí para Maila, Itaituba. Abraço aí na Maria Domingue, Helena em Bom Jardim das Selvas, Helena Pereira. Abraço a turma boa que tá na escuta aí do ponto de encontro. Dê pra tocar aí, toca pra me ouvir aí. Com Sérgio Reis. Adeus Mariana, tá ok? Um abraço aí a você, os ouvintes. Contato para amizade é o mesmo. 99981263039. WhatsApp. 99981263039. Ok, Franco? Um abraço.
1: Abraço, Marcelo é danado, né, Gabi? Você lembra que ele deu adeus para diarista e agora para Mariana, né? Você toma cuidado, Marcelo. Abração, Marcelo. Não tem a vinhetinha dele aí, do bebezinho, que ele tá chuco, né? Ganhou o nenê, a esposa dele ganhou o nenê esses dias. Falou, meu amigo Marcelo, aí do Maranhão. Muito obrigado pelo carinho da audiência. Quem está chegando agora é a Celídia. Botou a mão no queixo, né? É, Frank, você não colocou meu áudio. Tava colocando os que mandaram mais cedo. Tô misturando, né? Pra ver
0: Tá
1: se a gente
0: fazendo
1: manda todo
0: isso.
1: mundo. Ah, ô Celídia, bom dia, querida.
2: Bom dia. Não já era para o ponto de encontro estar tá no ar? Tá passando o negócio do Rio de Janeiro, na Rádio Nacional da Amazônia, no
1: Era 10 e
2: aplicativo.
1: 9
0: 10 e 9.
1: que ela mandou a mensagem.
2: Bom dia, Frank
1: Agora
2: Silva.
1: 10 e
2: Bom
1: 30 ela mandou a
2: dia.
1: mensagem.
2: Tudo
1: Bom dia,
2: bom?
1: meu
2: Aqui
1: amor, bom
2: também tá
1: dia.
2: calorzão, Frank.
1: É.
2: Muito calor, mas tá ventando, sabe? Mas o
1: Sim.
2: sol predomina. Ô,
1: Beleza.
2: Frank, olha a minha precipitação, minha pressa. Eu já mandei áudio, foi logo. Era 10
1: E
2: e
1: 9
2: 14, 10 e 15,
1: por
2: o ponto
1: aí.
2: de encontro tinha começado, eu preocupei. Comecei a perguntar nos grupos, perguntar minhas amigas e perguntei você também. Sei lá no seu PV, eu fui.
1: Tá certo,
2: Mas
1: não
2: eu,
1: vi.
2: depois você começou. Tudo bem, graças a Deus. Ô, Frank, roda hoje pra mim aí a música de Lívia e Lorena, Cuida da Minha Casa. Música
1: Sim.
2: boa que é pra gente ouvir rezando, né?
1: Isso.
2: Ouvir orando. E para todo mundo que está ouvindo nesse momento, tá na audiência, né? A Nacional da Amazônia, ponto de encontro com Frank Silva. Maravilha, programa bom, voz maravilhosa, não é à toa, né, Frank? Sua profissão veio você sentiu o chamado de Deus e veio a fazer locução, e graças a Deus deu certo, né, Frank? Você
1: Isso,
2: está aí, a gente
1: chamado
2: se
1: de Deus.
2: conhece,
1: Te
2: a gente que
1: adivinhou.
2: eu falo, todos os ouvintes, claro, né? Não é só eu que te conheço pessoalmente, não. Todos se conhecem, mesmo por voz, mas
1: Isso.
2: conhece, não é isso?
1: Isso.
2: Um grande abraço, meu amigo. Deus abençoe nosso sábado, né? Que nosso sábado seja de bênçãos de Deus.
1: Muito bom, você adivinhou, porque quando eu era criança, né, a gente, a cidade do interior, tinha muita confusão. É, a gente via gente sendo preso porque enrolou o outro, porque vendeu coisa roubada, outras pessoas sendo presas porque fizeram coisas erradas para ganhar o dinheiro. E eu, criança, via aquilo e ficava assustado, né? É, a polícia levando, o que é que foi? Aí dizia o que o cara tinha feito, né? É, e eu disse: ah, meu Deus, quando eu crescer, me dê uma profissão para que eu ganhe o dinheiro, né? É, sem precisar comprar mais barato, vender mais caro, tomar de alguém e vender, enrolar alguém, né? Igual esses homens estão fazendo aí. E ele me ouviu. O produto é natural. A minha voz, a inteligência, não preciso comprar mais barato para vender mais caro, né, Cavi?
0: Isso aí.
1: Graças a Deus. Vamos seguindo, minha gente. Claudenor está chegando lá de Boa Vista. Bom dia, meus amigos. Estou ligadinho aqui em Boa Vista, Roraima. Gostaria de ouvir a música do Zezé de Camargo e Luciano, Cama de Capim. Ele trocou a cama esses dias. Agora é a Super King, né? É colchão internacional, né? Mais de capim, não,
0: É
1: viu?
0: mais resistente.
1: É, mas a música é boa. Eu tô brincando. Tá na fila. É, quem mais chegando aqui? Antônio Lobato, de Feira Nova, no Maranhão. Bom dia, Frank Silva. Estou ouvindo o ponto de encontro, né? Eu

0: Ô, rapaz, 11h52? Nossa, já estamos terminando, é a segunda hora, o programa passa rápido, né, Gabi?
1: Isso aí.
0: Ô, querida Corsina, bom dia.
2: Dia. Falei um bom dia aí já, né? Falei que estou te ouvindo.
0: Obrigado.
2: E eu quero passar por aqui para desejar um feliz aniversário para a Geralda. Desejar tudo de bom para ela. Ela é uma grande amiga, né?
0: Sim.
2: E também quero deixar feliz aniversário para o filho de minha amiga, também, que hoje faz
0: Jackson.
2: aniversário, o filho da Valéria. Quero
0: Sim.
2: deixar um feliz aniversário para ele, tudo de bom, que Deus abençoa. E para todos os outros aniversariantes que eu não sei quem é, viu, Frank?
0: Tá
2: Desde já
0: certo.
2: eu já desejo um feliz
0: Muito bom.
2: aniversário, tudo de bom.
0: E agora nós vamos trazer a Maria Rosa. Oi, Maria Rosa, bom dia.
3: Oi, Frank, aqui é a Rosa que está falando. Rosa da beira do rio, ao percata. Frank, que bom você estar no programa hoje, mas agora foi que eu liguei o rádio.
0: Sim.
3: Ah, Frank, novidade, eu assisti os programas no aniversário da rádio, no dia 1º de setembro. Vi as fotos aí do pessoal todo, vi o programa do Maurício, eu de cá, você de lá, vi Márcia Ferreira, vi Paulo Torre e vi Fátima Santo, várias pessoas. Só faltou o Frank Silva. Frank, deixe de ser ingrato, mande uma foto aí para mim ver.
0: Tá bom. Quando eu ficar mais bonito, eu mando, né? Abraço, querida. Muito obrigado. É, vamos ver a Graciete. Graciete está chegando lá do Maranhão. Bom dia, Graciete.
4: Bom dia, Frank. Bom dia, bom dia, bom dia a todos os ouvintes. Bom dia a toda a audiência da nossa querida Rádio Nacional da Amazônia, programa Ponto de Encontro. Mandar um abraço para todos que já passaram por aí. Mandar um abraço para todos os aniversariantes da semana e os de hoje. Em especial, o filhão da nossa amiga Valéria. Oi, Valéria. Um abraço para você, querida. Parabéns, parabéns para o seu filhão. Saúde, paz, vida longa. E é isso, minha amiga. Tamo junto, devagar e sempre. Vamos que vamos. Tchau,
0: Vamos que
4: Frank.
0: vamos! Agora vamos falar com Domingas. Alô, Domingas Peixoto de Azevedo, Mato Grosso, bom dia.
5: Oh, bom dia, Frank. Já no finalzinho do programa, passando para parabenizar o filho da Valéria, da nossa amada Valéria.
0: Isto. Muito bem. Muito bom! Vamos seguindo então. E agora nós vamos cantar, não é? Quem está chegando aí é o pedido da nossa querida Edileuza Teresina no Piauí, esperando na janela, Gilberto Gil.

Espere mais um bocadinho, porque daqui a pouquinho ainda vou fazer o programa Nossa Terra, né? Daqui a pouco, viu? Aqui na Rádio Nacional, às 13 horas, Nossa Terra. Um abraço, meu Brasil, um ótimo final de semana, um ótimo feriadão. E você que é brasileiro, estamos aí na Semana da Pátria, faça a sua parte da melhor forma para o nosso país crescer. Um abraço, meu Brasil, abração de Frank Silva e toda a equipe, e até daqui a uma hora, né? Uma da tarde estarei de volta.

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3: Quando as pessoas neste momento falam de liberdade, comemorar a independência no Brasil no dia 7 de setembro, a gente olha para 50 milhões de brasileiros que vivem hoje sob o comando das facções criminosas e das milícias. Onde é que está a liberdade desse cidadão? 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

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Xangai, Estampas e o Calol.

Maria Naidar, Minha Missão. Simone, Certas Noites, de Adriana Calcanhoto e Dé Palmeira. Xangai, Estampas e Eucalol, de Hélio Contreiras. Sá Guarabira e Venturini, Dona.

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1: E agora 1 da tarde no horário de Brasília. Boa tarde, eu sou Fátima de Mello e este é o Nacional Notícias com o destaque do momento. As eleições se aproximam e a Justiça Eleitoral disponibilizou uma ferramenta para ajudar os brasileiros a se familiarizarem mais com a urna. Quem vai explicar para a gente é Solimar Luz. Boa tarde, Sol.
2: Fátima, boa tarde para você, boa tarde a todos. A ferramenta disponível no site do TSE usa candidaturas fictícias e ajuda a conhecer a ordem dos cargos. No simulador, é possível digitar os números dos candidatos, confirmar a escolha, corrigir uma opção ou até mesmo votar em branco. Nesse ano, a gente lembra, serão escolhidos 6 cargos, deputado federal, estadual ou distrital, 2 senadores, governador e presidente da República. Além do simulador, o portal do TSE conta com recursos práticos para o eleitorado, viu? Como consulta ao local de votação, emissão de certidões de quitação eleitoral, acesso à página Fato ou Boato, checagem, né, de informações e também uma cola eleitoral para impressão. O primeiro turno das eleições gerais será desse ano, né? Será em 4 de outubro. E havendo aí o segundo turno, a votação vai acontecer no dia 25 de outubro também. Para o dia da eleição, Fátima, uma forma de facilitar a votação é preparar com antecedência uma cola com os números dos candidatos escolhidos para ajudar aí a lembrar a sequência no momento do voto. Eu volto com você.
1: Obrigada, Solimar Luz, pelas informações. Próxima edição do Nacional Notícias, às 2 horas.
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Boa tarde, Brasil! Hoje é sábado, dia 5 de setembro de 2026. Eu sou o Frank Silva e a partir de agora, estamos juntos pela Rádio Nacional da Amazônia, Rádio Nacional de Brasília, Rádio Nacional do Alto Solimões e emissoras parceiras. Ouça a nossa programação também pelo aplicativo radios.ebc ou ainda pelo site radionacional.ebc.com.br. Está no ar a produção de João Ottoni, o programa Nossa Terra. O Nossa Terra de hoje vai falar sobre as histórias que se apagaram e as que nem chegaram a se escrever. Também vai falar sobre as relações desfeitas e paixões que ficaram no silêncio do olhar. A música No Colo da Noite, com Chico Rei Paraná, é um retrato da solidão que se impõe sobre a existência, revelando o drama da busca incansável pela felicidade e o do desencanto inevitável daqueles que insistem em procurá-la em outras pessoas. Essa canção é para aqueles que amaram demais e foram amados de menos. É para aqueles que andaram por caminhos incertos e acabaram revelando a face melancólica que insistem em buscar no outro, o que talvez só encontrariam no próprio silêncio. Vamos ouvir com Chico Rei Paraná, No Colo da Noite.

Nesse bloco, o programa Nossa Terra apresenta um amor delicado e uma história que não chegou a ser escrita. A música Romântico Anônimo. Aqui nas vozes de Marcos Belucci e Fernando Zó, é a confissão de um amor clandestino que atravessa os anos calado, disfarçado em gestos pequenos e palavras nunca ditas. Essa canção é para aqueles que amaram no anonimato e viveram intensamente amores sem testemunhas. É para aqueles que viveram um retrato sensível do amor platônico, feito de esperas, omissões e de um romantismo que sobrevive à ausência de respostas. Vamos ouvir com Marcos Belucci e Fernando Zor, Romântico Anônimo.

1:14. O programa Nossa Terra está falando dos amores imaginários que vivem mais dentro do coração da pessoa do que no mundo real. A música Quem Será Essa Mulher, gravada por Leandro e Leonardo, é a tradução musical da paixão platônica, daquele amor que se alimenta não do toque ou da convivência, mas da fantasia construída a partir do imaginário. Essa canção é para os apaixonados solitários que encontram no mistério do outro o combatível para a própria carência afetiva, onde o amor não concretizado sobrevive na espera, na fantasia e na insistência do desejo pela pessoa amada. Vamos ouvir com Leandro e Leonardo Quem Será Essa Mulher.

1:19. O programa Nossa Terra vai falar sobre aquele amor que chega e se vai de surpresa. A música Eu Mereço, com Rick Renner, é uma canção sobre o imprevisto emocional, sobre como as relações podem carregar consigo o risco do afeto. E mesmo quem tenta dissociar o prazer do sentimento, descobre que o coração sempre se abre para as paixões incontroláveis. Essa canção é sobre o amor que se esconde sob a máscara do prazer casual e, sem aviso, toma o peito de assalto, revelando que, por trás da aparência bruta, o coração ainda é terreno fértil para paixões súbitas e dolorosas. E mesmo tentando se blindar, o amor, quando chega e não pede permissão, está na música de Rick Renner, Eu Mereço.

1:25. Nesse intervalo, o programa Nossa Terra vai falar sobre a dor de ver alguém insistindo no amor tóxico. A música Supera, com Marília Mendonça, é um grito de alerta, um abraço duro e necessário que se dá a uma amiga, a uma mulher, a um coração ferido, que teima em insistir no amor errado. Essa é uma canção que transforma a dor de um amor não correspondido em força de resistência, fazendo o resgate da própria dignidade, destacando a importância de se valorizar, não aceitando menos do que se merece em um relacionamento. Vamos ouvir com Marília Mendonça, Supera.

0: Obrigada!
1: Agora o programa Nossa Terra vai falar da dor silenciosa de quem ama de longe. A música Três Corações, com Henrique Juliano, é uma crônica sentimental de quem vive às margens de uma história da qual gostaria de protagonizar. Mas a realidade expõe o seu drama de um amor não correspondido e a expectativa de que o erro alheio abra caminho para o seu amor calado. Essa canção é uma confissão de amor, um lamento de quem vive alimentando esperanças em silêncio, sofrendo com a felicidade alheia, mostrando a alma de quem ama sozinho, de quem espera em vão e carrega no peito o desejo do que poderia ter sido. Vamos ouvir com Henrique Juliano, Três Corações.

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3: Uma hora mais 32 minutos. Nesse bloco, o Nossa Terra apresenta o drama de amar e viver um sentimento em segredo. A música Paixão Proibida, com Teodoro Sampaio, é o retrato de um amor clandestino, aprisionado entre as paredes invisíveis da convenção social e das escolhas precipitadas de alguém que se afastou da amada e agora carrega a condenação de viver a paixão do silêncio da sombra. Essa canção é um canto de um amor clandestino daqueles que sobrevivem nas frestas da convenção, entre o desejo e o medo, entre o ontem e o nunca mais, construindo o retrato emocional de quem aprendeu que nem todo amor se vive, alguns apenas se sente para sempre e em silêncio. Vamos ouvir com Teodoro Sampaio, Paixão Proibida.

1:37. Nesse intervalo, o programa Nossa Terra vai falar de encontros furtivos e do amor que vive nas sombras. A música Amor Clandestino, com João Mineiro e Marciano, é sobre a delicada existência do amor que vive escondido, marcado pela insegurança e pela pressa dos encontros furtivos, onde o desejo se atropela e o tempo parece sempre curto demais para a intensidade dos sentimentos. Essa canção é sobre os desejos urgentes que não encontram espaço para florescer em uma paixão frágil, onde um corpo busca o outro em segredo e a alma se perde em insegurança e esperanças não concretizadas. Vamos ouvir com João Mineiro e Marciano, Amor Clandestino.

0: 1:42. Hoje o programa Nossa Terra está falando do amor não correspondido, aquele sentimento que fica preso no silêncio. A música Oi, com Léo Magalhães, é um retrato daquele amor que existe na sombra da amizade, uma paixão mansa que não encontra espaço para se revelar e que sobrevive nos gestos não ditos. Essa canção é sobre um amor silencioso e invisível, um sentimento preso na fronteira tênue entre a amizade e a paixão não correspondida, revelando a angústia de quem ama sem ser amado e a coragem de quem aceita o papel de espectador da própria história. Vamos ouvir com Léo Magalhães, Oi.
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1:46. Hoje o programa Nossa Terra apresenta aquele amor que nasce da atenção aos detalhes, da observação silenciosa e do desejo de desvendar o outro. A música Teus Segredos, com Fernando e Sorocaba, é um poema musical que celebra o encanto do amor nascido da curiosidade, da admiração e do desejo de conhecer o outro em sua essência. Diferente dos amores arrebatadores e explosivos, esta canção fala do amor paciente que se constrói no silêncio da observação e no aprendizado das pequenas particularidades que definem uma pessoa, buscando compreender sempre e realizar desejos do outro. Vamos ouvir com Fernando Sorocaba, Teus Segredos.

13:50. Hoje o programa Nossa Terra apresenta o sofrimento bonito de amar.

apenas a esta existência. Seus laços atravessam vidas, e apesar de invisível, este amor é tão concreto quanto a própria pele daquele que o veste. Esta canção é sobre o amor inalcançável que atravessa o tempo, sem jamais se realizar. É sobre aquelas paixões que sobrevivem mesmo sem espaço. É sobre um amor que se contenta com a ausência e faz morada na memória. Vamos ouvir o sucesso de Roberta Miranda, Amor Platônico.

13:55. Agora o programa Nossa Terra vai trazer uma canção que fala de um sentimento que se nutre mais da fantasia do que da posse. A música Lua e Flor, com Eduardo Costa, fala sobre o amor idealizado, aquele sentimento que vive do imaginário e não dos encontros, de um amor que se alimenta menos do real e mais do desejo de sonhar. Essa canção é sobre o amor que existe para ser sentido e não para ser vivido, um amor que se sente mais confortável na espera do que no encontro. E assim, essa música retrata a delicadeza daquele amor que, por não tocar a realidade, permanece puro, intacto e perfeito. Vamos ouvir Eduardo Costa, Lua e Flor.

E assim terminamos este programa do Nossa Terra, que hoje trouxe o tema Amor Platônico. Eu sou Frank Silva. A produção do Nossa Terra é de João Otônio, os trabalhos técnicos de João Cláudio. A coordenação da Rádio Nacional da Amazônia é de Tayana Borges. Da Rádio Nacional AM Brasília, Mário Sartorello. Tenham todos um ótimo final de semana e estaremos aqui na semana que vem, neste mesmo horário, para trazer para você o melhor de Nossa Terra.

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1: Agora são 2 horas, horário de Brasília. Boa tarde, eu sou Márcia Dias. Este é o Nacional Notícias com o destaque do momento. E essa notícia é para quem vai fazer as provas do Enamed e do Revalida, que tem novidades sobre os dois exames. Solimar Luz traz os detalhes para a gente. Boa tarde, Sol.
2: Oi, Márcia. Boa tarde para você. Boa tarde a todos. Os cartões de confirmação de inscrição do Enamed, que é o Exame Nacional, né, de Avaliação de Formação Médica, e do Revalida, o Exame Nacional de Revalidação de Diplomas Médicos expedidos por instituição de educação superior estrangeira, já estão disponíveis, Márcia, para consulta nos sistemas das duas avaliações. Embora não seja obrigatório apresentar esse cartão no dia da prova, o INEP, o Instituto Nacional de Estudos e Pesquisas Educacionais Anísio Teixeira, recomenda que os participantes consultem o documento com antecedência, viu, e verifiquem as informações como local de prova, data e horários. O Enamed, a gente lembra que é obrigatório para estudantes que concluem o curso de medicina, e o Revalida dá validade a diplomas de médicos que se formaram no exterior e querem atuar aqui no Brasil. Os dois exames acontecem este mês, no dia 13, em todo o país. Eu volto com você, Márcia.
1: Obrigada, Sol. Esse foi o Nacional Notícias. Próxima edição às 3 horas.
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7: 2:03, já seguindo para 4 minutos. Muito boa tarde a você, ouvinte aqui da Rádio Nacional. Hoje, sabadão, 5 de setembro de 2026. Eu, Márcia Dias, com você aqui nessa tarde, comigo, André Gomes. E juntos, trazendo a programação que você gosta de ouvir. Vamos com Paulinho Mosca e Lenine Relampiano.

0: Contra o Tempo ouvimos Rita Benedito, música de Vander Lee, antes Beto Guedes Lumiar, de Beto Guedes e Ronaldo Bastos, e Reza Rita Lee dela e Roberto de Carvalho.
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0: 2h20, nosso boa tarde para Wesley, ouvindo a gente lá em Sobradinho. Segundo ele, se

Preparando para uma corrida logo mais a finalzinho da tarde, né? Eu falei que agora não pode, não, o sol não deixa. Então tá bom, boa corrida para você. Muito obrigada, Maria Gadu, altar particular.

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0: seu Valença dele, Vicente Barreto, Tropicana. Doces Recordações, Nilce Carvalho, de Dona Ivone Lara e Délcio Carvalho. E Cabide, você ouviu música com Martinália, de Ana Carolina.
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0: 2:41. Mandar um abraço carinhoso para as nossas rádios parceiras, a turma aqui. Nos ouve e caminha com a gente nesse sabadão. E especial, mandar um abraço para o Geraldo Neto e toda a turma nos ouvindo na IFRN, a nossa parceira em Natal, Rio Grande do Norte. Muito obrigada pelo carinho, minha gente. Vamos ouvir Cássia Eller, Palavras ao Vento.

0: Aí, sucesso de Erasmo Carlos, Roberto Carlos, Além do Horizonte, na voz de Jota Quest. Ouvimos com Rodrigo Alarcon Piquete, música dele, Niela Moura, e Cássia Eller, de Moraes Moreira, Marisa Monte, Palavras ao Vento.
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0: 2:51, Noite do Prazer, Brilho, música de Cláudio Zoller.

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1: Agora são 3 horas, horário de Brasília. Boa tarde, eu sou Márcia Dias. Este é o Nacional Notícias com o destaque do momento. E Priscila Mazenotti já está comigo aqui nessa tarde de sábado, porque tem muita gente querendo saber previsão do tempo para esse feriadão do 7 de setembro. Por favor, Priscila, o que, que a gente tem por aí, hein?
2: Oi, Marcinha. Boa tarde para você e para os ouvintes. Então, todo mundo de olho aí nesse feriadão, quem não pegou estrada, quem pretende acompanhar os desfiles, né? Como é que vai estar aí o tempo para segunda-feira, dia 7 de setembro? Segundo o INMET, que é o Instituto Nacional de Meteorologia, em grande parte do país, sinto dizer, vai ser de chuva, viu? Pelo menos ali na região norte, nuvens e chuvas isoladas, Acre e Rondônia ainda com aquele aviso amarelo de perigo potencial de queda de temperatura, assim como no Nordeste. Menos, claro, no Ceará, no Rio Grande do Norte, em parte do Piauí, que vai ser ensolarado, com poucas nuvens. Como
1: vai
2: sempre,
1: dar praia,
2: né, Marcinha? Vai dar praia por lá, tua terra. No Sudeste, o 7 de setembro vai ser com poucas nuvens em Minas, com possibilidade de chuva e avanço da frente fria em parte de São Paulo, Rio e Espírito Santo. Fica mantido por lá também o aviso amarelo de queda de temperatura, de chuva também. No Sul, geada no Rio Grande do Sul, Santa Catarina e parte do Paraná nas primeiras horas do dia. Madrugada por lá vai ser gelada. Em Curitiba mesmo, a temperatura não deve passar dos 15 graus. Isso na segunda-feira, viu? Aqui no Centro-Oeste, ar frio e seco em quase toda a região, nuvens, mas sem chuva. Aqui em Brasília mesmo, tá mantido esse calorão aí que a gente tem enfrentado nas últimas semanas, umidade do ar mais baixa. Quem pretende ir pra Esplanada para ver o desfile de 7 de setembro tem que se preparar, aquela boa e velha dica de sempre, né? Levar água, boné, leque, tudo ali que dê para abanar, para aliviar o calor. Aliás, falando de desfile, gente, tá tudo pronto por lá na Esplanada. Hoje foram feitos testes, marcação dos vendedores ambulantes, os locais onde eles vão ficar à noite. Eles vão colocar as barreiras de concreto para desvio, fechamento de pista. A orientação na segunda é para que as pessoas cheguem cedo. As arquibancadas vão estar abertas a partir das 6 horas da manhã. Entrem ali pelo anexo dos ministérios. Vai ter revista, vai ter reforço no policiamento. Mas o desfile mesmo deve ser curtinho, começando ali por volta de 9 horas, indo até as 11 da manhã. E a gente, claro, também vai estar por lá, trazendo a cobertura para todo mundo.
1: Valeu, Priscila. Tá aí, gente. Mas como a gente está sendo surpreendido com as chuvas aqui pelo DF, não custa nada. Se não levar o guarda-chuva, leva pelo menos a sombrinha. Que também...
2: A sombrinha ou sol, serve chuva. Pro sol ou para chuva. Utilidade vai ter, né, gente?
1: Valeu, Priscila. Boa tarde. Valeu. Vamos lá, gente. Daqui a pouco tem a outra edição, às 4 da tarde.
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1: 3 e 5, seguimos com o Skank, Canção Noturna.

Gilberto Gil. Rádio Nacional. 3:25, Mônica Salmazo, Mariposa. Na sequência tem Elba Ramalho, Ai Que Saudade do C.

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Cheiro de Mato, você ouviu Fátima Guedes, música dela. Medo de Avião, Belchior, de Belchior. E Balança Pema com Clara Moreno, música de Jorge Benjor. 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Música brasileira em primeiro lugar, Vanessa da Mata, dela Eliminha, Longe Demais.

Baiana System de Russo Passapulso, Mítio Garramone, Lucro, Surfista do Lago Paranoá, Nath Roots. Você ouviu música de Alexandre Carlo e ouviu também Vanessa da Mata dela, Ele Minha, Longe Demais. 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Paulo Morelenbaum, Canto de Oceano.

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1: Agora são 4 horas em Brasília. Boa tarde, eu sou Márcia Dias e este é o Nacional Notícias com o destaque do momento. E vamos voltar a falar com Priscila Mazinotti ao vivo, que ela tem informações interessantes. É que o desenho do Mapa Mundi mudou, tô sabendo. É isso mesmo, Priscila?
2: Olha aí essa curiosidade, né, Marcinha?
1: Aí,
2: boa tarde,
1: favor.
2: Mais uma vez. É uma curiosidade e uma reparação histórica, na verdade, né? O Mapa Mundi, que é aquele que a gente conhece, que foi desenhado lá atrás, no século XVI. Nesse Mapa Mundi, a África, a América do Sul e o Sul da Ásia estão representados num tamanho

0: menor do que eles são na verdade. Sabia disso?
1: Não sabia.
0: Pois é. A explicação é que a projeção foi feita, esse desenho foi feito para navegação, né? E aí ele traz uma distorção da realidade, mostra ali as massas de terra, né? A terra ao norte e ao sul da linha do Equador, aquela parte do meio ali do mapa, de forma ampliada, mais esticada, por isso que ela parece maior, né? Vários países da comunidade africana, então, entraram com uma proposta na ONU e aí a Assembleia Geral aprovou ontem uma proposta chamada Corrija o Mapa. São 164 países que votaram a favor dessa mudança, só os Estados Unidos votaram contra, houve ainda 6 abstenções. E aí a União Africana apresentou um modelo de terra igual, né, com uma projeção cartográfica que representaria com mais precisão as dimensões de todos os continentes. Ainda afirmaram o seguinte, olha, não é corrigir o mapa, mas é corrigir a percepção que a gente tem de mapa, né? Mostrar, segundo a ONU, de forma mais justa algumas regiões do mundo.
1: Será que a gente vai conseguir ver logo, logo aí essa imagem?
0: É o que a gente espera, vamos, né? Esperar. Fiquei curiosa para saber agora como é que vai ser esse redimensionamento, né? O tamanho verdadeiro ali, proporcionalmente, dos países e dos continentes também.
1: Próximo capítulo da informação da Priscila. Nos próximos
0: vou
1: edições.
0: Pesquisar e trago em breve.
1: Muito bem, gente. Terminando até aqui, mais, Nacional gente. Notícias.
0: Bom
1: até
0: sábado.
1: Mais.
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Ivone Lara, música dela, cantei só para distrair. Paulinho da viola dele, guardei minha viola. Zé Cabaleiro, de Zé Cabaleiro e Fernanda Abreu, Alma Nova. E ainda Caetano Veloso, A Luz de Tieta. Bom demais, seguimos juntos aqui na programação até logo mais às 18 horas. Eu, Márcia Dias, André Gomes e você, fazendo essa programação especial aí no seu rádio. Obrigada pelo carinho da audiência, as nossas rádios parceiras. Valeu pelo carinho, vamos ouvir aí Que Saudade de Você com Geraldo Azevedo.

E aí, você ouviu Chico Science, Nação Zumbi, de Roberto Carlos e Erasmo Carlos, Todos Estão Surdos? Antes de Maia dele, você. E Geraldo Azevedo, de Vital Farias, ai, que saudade do você. Gonzaguinha com a perna no mundo.

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2: Ouvindo agora Titãs, Enquanto Houver Sol.

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0: Valeu, você ouviu Quantas Vidas Você Tem, Paulinho Mosca, a música dele, Admirável Gado Novo, Zé Ramalho, Coração Tranquilo, Walter Franco.
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0: Maria Gadu.

Parabólica Mará, Ana Reato, sucesso de Gilberto Gil, Amor de Índio, Maria Gadu, de Beto Guedes e Ronaldo Bastos. Beth Carvalho e Gilberto Gil, fechando nossa hora, música de Gilberto Gil,

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Aí você ouviu Milton Nascimento, Fafá de Belém, de Milton Nascimento, Fernando Brant, Raça, Angela Rorô, trouxe pra gente Demais, de Aloysio de Oliveira e Tom Jobim, e Corra e Olha o Céu, Conei Mato Grosso, música de Cartola, Dalmo e Castelo. Rádio Nacional. 5 horas e 22 minutos. Mandar um abraço para Eric e Jonatas com a gente na nossa rádio parceira lá em Natal, no Rio Grande do Norte. De Lupa na Lapa, Moisés Marques, Espanta Assombração, Juliana Linhares, Pietá e Roberta Sá.

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0: Verdade Chinesa, de Carlos Cola e Gilson. Ouvimos também Rainha com Céu.
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0: Música brasileira em primeiro lugar. Fagner, Espumas ao Vento.

Agora vai levando, Trio Mocotó, Bossa Cuca Nova, de Caetano Veloso e Chico Buarque. Antes, Wagner de Ossioli Neto, Espumas ao Vento. Agora deixo você com Ed Mota, Vamos Dançar. Na sequência tem Ira e Samuel Rosa, Um Girassol da Cor do Seu Cabelo.

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5: Olá, a partir de agora na locução, eu, Marli Arboleia, trabalhos técnicos, Jaime Batista. A gente ouve Alceu Valença, música dele, Vicente Barreto, Tropicana.

0: Maria Rita, de Fred Camacho e Luiz Antônio Simas, Desse Jeito. Tulipa Ruiz, dela, Efêmera.
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0: Zélia Duncan, de Rita Lee e Luiz Sérgio Carlini, Lá Vou Eu.

0: Duda Beat.
1: Obrigada.
2: Thiago York, Duda Beat, de Roberto Polo e Thiago York, Tangerina. Também Paralamas do Sucesso, de Herbert Viana, Saber Amar.

0: Celina é 11.
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3: Roberta Saad, Rubinho Jacobina, bem a sós.

0: Tribalistas, Aliança. Também Elis Regina, Divan Lins e Ronaldo Monteiro, Madalena.
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0: Adriana Calcanhoto, dela, Vambora.

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5: Gilberto Gil, de Gil e Herbert Viana, a novidade.

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0: Buarque dele em Menescal, Bye Bye Brasil. Lenine e Marco Suzano, de Lenine, Olho de Peixe.
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0: Marisa Monte, dela e Arnaldo Antunes, Não Vá Embora.

0: Olho pro Cristo ali no Corcovado.
1: Caetano Veloso, de Caetano, sem samba não dá. Tiê, de Bruno Calimã, Amuleto.

0: Celina é 11.
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2: 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Lucas Santana, de Lucas, Cira, Regina e Nana.

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5: Dia 29 de outubro, está entrando no ar o tema livre. Hoje nós vamos tratar da justiça do trabalho no Brasil.
2: É com uma história imensa, diferentes gerações de funcionários e particularidades em cada praça que a marca nacional, sob gestão da EBC, tem a desafiadora, mas também estimulante tarefa de reformular a identidade das emissoras.
6: Eu acho que as rádios foram os veículos que a gente recebeu, digamos, com maior proximidade com o ideal de comunicação pública.
4: Esta é Tereza Cruvinel, primeira presidenta da Empresa Brasil de Comunicação. É bebendo dessa tradição de proximidade com a cultura popular e com a cidadania que a Rádio Nacional vai organizar a sua nova programação.
6: Houve investimentos importantes no rádio, tanto na infraestrutura como também em programação. O superintendente era o Guilhom e fez um arrojado programa de participação da produção independente na programação das emissoras de rádio, todas elas.
2: Orlando Guilhom, ex-superintendente das rádios da EBC, lembra que na emissora onde tudo começou, a Nacional do Rio, a programação já tinha uma nova cara na transição entre a Radiobras e a EBC.
7: O Época de Ouro e o Rádio Maluca, por exemplo, dois exemplos de programas de auditório que enchiam o auditório, já foi na fase da gestão Radiobras. Depois a gente fortaleceu isso com outros programas, o Puxo Fole do Sergival e outros programas de auditório.
4: A nossa colega Gláucia Araújo, hoje apresentadora do programa Tarde Nacional, chegou à emissora em 2004 e ouviu do diretor Cristiano Menezes que ela se encaixava em um perfil que ele procurava.
8: Com o perfil que eu tinha na época, né, de ser mais jovem, de ter uma experiência de FM. E o Cristiano pensava exatamente isso, né, em fazer no meio da tarde um programa com mais cara de FM, mais musical e menos com aquela cara de AM. Na época, muita gente entrou também, né, com programas muito legais, como a Dorina, a Berta, o Geraldo do Norte, o Marco Antônio Monteiro.
2: Programas como O Amigo da Madrugada, com Adelson Alves, e Ponto do Samba, com Dorina e Confete, reaproximavam a rádio do público. Puxa o Fole, de Sergival, e Tabuleiro do Brasil, com Geraldo do Norte, resgatavam a tradição iniciada por Luiz Gonzaga na Nacional, de garantir um espaço especial para a cultura do Norte e Nordeste.

0: quando criou o mundo, fez uma obra completa, como um poema matuto feito pelo Deus poeta.
1: Tudo que o setor comercial não poderia fazer do ponto de vista dos seus interesses, a comunicação pública teria que levar. Então havia uma preocupação muito grande de levar as rádios para falar com as comunidades, um olhar para as periferias, uma programação que dialogasse com os diversos segmentos da sociedade, para o mais velho, para a comunidade LGBTQIA+, para as questões relacionadas a racismo, enfrentamento ao racismo, violência contra a mulher, xenofobia.
2: Este é Marcos Gomes, coordenador da Rádio Nacional do Rio no período. Foi para tentar cumprir esses objetivos que a emissora abriu espaços inéditos.
1: Foi um escândalo colocar o funk na Rádio Nacional, porque eles achavam que a gente ia botar o funk proibidão. Não, o Leonardo, ele tinha questões mais sociais, era um cara politizado, né? Então ele contextualizava a violência policial. Nós não tínhamos vergonha de ser uma rádio popular. Associado a isso tudo, o futebol. Que veio com tudo, depois da Copa do Mundo, a equipe foi fazer o Campeonato Brasileiro viajando para os estádios, coisa que não se faz mais hoje, né?

0: Boa tarde, no Rio de Janeiro, 12 horas 31 minutos.
1: As orientações e os esforços para tornar a Rádio Nacional mais próxima de um conceito de comunicação pública contemplava também as outras emissoras da marca nacional.
2: A Rádio Nacional FM era muito fechada, era, na verdade, elitista. Era uma rádio de bossa nova, de jazz, tocou um bom período, tocou música internacional, só jazz.
3: Este é Carlos Sena, na época coordenador da Rádio Nacional FM de Brasília. Ele explica que o reposicionamento veio a partir da reflexão sobre o perfil e a identidade de cada emissora, como aconteceu com a FM de Brasília.
2: É uma emissora local de Brasília, e qual o perfil dela? Ela tem que apoiar, em primeiro lugar, a arte que os artistas de Brasília produzem, seja na música, teatro, cinema, tudo, culturalmente falando, tudo. Junto com Chico Buarque, Gal Costa, pum, a música dos artistas de Brasília.
1: No jornalismo, a tensão entre o histórico de forte intervenção editorial em diferentes governos e os debates acumulados pelo conjunto dos trabalhadores vão resultar em esforços de uma cobertura mais cidadã.
3: Thaís Ladeira, ex-gerente das rádios EBC, exemplifica com o jornalismo feito na Rádio Nacional da Amazônia.
4: Contrabando de animais, desmatamento, todas essas pautas que nós vemos que significa a Amazônia na mídia nacional. Claro que tem que ser falado, mas a Amazônia é muito mais do que isso. Então a gente conseguiu deslocar por meio das fontes, das pautas, dos olhares, iniciando pela perspectiva do interesse do cidadão e da cidadã. O que que aquela política pública vai mudar na vida das pessoas?
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1: A nossa colega Bianca Paiva foi repórter da Rádio Nacional da Amazônia por mais de 10 anos. Dois deles como correspondente diretamente do estado do Amazonas e lembra bem das pautas.
6: Conteúdos voltados para as comunidades tradicionais da floresta, as causas, tudo que a floresta enfrenta para se manter em pé. Participei de coberturas muito bacanas. Uma delas é o Festival Folclórico de Parintins. O Brasil inteiro, o mundo deveria saber como é o festival e como é mágico a gente ter toda essa grandiosidade na região amazônica.
3: Nos próximos episódios, a gente te conta como a participação social foi essencial e é imprescindível em um veículo de comunicação pública, como a Rádio Nacional.
1: Este episódio usou áudios do acervo da Empresa Brasil de Comunicação.
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1: Djavan, boa noite.

Sérgio Sampaio, dele, Viajei de Trem. Bruna Caran, de Bruna, Abrigo. Valéria Oliveira, de Lenine, Lula Queiroga, O Último Pôr do Sol.

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Tribalistas, Jarnaldo Antunes, Carlinhos Brau e Marisa Monte, Carnavalha. Tulipa Ruiz, dela, aqui. Belchior, de Belchior, apenas um rapaz latino-americano.